0: é que muitas fintechs, muitos bancos, muitas administradoras não só deixam de fazer a comunicação devida para as autoridades, como foram capturadas, estão a serviço do crime organizado. Portanto, a dificuldade de elucidação, ela exige que nós tenhamos coordenação entre os vários órgãos de inteligência, porque senão a gente não consegue.
1: Ao longo de 5 anos, a organização criminosa teria movimentado 11 bilhões e 600 milhões de reais entre lavagem de dinheiro e ocultação de patrimônio. Cláudio Ferrer, da Receita Federal, destacou que as investigações continuam.
2: Enquanto a gente não conseguir debelar dentro do mercado de combustíveis essas estruturas, a investigação não vai parar. O desafio do Estado brasileiro é conseguir sanear esse mercado financeiro para que o crime organizado não consiga crescer e aí nós consigamos efetivamente asfixiar essa economia do crime.
1: A primeira fase da Operação Carbono Oculto foi deflagrada em agosto de 2025 pela Receita Federal, pelo Ministério Público de São Paulo e pela Polícia Federal, com foco em adulteração de combustíveis. A segunda fase aconteceu em maio deste ano, já com foco na movimentação financeira das fintechs. Reportagem Luana Karen.
3: Mais de 1.300 páginas e perfis usados para divulgar plataformas de apostas irregulares foram retirados do Facebook e do Instagram.
4: A medida foi determinada pelo Ministério da Justiça e Segurança Pública depois que o Laboratório de Operações Cibernéticas apontou páginas nessas redes sociais usadas para divulgar propagandas, vídeos e links de plataformas de apostas.
3: O objetivo é impedir que as redes sociais sejam usadas para atrair novos usuários para sites de apostas que funcionam de forma irregular.
4: As investigações continuam para identificar os responsáveis pelos perfis e encontrar outros canais usados para divulgação de plataformas irregulares.
3: Esta semana é marcada pela luta contra o tráfico de mulheres e crianças, que foi comemorado ontem.
4: Esses dois grupos respondem atualmente pela maior parte das pessoas que são vítimas desse tipo de crime no Brasil.
3: Camboja e países da Europa estão entre os principais destinos e a exploração sexual está entre as maiores finalidades do tráfico.
4: Apesar disso, homens também podem ser aliciados e enviados ao exterior para trabalhos forçados, especialmente em centros de produção de golpes cibernéticos.
3: Nós conversamos com o diretor de migrações do Ministério da Justiça e Segurança Pública, Vitor Semple, sobre os protocolos adotados pelas autoridades brasileiras e o Plano Nacional para coibir o tráfico de pessoas. Acompanhe.
4: Diretor, bem-vindo à Voz do Brasil. Um prazer ter o senhor conosco aqui. Importante a gente começar, então, essa entrevista explicando para o nosso ouvinte o que, que é tráfico de pessoas, o que, que configura esse crime.
5: Olha, boa tarde, obrigado Mariana, Luciano aí pela oportunidade, né? O tráfico de pessoas, ele tá tipificado lá no nosso Código Penal, né? No artigo 149A. Ele é identificado como caracterizado no ato de recrutar, aliciar, transportar, transferir ou até manter sob cárcere uma pessoa, né? Para fins de violência, para fins de exploração, para fins de redução à condição análoga à descarga. Escravo, para fins de exploração sexual e sempre mediante alguma fraude, né? Algum abuso, alguma coação, justamente para reduzir essa pessoa, né? À finalidade da exploração.
3: Quais são os sinais que as pessoas devem estar atentas para identificar um possível aliciamento para o tráfico?
5: Olha, o tráfico, ele pode parecer, né, uma coisa de novela, né, como a gente brinca, mas ele está muito próximo da nossa realidade, né? Então, é sempre bom a gente desconfiar daquela oferta de emprego, né, no exterior, sem maiores detalhes, aquela questão do dinheiro fácil, né? Não existe dinheiro fácil, a gente sabe disso, né?
3: O governo federal tem um plano nacional de enfrentamento ao tráfico de pessoas, né? Que tipo de ações estão previstas nesse plano?
5: A gente sabe, né, que o tráfico de pessoas, como um crime bastante complexo, ele exige uma resposta que não seja de um órgão só, né? Ele exige uma resposta bastante coordenada, né? Então, nós contamos no plano nacional com 5 eixos de atuação, né? Desde da prevenção, né? Ou seja, a gente tentar reprimir essas ofertas, né? Desde que a pessoa recebe a oferta, ela já vai saber que ali não é uma oferta interessante, né? Que ela desconfie daquela oferta, né? Então, a prevenção ao crime, desde a responsabilização dos perpetradores desse crime, né? Então, o Estado brasileiro atuando em conjunto para prevenir o crime, responsabilizar o criminoso, se eventualmente o crime ocorrer, mas também prestar uma assistência digna à vítima, né? A vítima de tráfico de pessoas, muitas vezes, ela não é reconhecida como vítima, né? Então, ela tem que ter também a informação adequada, a informação segura, para que ela, uma vez submetida a esse tipo de exploração, ela se reconheça como vítima e o Estado também dê conta de atender essa pessoa e reintegrá-la na sociedade.
4: Pois aí, existe inclusive um protocolo, né, para atender as vítimas brasileiras que possam estar nessa situação no exterior. O que prevê esse protocolo?
5: Então, o protocolo, ele é um verdadeiro manual, né? É um passo a passo para todas as autoridades envolvidas nessa cadeia, né, de combate ao tráfico de pessoas, para, uma vez identificando uma vítima brasileira de tráfico no exterior, a gente saber exatamente o que cada agente público tem que fazer. Então, isso vai desde a identificação da vítima, o resgate, eventualmente, que é feito no exterior, naquele local, né? A assistência consular, né? O que isso quer dizer? As embaixadas do Brasil no exterior, os consulados do Brasil no exterior, eles prestam um serviço para essa pessoa brasileira identificada como vítima. Então, portanto, o resgate, a vinda dela para o Brasil e até mesmo a, como eu falei, a reintegração dessa pessoa na sociedade. Ou seja, se ela vai precisar de um atendimento de saúde, se ela vai precisar de um atendimento de assistência social, eventualmente essa pessoa ficou um tempo considerável fora do Brasil e ela precisa ser reintegrada em programas sociais, por exemplo, né, o Cade Único, o BPC, o Bolsa Família. Então, esse protocolo, ele pega toda essa cadeia, desde a identificação da vítima até a plena reinserção dessa pessoa na sociedade brasileira.
3: Quais são os destinos mais comuns de pessoas traficadas do Brasil e para quais finalidades?
5: A gente tem avançado muito na produção e de dados e na identificação desses casos. Então, em 2025, a gente identificou o Camboja como principal destino de vítimas brasileiras de tráfico de pessoas. E também uma diferença em relação a 2024 que a gente observou para o ano passado foi que a exploração sexual passou a ser a principal finalidade dos casos identificados. A gente toma muito cuidado, né, quando vai lidar com esses dados, porque, como eu falei, é um crime de difícil identificação, que envolve uma série de instituições, seja federais, seja estaduais, seja internacionais. Então, a gente tem que ter muito cuidado com esses dados, porque, eventualmente, uma tendência pode até mesmo significar que a gente não está observando o fenômeno como um todo, né? Então, dizer que a exploração sexual e que as mulheres se tornaram as principais vítimas em 2025 não quer dizer que a gente não tenha homens que sempre representaram a maioria das vítimas desse crime, não estejam também sendo submetidas a condições análogas à de escravidão. Então, a gente sempre tem que entender o fenômeno como um todo, né? E nesse aspecto, o Camboja foi o principal destino, seguido por Israel e Itália. Os países da Europa, principalmente, Itália, Bélgica, Suíça, são muito identificados. Se a gente tivesse que apontar o perfil de uma vítima brasileira, seria uma mulher brasileira que é explorada, levada até esses países para fins de exploração sexual. E também nós temos crianças, né? A gente chega nos casos identificados em 2025, e 15 a 20% de crianças e adolescentes. Então, também um sinal de alerta aí muito grande para brasileiros sendo aliciados principalmente por redes sociais, né? Aplicativos de mensagens, né? WhatsApp, Discord,
4: o Telegram. E aí é para adoção, geralmente? Para adoção ilegal? Para crianças?
5: Na verdade, para todas as finalidades, a gente observou, tá? Desde o trabalho infantil até mesmo a exploração sexual de crianças e adolescentes. Então, as crianças representando, né, como quase um quarto das vítimas identificadas no ano passado, para todas as finalidades. Não existe apenas uma finalidade de adoção ilegal, não.
3: Muito bem, nós conversamos com o Vitor Sempel, diretor de imigrações do Ministério da Justiça e Segurança Pública. Muito obrigado por sua entrevista aqui à Voz do Brasil.
5: Muito obrigado.
4: E atenção para os canais de denúncias e orientações sobre tráfico de pessoas.
3: O Disque 100 do Ministério dos Direitos Humanos e da Cidadania para qualquer pessoa, especialmente crianças, e o Ligue 180 voltado para casos envolvendo mulheres.
4: Caso você suspeite ou tenha conhecimento de grupos que atuam dentro do Brasil ou episódios envolvendo tráfico de estrangeiros para o nosso país, deve procurar os canais da Polícia Federal.
3: Ou, em qualquer caso, ligar para a Polícia Civil do seu estado pelo 190.
4: Acordo de livre comércio entre o Mercosul e a Associação Europeia de Livre Comércio, a EFTA, formada por Suíça, Noruega, Islândia e Liechtenstein, começa a entrar em vigor no Brasil a partir de 1º de outubro.
3: O decreto que oficializa o acordo foi publicado no Diário Oficial da União. Para o Brasil e a Islândia, as novas regras começam a valer em 1º de outubro. Já para Brasil e Noruega, a aplicação começa em 1º de novembro.
4: O acordo prevê novas condições de acesso para produtos sul-americanos nos países membros, com eliminação e redução de tarifas e regimes específicos de exportação.
3: Para apoiar empresas e setores produtivos com o novo acordo, o Ministério do Desenvolvimento, Indústria, Comércio e Serviços construiu um painel de dados interativo.
4: A ferramenta reúne informações sobre o comércio do Brasil com os quatro países da EFTA, para facilitar o acesso a novas oportunidades de exportação e as vantagens tarifárias oferecidas para os seus produtos.
3: A plataforma está disponível em gov.br/mdic, na aba Comex Vis.
4: A Companhia Nacional de Abastecimento divulgou nesta quinta-feira o terceiro levantamento da safra de café de 2026.
3: O estudo mostra um cenário de crescimento da produção, influenciado pela entrada de novas áreas em produção, pelo uso de tecnologias e por condições climáticas mais favoráveis.
6: A estimativa é de colher 67 milhões e 600 mil sacas de café na safra 2026, que já tem 99% da área colhida. Os dados são do terceiro levantamento da Conab, a Companhia Nacional de Abastecimento, divulgados nesta quinta-feira. O estudo também aponta que a área em produção é estimada em 1 milhão 950 mil hectares, segundo o gerente de acompanhamento de safras da Conab, Fabiano Vasconcelos. O resultado é influenciado pela entrada de novas áreas em produção, pelo maior uso de tecnologias e insumos e pelas condições climáticas mais favoráveis.
7: Isso aí é fruto de tecnologia, fruto de incremento, fruto de investimento dos produtores rurais, e esse manejo, de certa forma, tem melhorado as produtividades médias da cultura, e a gente acaba percebendo isso também ao longo da série histórica.
6: O destaque da safra é o café arábica, que representa cerca de 70% da produção nacional. A colheita está estimada em 48 milhões e 200 mil sacas. Minas Gerais é o maior produtor da variedade. Nas exportações, o Brasil embarcou em agosto 3 milhões e 800 mil sacas de café de 60 quilos, segundo a Conab. No acumulado de janeiro a agosto, foram exportadas 24 milhões e 600 mil sacas de 60 quilos. Reportagem Luciana Colares de Holanda.
4: Feita por jovens quilombolas de Pernambuco, pode mudar a realidade das casas de farinha no Nordeste.
3: O descarte de um resíduo tóxico chamado manipoeira ganhou uma solução sustentável e criativa.
4: Usando cascas de uma fruta comum na região, a pinha, também conhecida como fruta do conde, estudantes criaram um filtro capaz de manter o solo livre de contaminação do resíduo.
3: A inovação foi destaque em diversas premiações, incluindo a última edição do Prêmio Jovem Cientista.
4: Os detalhes você acompanha agora no quadro Ciência na Prática.
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9: O que parecia ser apenas água descartada na produção de farinha de mandioca, na verdade escondia um líquido altamente poluente. Foi observando a própria comunidade que uma jovem cientista resolveu agir para transformar um problema em solução.
10: Meu nome é Beatriz Vitória da Silva, eu venci o Prêmio Jovem Cientista, venci também em primeiro lugar o Prêmio Mercosul da Ciência e da Tecnologia, e atualmente eu estou fazendo faculdade em Economia pela UFCG aqui em Campina Grande. A gente viu que nas casas de farinha tinha um problema invisível, que é o descarte inadequado da manipoeira. No processo de prensagem, depois que eles fazem a farinha, é descartado um líquido chamado manipoeira. Ela chega a ser 25 vezes mais poluente que um esgoto doméstico.
9: Para descontaminar o solo e melhorar a saúde da comunidade, Beatriz e sua equipe foram investigar o que a própria natureza local oferecia. A resposta estava nas cascas descartadas de uma fruta muito consumida no quilombo, a pinha, também conhecida como fruta do conde.
10: Observando a realidade, você encontra as cascas jogadas no chão. A gente pegou as cascas da pinha, levamos para o laboratório, a gente viu que a farinha das cascas de pinha, ela tem propriedade porosas. Então a gente fez o filtro a partir das cascas de pinha, fazendo a farinha e o carvão ativado, e logo em seguida a gente fez alguns testes que apresentou resultados bastante positivos.
9: O projeto, batizado de Filtropinha, rendeu prêmios nacionais e internacionais e já está mudando de forma permanente a estrutura do quilombo.
10: A gente viu que o filtro, ele realmente tem uma eficácia. Graças à premiação, a gente conseguiu dar continuidade ao Filtropinha. A gente conseguiu, de uma certa forma, resolver o problema da manipoeira. E a gente não está só ajudando a comunidade, a gente está ajudando a nossa futura geração.
9: Acompanhe a pesquisa na página do Prêmio Jovem Cientista. E esse foi o Ciência na Prática, com produção de Warby Calil e edição de Edinaldo Júnior. E nosso encontro com o Saber Científico volta na próxima semana. Até lá.
3: Já pensou em assistir momentos históricos da televisão e do cinema brasileiro no celular ou no computador?
4: A Cinemateca Brasileira disponibiliza repositório digital de arquivos para consulta pública.
3: O trabalho integra a Rede Nacional de Acervos Audiovisuais, coordenada pelo Ministério da Cultura.
4: Instituições públicas e privadas podem aderir ao programa para manter viva a memória cultural do país.
11: Senhoras e senhores telespectadores da televisão Tupi, nós estamos as primeiras palavras do presidente, senhor Jânio Quadros.
12: Registros como esses, que narram eventos marcantes da história do Brasil e do mundo, estão disponíveis no site da Cinemateca Brasileira, graças ao trabalho de pesquisadores que estão catalogando e digitalizando mais de 180 mil rolos de telereportagens e cinejornais da TV Tupi, a primeira emissora de televisão do país, coordenado pelo historiador e professor da Universidade de São Paulo, Eduardo Moretim. O projeto tem o objetivo de manter vivas as mais de 200 horas de material televisivo.
13: É um projeto que procura colocar de novo em circulação parte desses 180 mil telereportagens da TV Tupi. A preservação, ela precisa estar vinculada à difusão pública.
12: O acervo audiovisual da Cinemateca Brasileira inclui cerca de 250 mil rolos de filmes e mais de 1 milhão de documentos. A instituição hoje faz parte da Rede Nacional de Arquivos Audiovisuais, uma iniciativa coordenada pela Secretaria do Audiovisual do Ministério da Cultura. A rede reúne órgãos públicos e privados para cuidar da memória cultural do país. Daniela Leda, coordenadora de gestão e contratos da Cinemateca Brasileira, explica que a rede busca fortalecer iniciativas de salvaguarda dos acervos.
14: A Rede Nacional de Arquivos Audiovisuais, ela foi criada para realmente fortalecer esse conjunto de políticas públicas de preservação audiovisual.
12: O processo de adesão começa com o envio de documentação pela plataforma gov.br. Em seguida, é realizada uma análise técnica do acervo, como detalha a coordenadora de gestão e contratos da Cinemateca Brasileira, Daniela Leda.
14: Ao aderir à rede, a instituição se compromete a manter os dados atualizados de acervo, a colaborar com o Inventário Nacional de Bens Culturais Audiovisuais e também a adotar e disseminar boas práticas de preservação, descrição e acesso daquele acervo.
12: Segundo o historiador e professor da Universidade de São Paulo, Eduardo Moretim, esses acervos contribuem para construir a memória e também para consolidar a pesquisa histórica e audiovisual.
13: Sem essas imagens, nós não temos essa memória e os pesquisadores não podem, a partir da existência dessas imagens, reconstruir o sentido desse passado.
12: O Banco de Conteúdos Culturais disponibiliza, além de cinejornais e telereportagens, filmes históricos na íntegra, como a obra É Com Esse Que Eu Vou, de 1948.
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12: Aquelas instituições que aderirem à rede passam a ter divulgação institucional e do acervo no portal Filme Cultura. E qualquer cidadão pode revisitar o passado por imagens na página da Cinemateca Brasileira no endereço cinemateca.org.br. Reportagem Gabriela Noronha.
3: Estão abertas as inscrições para o programa de capacitação em construção industrializada.
4: Realizado pelo Ministério do Desenvolvimento, Indústria, Comércio e Serviços, o curso prepara profissionais para planejar e implementar soluções inovadoras e sustentáveis em obras de infraestrutura.
3: A capacitação gratuita é voltada a gestores públicos e privados, profissionais da construção civil e estudantes.
4: A inscrição pode ser feita por meio da plataforma da Escola Nacional de Administração Pública, no endereço escolavirtual.gov.br.
3: E essas foram as notícias do governo federal.
4: Fique agora com as notícias do Poder Judiciário e do Congresso Nacional. Boa noite.
3: Boa noite para você e até amanhã.

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2: Relator determina que Polícia Federal investigue possíveis irregularidades na atuação da CVM no caso Master.
3: STJ define que banco pode encerrar conta corrente de forma unilateral.
2: TSE mantém indeferida candidatura de Arruda ao governo do Distrito Federal.
3: Boa noite, eu sou Arthur Filho.
2: E eu sou Walter Lima.
3: O ministro do Supremo Tribunal Federal, Flávio Dino, determinou que a Polícia Federal abra investigação sobre possíveis crimes e interferências indevidas na atuação da Comissão de Valores Mobiliários, a CVM, no caso do Banco Master.
2: A decisão considera um relatório que apontou fragilidades estruturais na autarquia e falhas na apuração de denúncia sobre possíveis irregularidades relacionadas ao banco. No relatório, resultado de uma auditoria, o grupo de trabalho da CVM identificou falhas de divulgação de informações em 73% dos 314 processos relacionados ao grupo econômico, deficiência de compliance em 32%.
3: Bancos podem encerrar conta corrente de forma unilateral.
2: E para o STJ, isso não significa violação ao Código de Defesa do Consumidor. Fátima Uchoa.
4: O entendimento do STJ foi firmado em recurso repetitivo e por isso deve ser seguido pelo judiciário de todo o país. Segundo o relator ministro Humberto Martins, a discussão surgiu porque o Código de Defesa do Consumidor considera abusiva a recusa do fornecedor em prestar serviços ou vender produtos a quem esteja disposto a pagar. Mas ele observou que a própria norma prevê exceção para intermediações reguladas por leis especiais, o que abrange a legislação das instituições financeiras e as normas do Conselho Monetário Nacional. Para o ministro, a regra legal se refere à recusa em contratar antes do começo da relação de consumo, diferente de uma conta já contratada.
3: Justiça do Trabalho de Minas Gerais considera discriminatória dispensa de jovem aprendiz grávida com TDAH.
2: Ela foi demitida por suposto desempenho insuficiente. Samantha Flor.
5: A justiça concluiu que não houve uma avaliação objetiva que comprovasse desempenho insuficiente. A aprendiz tinha média 8,43 nas atividades teóricas e não recebeu o acompanhamento adequado no desempenho das funções. A dispensa foi anulada e as empresas foram condenadas a pagar cerca de R$10.700 por danos morais. Como ela estava grávida, também terá direito à indenização referente à estabilidade gestacional.
3: Por 5-2, o Tribunal Superior Eleitoral, TSE, confirmou hoje, quinta-feira, decisão do Tribunal Regional Eleitoral do Distrito Federal, o TREDF, que indeferiu o registro de candidatura de José Roberto Arruda, do PSD, na disputa ao cargo de governador do Distrito Federal nas eleições gerais deste ano.
2: A maioria dos ministros acompanhou o voto do relator, ministro Dias Toffoli, determinando a imediata comunicação da decisão ao Tribunal Regional Eleitoral para cessar a condição subjúdice de José Roberto Arruda na disputa pelo governo do Distrito Federal.
3: Com a decisão, a candidatura de Arruda também não pode mais receber os fundos eleitoral e partidário, e ele deve cessar a campanha, inclusive as inserções no rádio e na TV e a participação em debates.
2: José Roberto Arruda permanece inelegível devido às sucessivas condenações em segunda instância por ato doloso de improbidade administrativa.
3: Ministério Público Federal consegue na justiça a construção de escola indígena em Amarante do Maranhão.
2: A nova escola substitui a antiga unidade que funcionava em condições precárias e não tinha estrutura adequada para atender aos estudantes indígenas. Vanessa Pereira.
6: A nova escola atende os estudantes indígenas da aldeia Guaruru, na terra indígena Arariboia, em Amarante do Maranhão. A obra foi realizada após a ação do MPF, ajuizada em 2023, que apontou as condições precárias da antiga unidade, onde faltavam estrutura e até carteiras para os estudantes. Em vez de reformar o prédio, o governo do Maranhão construiu uma nova escola, concluída em 2025 e já em funcionamento. Na sentença, a justiça reconheceu o cumprimento da obrigação e determinou que a manutenção do prédio ficará a cargo do Estado.
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3: A você uma boa noite.
2: E até amanhã.

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1: Eu sou Humberto Pinheiro e estes são os destaques de hoje do Jornal do Senado, que começa agora. Senado analisa proposta que atualiza serviço Disque Idoso. Projeto dá prioridade a iniciativas voltadas ao esporte feminino. Lei garante continuidade de recursos para projetos de combate ao câncer. Boa noite. O projeto que busca atualizar o programa Disque Idoso, criado em 2007, pode ser analisado pelos senadores. O objetivo é ampliar a prevenção a maus tratos, o acesso à informação e aos direitos. Mais detalhes com o repórter César Mendes.
2: De autoria do senador Paulo Paim, do PT do Rio Grande do Sul, o texto muda o nome do programa Disque Idoso para Disque Pessoa Idosa e amplia as suas funções, já que além de receber denúncias de maus tratos e violência, passará a oferecer também informações sobre direitos, acesso a benefícios, programas governamentais e serviços públicos. Paim explicou que o atendimento será feito dentro do atual Disque 100, serviço gratuito focado no atendimento a grupos vulneráveis, sem a necessidade de criar uma nova central telefônica. Segundo ele, a proteção da pessoa idosa vai além do combate à violência.
3: Amplia os serviços oferecidos, colocando a pessoa, seus direitos e sua dignidade no centro da política pública.
2: A proposta busca ainda fortalecer a articulação entre os órgãos de assistência social, saúde, segurança pública, Ministério Público, Defensoria Pública e Conselhos de Direitos.
1: O Senado pode votar uma proposta que permite o uso da renúncia fiscal de empresas e pessoas físicas no incentivo ao esporte para priorizar projetos voltados ao esporte feminino e destina, no mínimo, 10% dos valores a essas iniciativas. Repórter Lana Dias.
4: Em audiência pública na Comissão de Esporte, a senadora Tereza Leitão, do PT de Pernambuco, relatou a desigualdade no setor, algo que a proposta busca combater.
5: Não é porque a gente compete mulheres com mulheres, mas é porque você, comparando o que o futebol oferece aos homens com o que o futebol oferece às mulheres, com o que o futebol oferece, o voleibol oferece aos homens, com o que o voleibol oferece às mulheres, em termos de condições de prática esportiva.
4: A proposta prevê limite máximo de valores por proponente, critérios de distribuição regional, equilíbrio entre modalidades esportivas e critérios de alternância ou limitação de acesso a tratamento prioritário para evitar concentração excessiva.
1: Uma nova lei aprovada pelo Senado e sancionada pelo Executivo garante até 2031 a continuidade do incentivo fiscal para empresas que destinam recursos a projetos de combate ao câncer e de atenção à pessoa com deficiência. A reportagem é de Yasmin Rodrigues.
6: A proposta chegou ao Senado depois de passar pela Câmara dos Deputados e foi analisada em regime de urgência pelo plenário. A relatoria ficou com a senadora Mara Gabrilli, do PSD de São Paulo, que defendeu a manutenção do mecanismo como forma de dar previsibilidade às instituições que dependem desses recursos.
7: A prorrogação garantirá a possibilidade de que organizações da sociedade civil sem fins lucrativos, como por exemplo as APAES, o GRAAC, que é o Grupo de Apoio Adolescente à Criança com Câncer, por exemplo, e centros especializados em reabilitação e hospitais do SUS, tenham previsibilidade para atendimentos e pesquisas.
6: O Pronon e o Pronas PCD permitem que recursos privados sejam direcionados a projetos previamente aprovados pelo Ministério da Saúde. O primeiro é voltado à prevenção e ao tratamento do câncer. O segundo apoia ações de prevenção e reabilitação de pessoas com deficiência.
1: Também foi sancionada pela Presidência da República a lei aprovada pelo Senado que institui o programa institucional de Bolsa de Iniciação à Docência, PIBID, como política de Estado. A norma estabelece objetivos, modalidades de bolsas e regras para o programa de formação inicial de professores da educação básica. A reportagem é de Pedro Pincer.
8: A nova regra estabelece que o PIBID será desenvolvido no Ministério da Educação e na CAPES, em parceria com institutos.
9: instituições de ensino superior e redes públicas de educação básica. As ações de formação poderão ser voltadas às diferentes etapas e modalidades da educação básica. Isso inclui educação do campo, escolar indígena, escolar quilombola, especial, bilíngue de surdos e de jovens e adultos. A relatora, senadora Damaris Alves, do Republicanos do Distrito Federal, destacou a importância da iniciativa.
10: É certo que o fortalecimento da docência por meio do PIBID é um instrumento direto e hábil para assegurar a qualidade do ensino. O programa pode contribuir com a realização do princípio constitucional de valorização dos profissionais da educação. Deste modo, o PIBID atua diretamente na raiz dessa valorização.
9: Foi vetado o artigo que tratava das despesas do programa. O dispositivo previa que elas seriam custeadas por dotações orçamentárias destinadas anualmente ao MEC e à CAPES e proibia a redução dos valores das bolsas e o contingenciamento das despesas do programa.
1: 38% das mulheres com deficiência no país já sofreram algum tipo de violência doméstica. Foi o que revelou uma pesquisa inédita do Senado. As vítimas ainda enfrentam o despreparo dos agentes públicos na hora da denúncia. Repórter Patrícia Oliveira.
11: 83% das mulheres com deficiência vítimas de violência doméstica não denunciam o agressor, porque na maioria das vezes se trata de um marido ou parceiro de quem dependem economicamente. Os dados apresentados em uma audiência pública na Comissão de Direitos Humanos também apontaram que apenas 31% das vítimas buscam uma delegacia especializada e ainda enfrentam barreiras físicas e dificuldades no atendimento, como destacou a vice-presidente do Instituto Maria da Penha, Regina Célia Barbosa.
12: Ou por ignorância, ou por negligência, ou por falta de sensibilidade sua condição de deficiência.
11: De acordo com a pesquisa, mulheres com deficiência estão mais expostas à violência sexual e financeira. Para Priscila Celares, do Ministério dos Direitos Humanos e da Cidadania, os novos dados poderão embasar mais iniciativas governamentais.
13: E com isso conseguir desenvolver e articular políticas públicas que sejam mais específicas.
11: A pesquisa feita pelo Instituto Data Senado e o Observatório da Mulher contra a Violência é a primeira da série histórica iniciada em 2005 a destacar especificamente a realidade das mulheres com deficiência.
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1: Os brasileiros vão eleger no dia 4 de outubro 1.059 deputados que vão atuar nas assembleias legislativas e na Câmara Distrital do Distrito Federal. Mas você sabe quais os papéis desses deputados? Confira na reportagem de Rodrigo Rezende.
15: Os deputados estaduais e distritais são representantes da população nas assembleias legislativas de cada estado e na Câmara Legislativa, no caso do Distrito Federal. Uma vez eleitos, eles têm mandato de 4 anos. Todos esses deputados, 1.059 no total, colaboram na organização da administração estadual, como explica o consultor legislativo do Senado, Gilberto Guerzoni.
16: O Brasil é uma república federativa, então os estados têm autonomia e legislam sobre uma série de temas, além da sua própria organização, segurança pública, saúde, educação, meio ambiente, cultura, além de aprovar as leis estaduais e distritais. Né, no caso do Distrito Federal, os deputados estaduais e distritais também são responsáveis pela fiscalização dos governos, né, do governo do estado e do governo do Distrito Federal.
15: Para exercer essa fiscalização, os deputados podem solicitar informações a órgãos públicos, convocar autoridades para prestar esclarecimentos e criar comissões parlamentares de inquérito, as CPIs. Os deputados estaduais e distritais também votam o orçamento dos estados e do DF e propostas de leis de iniciativa dos governadores. No caso do Distrito Federal, há uma particularidade. Como o DF não possui municípios, os deputados distritais tratam tanto de temas de competência estadual, quanto de assuntos que em outras partes do país seriam discutidos por vereadores.
1: Com trabalhos técnicos de Eliseu Caires, o Jornal do Senado fica por aqui. Acompanhe agora as notícias da Câmara dos Deputados. Boa noite e até amanhã.
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18: Plenário pode aumentar folga remunerada do trabalhador que doar sangue.
19: Projeto estende auxílio acompanhante a todos os tipos de aposentadoria.
20: Comissão estabelece parâmetros para acervos de livros em salas de aula.
21: Boa noite. Estudantes de 4 a 11 anos de idade poderão contar com acervo de livros nas salas de aula. A ideia é incentivar a formação de jovens leitores, como informa a repórter Mônica Tati.
22: Proposta aprovada pela Comissão de Educação da Câmara dos Deputados prevê que as salas de aula da pré-escola e dos anos iniciais do ensino fundamental tenham acervo de livros. O texto insere o dispositivo na Lei das Bibliotecas. O acervo seria formado por livros paradidáticos e de literatura infantil, destinados ao uso de alunos e professores. O deputado Tarcísio Mota, do PSOL do Rio de Janeiro, que leu o parecer do relator, o deputado Pedro Kizai, do PT de Santa Catarina, destaca que o projeto fortalece o Sistema Nacional de Bibliotecas Escolares e é essencial para formar novos leitores.
23: Nós temos, infelizmente, caído o número de leitores na sociedade brasileira. E nós sabemos que o livro é uma janela para o mundo, é a possibilidade de ampliar os nossos horizontes. E quando isso é feito desde o início, na pré-escola, isso é decisivo, não só para aquela criança poder adquirir mais hábitos de leitura, ampliar os seus horizontes, mas para que a própria educação funcione. Nós temos evidências científicas que demonstram que em famílias onde há crianças leitoras, essas crianças aprendem mais, aprendem melhor, têm, portanto, sucesso no fluxo escolar.
22: O projeto, que prevê a formação de acervos de livros nas salas de aula para crianças de 4 a 11 anos, aguarda a apreciação da Comissão de Constituição e Justiça. Se for aprovado, pode seguir direto para o Senado. Da Rádio Câmara de Brasília, Mônica Tati.
17: Saúde.
18: Luiz Tibé, do Avante de Minas Gerais, apresentou o projeto para viabilizar no SUS o uso experimental da polilaminina em pacientes com lesões recentes na medula ou paralisias causadas por traumas. Ele explica que o tratamento vai depender de indicação médica e autorização dos órgãos competentes.
19: Luiz Tibé aponta que a polilaminina é estudada pelo potencial de regenerar fibras nervosas lesionadas. A proposta do congressista dá prioridade a pacientes da rede pública com lesão medular aguda, que deverão ser acompanhados por equipe especializada durante a pesquisa.
18: Gustinho Ribeiro, do PP de Sergipe, apresentou o projeto que cria regras especiais para a renegociação de dívidas de pessoas acometidas por doenças crônicas incapacitantes. Para ter acesso ao benefício, é preciso comprovar o impacto dos custos do tratamento ou a perda da capacidade financeira causada pela doença.
19: Pelo texto de Gustinho Ribeiro, a conciliação prevê mais prazo para pagamento, redução de juros e parcelamento da dívida. Segundo ele, a medida busca proteger pacientes em situação de vulnerabilidade e evitar que o superendividamento comprometa o tratamento de saúde.
18: Marcos Soares, do PSDB do Rio de Janeiro, propõe a criação do Programa Nacional de Educação Cosmética e Cuidado com a Pele nas escolas. A iniciativa prevê ações dos Ministérios da Educação e da Saúde sobre higiene, proteção solar e cuidados com a pele.
19: Marcos Soares explica que o objetivo é promover campanhas de conscientização para combater a desinformação sobre rotinas de beleza. O parlamentar argumenta que a proposta pode ajudar a prevenir danos causados pelo uso inadequado de cosméticos.
17: Segurança Pública.
18: A Comissão da Câmara aprovou o programa de atendimento a vulneráveis vítimas de estupro com o objetivo de humanizar o acolhimento e garantir a coleta de provas contra o agressor. Saiba mais sobre o assunto na reportagem de Maria Neves.
24: A Comissão de Segurança Pública da Câmara dos Deputados aprovou o projeto que institui um modelo nacional de atendimento humanizado e de coleta de provas para casos de estupro de vulnerável, chamado Ação Protetiva 300. 360 graus. Pela proposta, estados e municípios que aderirem ao programa terão de criar núcleos de atendimento humanizado e multidisciplinar às vítimas. Na versão aprovada, o relator deputado Paulo Bilinski, do PL Paulista, prevê que as autoridades deverão realizar a coleta de provas imediatamente, ainda no local de acolhimento. De acordo com o parlamentar, a literatura forense estima que a janela máxima de preservação dos vestígios é de até 72 horas a partir da agressão. A proposta também estabelece o prazo máximo de 30 dias para emissão dos laudos periciais. Esse prazo poderá ser prorrogado por igual período, mas somente com justificativa técnica fundamentada. O texto original do deputado delegado da Cunha, do União de São Paulo, prevê somente a emissão de laudos dentro dos prazos legais. Delegado da Cunha afirma que a criação do programa é importante principalmente porque a maior parte dos abusos sexuais de vulneráveis ocorre dentro de casa e o agressor quase sempre permanece impune.
0: A ação protetiva 360 tem por objetivo proteger crianças e adolescentes do crime chamado estupro de vulnerável. É o estupro praticado contra menores de 14 anos que acontece na maioria das vezes dentro de casa. Outro dado assustador é que a grande maioria das vítimas tem de 4 a 8 anos. E outro dado alarmante: em 80% dos casos, o estuprador é inocentado por falta de prova material, falta de DNA.
24: De acordo com o delegado da Cunha, iniciativa semelhante ao programa proposto já foi adotada na Baixada Santista, em São Paulo, e dobrou o número de condenações de agressores sexuais de vulneráveis. Pela legislação, além de menores de 14 anos, são consideradas vulneráveis pessoas que não têm discernimento ou não podem oferecer resistência ao estupro, devido a alguma doença ou neurodivergência, por exemplo. O texto aprovado estabelece também quem pode acionar os núcleos de atendimento no caso de suspeita de estupro de vulnerável. Além da própria vítima e de familiares, estão na lista profissionais de saúde ou de assistência social e integrantes do conselho tutelar. Além disso, a versão do relator, delegado Paulo Bilinski, prevê que quando o pai, a mãe ou o responsável legal for suspeito do crime, a justiça poderá autorizar a coleta de material biológico. Segundo o deputado, a medida evita que o próprio agressor impeça a preservação dos vestígios criminais. Ainda de acordo com a proposta, sempre que houver suspeita, o núcleo de acolhimento da vítima vulnerável deverá comunicar à autoridade policial competente em no máximo 12 horas. Delegado Paulo Bilinski argumenta que a comunicação estabelece o elo entre o programa de atendimento e o sistema de persecução penal. Sem ela, afirma que o fluxo de atendimento poderia funcionar integralmente, sem jamais levar à responsabilização do agressor. A proposta que institui um modelo nacional de atendimento humanizado e de coleta de provas para casos de estupro de vulnerável ainda será analisada por 3 comissões da Câmara. Se aprovada em todas, poderá seguir para análise do Senado. Da Rádio Câmara de Brasília, Maria Neves.
19: Projeto de Cezinha de Madureira, do PL de São Paulo, prevê a ampliação para 12 meses do prazo para apresentar queixa em infrações praticadas contra crianças, adolescentes e idosos. A proposta altera a legislação para dobrar o tempo atualmente concedido às vítimas ou a seus responsáveis.
18: Cezinha de Madureira argumenta que o período de 6 meses é insuficiente para que famílias ou idosos processem o trauma emocional e formalizem denúncias. Ele ressalta que o ajuste alinha a legislação à ampliação do prazo já concedido a mulheres vítimas de violência doméstica.
21: Como estratégia de prevenção e enfrentamento à violência, Antônio Carlos Rodrigues, do Podemos de São Paulo, quer ampliar a autonomia financeira das mulheres. Projeto apresentado pelo deputado prevê qualificação profissional, acesso a crédito e incentivo ao empreendedorismo feminino.
18: Antônio Carlos Rodrigues ressalta que o projeto dá prioridade para mulheres vítimas de violência doméstica em situação de vulnerabilidade ou responsáveis pelo sustento da família. Ele afirma que o acesso ao trabalho e à renda podem ajudar essas mulheres a romper relações abusivas.
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4: Trabalho.
21: Pedro Westphalen, do PP do Rio Grande do Sul, apoia projeto que permite o aproveitamento de médicos, dentistas, farmacêuticos e veterinários pelas forças policiais estaduais. O relator defende o redirecionamento de profissionais dispensados por excesso de contingente nas Forças Armadas.
18: Pedro Westphalen avalia que a cooperação entre União e Estados fortalece o atendimento médico dos agentes de segurança. Na visão do parlamentar, a medida amplia a capacidade de resposta do Estado em emergências sanitárias e calamidades, sem gerar custo extra às Forças Armadas.
21: Projeto de Davi Soares, do Podemos de São Paulo, reduz para 35 horas semanais a jornada máxima de trabalho dos professores da educação básica. O texto estabelece ainda que a nova regra se aplica tanto ao ensino público quanto às escolas privadas sem redução salarial.
18: Davi Soares sustenta que a sobrecarga de tarefas como correção de provas e planejamento de aulas tem provocado a síndrome de burnout entre os docentes. Para o congressista, a redução da jornada ajuda a preservar a saúde dos trabalhadores e melhorar a qualidade do ensino.
21: Celso Sabino, do PDT do Pará, quer estender o direito ao abono salarial aos empregados domésticos. A proposta garante o pagamento do benefício aos trabalhadores da categoria que tenham atuado por pelo menos 30 dias no ano base e recebam remuneração mensal dentro dos limites legais.
18: Celso Sabino argumenta que a medida corrige uma distorção histórica na legislação que hoje nega o benefício à classe por ausência de contribuição do empregador físico ao PIS. Ele ressalta que o custeio será feito com recursos do Fundo de Amparo ao Trabalhador, sem gerar novos encargos aos contratantes.
4: Votação.
21: O plenário da Câmara pode votar projeto que aumenta de 1 para 2 dias a folga remunerada do trabalhador que doar sangue. O repórter Antônio Vital tem os detalhes.
5: Pode ser votado a qualquer momento no plenário da Câmara projeto que aumenta de 1 para 2 dias por ano o direito do trabalhador faltar ao serviço para doar sangue. De acordo com a proposta, o empregado poderá deixar de comparecer ao serviço 1 dia a cada 6 meses, sem desconto no salário, desde que comprove a doação. O autor do projeto, o deputado Dr. Luizinho, do PP do Rio de Janeiro, disse que ampliar o incentivo é uma medida de baixo custo e elevado impacto. Ele justificou a proposta como necessária para manter os estoques seguros e regulares, já que uma folga por ano não é mais suficiente para atender a demanda diante do aumento da população.
7: Quando a gente permite que um trabalhador, uma vez no ano, faça doação de sangue e possa se ausentar do trabalho, a gente tinha uma população brasileira. Hoje nós temos mais presente que o dobro da população. E a cada dia, o número de acidentes com motocicletas, acidente nas estradas, leva no aumento da necessidade de captação de sangue. Permitirá certamente, presidente, que a gente quase dobre a nossa capacidade de captação de sangue no Brasil.
5: De acordo com o Ministério da Saúde, o Brasil necessita em média de 5 mil bolsas de sangue por dia para atender a necessidade. E os hemocentros enfrentam oscilações periódicas abaixo da média, principalmente em períodos de feriados prolongados e férias escolares, quando diminui o número de doadores. O projeto ganhou regime de urgência, o que permite que seja votado diretamente no plenário da Câmara, sem passar pela análise das comissões permanentes da Casa. A urgência foi aprovada de maneira simbólica, sem votos contrários, e foi defendida por deputados de vários partidos, como Cabo Gilberto Silva, do PL da Paraíba. Ele destacou a necessidade de aumentar o número de doadores.
6: A questão das doações de sangue, às vezes no Brasil, reduz o ritmo, e sobretudo nas questões de festejos com vários acidentes, e os bancos de sangue precisam estar sempre prontos para atender a demanda da sociedade.
5: A manutenção de estoques de sangue é essencial ao funcionamento do Sistema Único de Saúde, o SUS, já que ele é usado em procedimentos de urgência e emergência, cirurgias de média e alta complexidade, tratamentos de câncer, doenças hematológicas e atendimentos obstétricos. Ainda não há data para votação no plenário da Câmara do projeto que aumenta de 1 para 2 dias por ano o direito do trabalhador faltar ao serviço para doar sangue. Da Rádio Câmara de Brasília, Antônio Vital.
8: Economia.
18: Permitir que cuidadores de pessoas com deficiência empreendam com um MEI sem a perda imediata do benefício de prestação continuada é o objetivo do projeto de Rafael Prudente, do MDB do Distrito Federal. O texto prevê um período de transição de 2 anos em que rendimentos de até 2 salários mínimos não entram no cálculo do benefício.
21: Rafael Prudente argumenta que a iniciativa estimula a formalização das famílias sem comprometer o amparo social. O parlamentar defende ainda a garantia de restabelecimento simplificado do auxílio caso o empreendimento do cuidador feche.
18: Professor Alcides, do PSDB de Goiás, propõe criar o Programa Nacional de Geração Distribuída com Créditos de Carbono para conectar pequenos e médios geradores de energia renovável ao mercado voluntário de emissões.
21: Professor Alcides explica que a medida preenche uma lacuna entre o marco legal da geração distribuída e o sistema brasileiro de comércio de emissões. Para ele, a unificação possibilita a geração de renda extra para famílias e produtores rurais, além de estimular novos investimentos em fontes limpas no país.
8: Transportes.
18: Comissão aprova a proposta que permite grupos considerados mais vulneráveis desembarcar fora do ponto de ônibus durante a noite, como explica a repórter Paula Bittar.
9: A Comissão de Constituição e Justiça da Câmara aprovou um projeto de lei que permite a mulheres, pessoas idosas, pessoas com deficiência ou mobilidade reduzida escolher o local de desembarque dos veículos de transporte coletivo urbano no período entre as 8 da noite e as 5 da manhã, respeitado o trajeto da linha. De acordo com o texto aprovado, o motorista deve observar as condições de segurança ao parar para o desembarque. O relator, deputado Áureo Ribeiro, do Solidariedade do Rio de Janeiro, descartou a possibilidade de a proposta ser discriminatória com relação a homens não idosos, tendo em vista que o objetivo é proteger as pessoas mais vulneráveis, não se tratando de discriminação sem justo motivo.
10: É uma medida que pode fazer uma diferença muito importante na rotina de quem depende do transporte coletivo, especialmente mulheres, idosos e pessoas que precisam caminhar por trajetos escuros ou considerados inseguros até chegar à sua casa. A proposta busca dar mais proteção e flexibilidade, permitindo que o passageiro possa desembarcar em um local mais próximo e seguro, respeitando as condições de circulação e segurança do transporte.
9: A proposta que permite a mulheres e pessoas idosas com deficiência ou mobilidade reduzida escolher o local de desembarque dos veículos de transporte coletivo urbano no período entre as 8 da noite e as 5 da manhã pode seguir agora para a análise do Senado, a menos que haja recurso para votação antes pelo plenário da Câmara. Da Rádio Câmara de Brasília, Paula Bittar.
21: Capitão Augusto, do PL de São Paulo, defende a criação do Programa Nacional de Proteção e Resiliência da Atividade Circense, chamado de Circo Seguro. Segundo o deputado, o objetivo é garantir apoio financeiro para reparar estruturas e equipamentos de circos destruídos por intempéries.
18: Pelo projeto de

0: Três Pontas. O parlamentar considera o Beato um símbolo nacional de fé, resistência e solidariedade.
1: Termina agora o Jornal Câmara dos Deputados, produzido pela Rádio Câmara, com trabalhos técnicos de Wellington Telles e apresentação de Val Monteiro e Luciana Vieira. Uma boa noite para você.
0: A Voz do Brasil está de volta amanhã. Boa noite.
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Estamos de volta com o Paradão da Sentinela. Banda Monte Carlo, o Menino da Porteira. Abel e Caim, o Poder da Fé. As Marcianas, Colcha de Retalhos.

0: 22:15.
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0: Paradão da Sentinela vem aí com Barrinha, Saudade da Mãe, Lourenço Lorival, Franguinho de Panela, Nil Santos e Duarte, lá no meu sítio.

0: 22:28.
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0: O Paradão da Sentinela sempre com boa música pra você. Celita, de te amar não deixarei. Carmen Silva, meu velho pai. Caju e Castanha, futebol, exportação.

0: 22 horas e 41 minutos.
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0: Mais músicas para você ouvir e gostar aqui pela Sentinela FM. Os Montanari, Mulher Rendeira, Pedro Bento e Zé da Estrada, Mãe Amorosa, Tonico e Tinoco, Curitibana.

0: Paradão da Sentinela e a hora certa, 22:53.
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0: Aqui você tem sempre a boa música na Sentinela do Vale. André e Andrade, Jesus Cristo veio ao mundo. Os Vilaneses, Anelise, Amado e Antônio, Empreitada Perigosa.

0: Paradão da Sentinela trazendo a hora certa para você, 23:04.
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4: Paradão da Sentinela, boa música sempre com você. Bruna Viola está aí com No Ponteio da Viola. No prosseguimento, Teodoro e Sampaio, Afoga o Ganso. Tibúrcio da Instância, A No

0: 23:16.
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0: Paradão continua com boa música para você ouvir e gostar. Vamos trazendo Família Dias, Um Jantar para Jesus. Aristo Vai Cuidar de Ti. De Aidino Franco, O Erro do Médico.

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0: 23:28.
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0: É o Paradão sempre com boa música. Carreiro e Carreirinho, Canção do Soldado. Padre Zezinho, Maria de Minha Infância, Cascatinha e Iana, Que Saudade.

0: hora certa, 23:40.
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0: Paradão da Sentinela continua aqui pela Sentinela FM. Mira Júnior, Conexão Brasília. Luan Santana, Inquilina de Violeiro. Luizinho Limeiro e Zezinha, Romaria.

0: Paradão da Sentinela prossegue e a hora certa para você, 23:52.
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0: Mais músicas para você ouvir e gostar aqui pela Sentinela FM. Tião Goiano e Sidão, Essência Divina. Luiz Carreiro e Tony Silva, Bagagem da Esperança. Zé do Trono e Platinense, Herança do Avô.

0: Minha gente, por essa noite é só. Vamos nos despedindo porque amanhã tem mais. A todos um grande abraço.
1: Hora certa.
2: 12:03.
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1: Meia-noite 21.
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0: meia-noite 34.
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0: Meia-noite 52.
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0: Hora certa. 1:09. 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

0: minutos.
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2: Alan Almeida, Péricles Leonardo.

0: 1:40.
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1: 1:56.
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hora certa. 12:09. 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

0: 2:30.
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0: 2:41.
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1: 2h50.
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0: 3 e 7.
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0: Festa. 3:11. 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

3:25. 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

0: 3:41. 10, água mineral gasparense com pH e pureza que seu corpo precisa para melhor hidratação. 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

0: Valeu!
1: 3:56.
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0: Morada. 4 e 9.
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0: 4:17. 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
1: Essa que se chama O Namorado Mais Solteiro.
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0: E é que essa música era boa, mas não tão boa. Até ouvi o Hugo Henrique cantando. Obrigado, mano.
1: Cara, obrigado demais. 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

0: 4:37. 97.9.
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Bom dia, minha gente. É, chegou a sexta-feira. Sexta-feira, hoje, dia 25 de setembro de 2026. O dia é um pouquinho mais quente, a temperatura na casa dos 16 graus centígrados. Iniciando no seu rádio mais um Despertando Vale aqui na Sentinela FM 97.9. Sentinela FM, 70 anos fazendo parte da sua história. Agradecimento aí a todos que estão ligados e você que já está participando através do 988380192, mandando sua mensagem aqui pro WhatsApp da Sentinela. Quem já está com a gente é o Amaro Reis, a Edinalda lá do Balbaixo, a Zilda Bruninzuc lá do bairro Bateias, o Jairarca lá do Alto Gasparinho e aqui do bairro Santa Terezinha, o Hamilton Amaral. O nosso muito obrigado a todos que estão em casa ouvindo, você que está no seu trabalho, você que está no seu veículo, indo pro trabalho, retornando para casa ou apenas dando aquele passeio.

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É, se você quer a Sentinela, então é só ligar aqui na 97.9. É, e a hora certa agora, 5:01, começando então pra valer agora nesta sexta-feira de setembro aí, não sei se hoje, não me recordo, eu acho que é a última sexta-feira do mês de setembro, é isso aí, já chegando aí, se aproximando mês de outubro, semana que vem já temos eleições para presidente, governador, senador, deputado federal e deputado estadual. Esperamos aí que todos estejam ouvindo o programa, tenham tido aí aquela ótima noite de sono para acordar nesta sexta-feira motivado para mais este dia de trabalho, mais este dia aí que antecede o sábado aí que todos esperam. O final de semana promete e hoje vamos então com muita música para você e atendendo já a participação. Quem pede música aqui é a nossa amiga Zilda lá do bairro Matias, e ela oferece para Lourdes, para Correca, para Inês, para o Acácio, para mim, para o Nica, para o Enéas, para Zé Tizuki, para família Sansão e para todos que estão ouvindo. Ela pede com Dudu e Dalvan, Meus Pedaços. Logo após temos Oswaldir e Carlos Magrão, Lago Verde Azul. Essa vai lá para o Hamilton Amaral. E na sequência, para começar bem o dia, Liu e Léo e a bonita música Sonho de Caboclo. Agora 5:02.

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11: E agora a hora certa para você, pontualmente 5:17. Quem também está com a gente é a Rosana Queller, é a Rosana aqui participando do programa, ela que é aqui da margem esquerda e ouve o programa todos os dias. Desejamos a ela muitas felicidades aí, um ótimo final de semana e principalmente essa sexta maravilhosa. 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Agora vamos de música, atendendo a participação dela, da Rosana Queller. Ela pediu e vai ouvir com Porca Véia, Mulheres. Logo após, separei para vocês aí Edson e Hudson. Que amor é esse?

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5: Despertando Vale aqui na Sentinela, programa que vai ao ar de segunda a sexta, das 5 às 6 da manhã, hora certa para você, agora 5 horas 28 minutos. Nosso abraço aqui também para nosso amigo Hélio Stanck, ali da margem esquerda, o Jair Arca, mandando aquele alô para o Sebastião Prebianca, para o Dair Nicoletti, para a Cibele, para a Preta Nicoletti. Um abração também, um bom dia para o Ingo, fotógrafo lá da cidade de Indaial. E pro Ademar Zeferino, mandando aquele alô pro seu Gaspar, pro seu Vanderlei. Não esquecendo também da Edinalda, ali do Baú Baixo, cidade de Ilhota, todos os ilhotenses no nosso bom dia. Mandando um alô também pro povo lá de Luiz Alves. Também pro pessoal de Pomerode, Blumenau, Indaial, Ascurra, Piúna, Rodeio. 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Vamos de música, bloco gaúcho do programa, agora Tchê Barbaridade, pra onde o cavalo for, logo após os mateadores na garupa do sossego, agora 5h29.

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hora certa para você, agora 5:38, registrando também a participação aí, que é pedindo para participar do sorteio, é o Júlio César aqui do bairro Santa Terezinha. 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Agora vamos com mais música, a banda Chamada Geral, que tiver que vir, virá, logo após banda Geração Musical, é uma releitura da música da Bianca, Tudo Dava Certo. 5:39.

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10: E para você que ficou com a gente até este momento, hora certa, agora faltando 10 minutos para as 6 da manhã. O nosso bom dia também para o Marcelino Bertoldi, lá da Itopava Central, para Ivonete do Barbateias, para o nosso amigo Célio Nicoletti e também para o Augusto Leandro e a Terezinha Vitorino. Vai se aproximando, chegando aí mais um final de programa, estamos no último bloco, pedimos aí desculpas, não vai dar para atender os últimos pedidos musicais, mas provavelmente no Sentinela da Manhã já será atendido logo em seguida, e pedimos aí para você se manter ligado na nossa programação, às 6 em ponto, a oração da Ave Maria com César Costa, logo após o Panorama Agrícola, então o Giancarlo comanda o Sentinela da Manhã, com muita música para você novamente. Logo após o Sentinela da Manhã, horário político gratuito, e após o horário político, você tem o jornal Sentinela para ficar em dia com as notícias. Um abraço também para Rosângela Pamplona. E a gente vai se despedindo, desejando a todos uma ótima sexta e um ótimo final de semana. E as músicas finais do programa, Bruno e Marrone, sua melhor versão. E para finalizar, antes de Bruno e Marrone, Trio Parada Dura e Zé Neto e Cristiano, Vivendo Aqui no Mato. O meu abraço a todos, um ótimo final de semana e até segunda, se Deus quiser. Até lá.

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11: Louvado seja o nome de nosso Senhor Jesus Cristo, para sempre seja louvado. Amados irmãos e irmãs, paz e bem, sou César Costa, das equipes de Nossa Senhora e da Pastoral Familiar. Em nome do Pai, do Filho e do Espírito Santo. Amém. A Ave Maria é uma das orações mais conhecidas e rezadas na tradição cristã, especialmente na Igreja Católica, sendo parte essencial do Santo Rosário, novenas e devoções diárias. Ela é composta por duas partes principais: a saudação bíblica, que vem das palavras do anjo Gabriel na Anunciação, Ave Maria, cheia de graça, o Senhor é convosco, e do louvor de Isabel a Maria, bendita sois vós entre as mulheres, e a intercessão, pedindo a proteção de Maria para nós, pecadores, agora e na hora da morte. A oração expressa confiança, devoção e entrega à Mãe de Jesus, reconhecendo Maria como a escolhida por Deus e preservada do pecado, plenamente unida à vontade divina. Ao recitá-la, os fiéis lembram-se da maternidade divina de Maria, de seu papel como intercessora e da necessidade de invocar sua proteção em nossas vidas diárias. A Ave Maria tem origem bíblica e foi estruturada ao longo dos séculos pela tradição da Igreja. A primeira parte vem do Evangelho de Lucas, enquanto a forma repetitiva e consolidada da oração se desenvolveu entre os séculos 11 e 18, tornando-se profundamente associada ao Santo Rosário. Rezar a Ave Maria, portanto, não apenas um pedido de auxílio, mas também uma expressão de fé, de amor e conexão espiritual com Deus através de Maria. Rezemos. Ave Maria, cheia de graça, o Senhor é convosco. Bendita sois vós entre as mulheres, e bendito é o fruto do vosso ventre, Jesus. Santa Maria, Mãe de Deus, rogai por nós, pecadores, agora e na hora de nossa morte. Amém. Rogai por nós, Santa Mãe de Deus, para que sejamos dignos das promessas de Cristo. Amém.
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7: 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A DL Cor Convênios informa. Faleceu nesta quinta-feira no Hospital Marieta Konderbornhausen, em Itajaí, aos 90 anos, a senhora Emília Souza de Ávila, moradora do centro de Ilhota. Deixa familiares. O sepultamento será realizado nesta sexta-feira às 10 horas, saindo o féretro da Igreja Assembleia de Deus Central, onde o corpo está sendo velado e onde haverá culto, seguindo após para o cemitério evangélico de Ilhota. A DL Cor Convênios informou o falecimento da senhora Emília Souza de Ávila, moradora do centro de Ilhota.
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9: Sexta-feira de lua crescente, hoje 25 de setembro, no ar o Panorama Agrícola para você. Na mesa de som está o Eduardo Maier e o ditado de hoje é o seguinte: é melhor a sabedoria do que o ouro, melhor o conhecimento do que a prata. Confira os destaques do Panorama Agrícola desta sexta-feira: os benefícios das frutas vermelhas, qualificação profissional em meliponicultura e novo cultivar de pera é lançado. Acompanhe o nosso programa no aplicativo Epagrimob. Ligue 48-3665-5359 e participe do Panorama Agrícola. Envie e-mail com sugestão de pauta para panoramaagricola@epagre.sc.gov.br.
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9: Antes de você iniciar a criação de peixes, os viveiros de cultivo devem estar isentos de predadores e fontes de enfermidades para obter sucesso na produção. Para eliminar possíveis predadores,

0: Fatores remanescentes nos viveiros de produção, é importante realizar a desinfecção do local. Além disso, o bom manejo do solo pode reduzir a matéria orgânica e problemas de cultivo, além de melhorar a produtividade e aumentar a vida útil do viveiro. A cal virgem ou queimada é o produto mais usado para a desinfecção de viveiro e a dose recomendada é de 1.000 quilos por hectare. Esse produto deve ser espalhado em toda a superfície do viveiro e depois ser coberto com lâmina de água para reagir. Deve ser deixado no mínimo 3 dias após a aplicação da cal, para depois realizar o abastecimento do viveiro. Na aplicação desses produtos, deve-se usar vestimentas e acessórios adequados, como luvas e máscaras.
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0: Apresentada na Expo Inter no Rio Grande do Sul no início do mês, a BRS Áurea, novo cultivar para produção de peras, foi desenvolvido pela Embrapa Uva e Vinho e reúne características de interesse para o cultivo no sul do Brasil, como adaptação às condições climáticas, potencial produtivo, qualidade de frutos e capacidade de conservação pós-colheita. É a primeira cultivar de pera desenvolvida pelo Programa de Melhoramento Genético da Unidade Gaúcha. A BRS Áurea é resultado do cruzamento entre a pera asiática Osui e a europeia Abate Fetel, realizado em 2006. Após 20 anos de seleção, avaliação agronômica e validação em diferentes condições de cultivo, o cultivar foi registrado no Ministério da Agricultura. Nos locais avaliados no sul do Brasil, o cultivar de pera apresentou elevado potencial produtivo de 25 a 30 toneladas por hectare e colheita precoce concentrada no mês de janeiro. Entre as características de interesse para o consumidor estão os frutos médios a grandes e uniformes, com massa entre 145 e 190 gramas. Na maturação, a casca dessa pera adquire coloração amarelo, alaranjada e dourada, característica que inspirou o nome Áurea. A polpa é branca, crocante, suculenta e de sabor equilibrado. Livro Integração Lavoura Pecuária Floresta Cultivando o Futuro pode ser acessado no site da Embrapa. O livro reúne ciência, inovação e experiência. Como resultado, aponta tecnologias para o produtor rural para aumentar a produtividade com sustentabilidade, seja na pequena, média ou grande propriedade. A essência do livro está em seu conteúdo técnico-científico de 20 anos de pesquisa, validações em campo, comunicação e transferência de tecnologias realizadas pelos pesquisadores da empresa. A integração lavoura-pecuária-floresta é uma estratégia de produção agropecuária para enfrentar os desafios das mudanças climáticas e a escassez de recursos. Essa obra é fruto da colaboração de 77 autores entre pesquisadores, técnicos e professores. O livro tem 20 capítulos. Transferido para o dia 28 de outubro, segundo encontro de artesãos do Planalto Norte de Santa Catarina. O encontro será este ano em Porto União. Em pauta, carteira de artesão, possibilidades de mercado para o artesanato, turismo e artesanato e marketing. Em Porto União, no dia 28 de outubro.
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0: No Alimento e Companhia de hoje, Aline Cagliari fala do perfil nutricional das frutas vermelhas e a importância de consumi-las.
2: Olá, eu sou Aline Cagliari, extensionista social e nutricionista da Epagre de Fraiburgo. E hoje vamos falar um pouquinho sobre os benefícios de incluir as pequenas frutas, especialmente as frutas vermelhas, na nossa alimentação. Morango, framboesa, amora e mirtilo são algumas das mais conhecidas. De modo geral, elas apresentam um perfil nutricional muito interessante. São frutas com poucas calorias, em torno de 45 calorias a cada 100 gramas, e são fontes de fibras, vitaminas, minerais e diversos compostos bioativos. Entre esses compostos, destacam-se o ácido elágico e as antocianinas, substâncias que podem contribuir para a modulação dos processos inflamatórios e para a proteção das células contra o estresse oxidativo. É por isso que as frutas vermelhas são frequentemente associadas à ação antioxidante. Mas olha só, Para aproveitar melhor esses benefícios, o ideal é consumir a fruta inteira e não acrescentar açúcar ao seu preparo. O morango, especialmente, também se destaca por ser uma excelente fonte de vitamina C. Então, gostaram dessas informações? Aproveitem que a época dessas frutas está chegando para colocar no prato e, principalmente, colocar em prática todas essas dicas. Um grande abraço!
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0: Siegfried Frommen é professor no Instituto Federal Catarinense de Rio do Sul. Ele coordena o curso Qualificação Profissional em Meliponicultura e defende mais conteúdos de apicultura e meliponicultura nos cursos de graduação.
3: Bom, a ideia é a gente provocar as instituições a pensarem pelo menos na possibilidade de incluir alguns cursos que têm áreas afins, por exemplo, biologia, zootecnia, veterinária, para dar uma atenção especial à meliponicultura ou à apicultura, ou mesmo a criação de abelhas em modo geral, porque a gente também tem as mamangavas, que são importantes, as solitárias. Então a ideia é fazer essa provocação de elas repensarem os seus currículos, os seus planos políticos do curso, né, para incluírem mais conteúdo da meliponicultura e apicultura. Então,
0: qual é o nome do curso que o senhor coordena?
3: É o curso de qualificação profissional em meliponicultura. E agora, daí para o ano que vem, vai ter também um curso de pós-graduação, lato sensu, a especialização, né, em meliponicultura.
0: Como se acessa esse curso? É online?
3: É, ambos os cursos são online. Tem o edital da especialização ainda não saiu, mas o da qualificação profissional tem todo ano. E geralmente é lançado lá em novembro, para as aulas começarem em março.
0: Instituto Federal Catarinense, Rio do Sul.
3: Isso.
0: Qual é o conteúdo do curso?
3: O de qualificação profissional, ele tenta mostrar um pouco de tudo. Por isso que eu falei, né, que é difícil você dominar profundamente todas essas áreas, mas tenta dar uma visão sobre os manejos, sobre a biologia, sobre as plantas necessárias, até sobre os solos, alguma noção de como administrar tudo isso, como fazer produtos, subprodutos, enfim, de tudo um pouco.
0: E o senhor em casa tem abelha?
3: Eu tenho, atualmente tenho só umas 60 caixas. E atualmente eu tenho voltado meu foco principalmente para o curso, para ele sair bem feito, né? Porque a gente, quando quer abraçar muita coisa, não consegue. Então, o que eu procuro fazer é botar excelência no curso, mantenho as minhas caixas lá, faço os meus manejos e tal, mas o foco principal não é vender, não é comercializar, mas é o curso em si.
0: Esse é o professor Siegfried Frommen, que coordena o curso de qualificação profissional em meliponicultura do Instituto Federal Catarinense, campus Rio do Sul.
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1: É, como é bom chegar mais um dia e estar dizendo pra você uma ótima sexta-feira. O pessoal espera, né? O final de semana. Aí a galera, ó, vibra de alegria. E nós, claro, estamos aqui compartilhando essa alegria e desejando que você tenha um ótimo dia de sexta-feira, nesse dia 25 de setembro de 2026. Desejando para você, aniversariante, parabéns, felicidades ao Alexandre Correia, né? Tá de aniversário, nosso amigo Alexandre lá do Bateias. A dona Iris tá já mandando aqui mensagem, desejando parabéns e felicidades. E, claro, a gente cumprimenta e deseja parabéns. 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E o Marquinhos ontem veio aí. Eu sou avô. Vou de primeira viagem, né? Vou fresco. Marquinhos, também não é assim, né? Mas o Marquinhos está feliz da vida e não poderia ser diferente, né? Parabéns aí ao filho e também à esposa, né? Que estão aí com uma linda menina, né? E desejando saúde acima de tudo, né? Sempre é uma felicidade, né? Uma criança chegando num lar, não tem coisa melhor. E a gente, claro, tem que agradecer a Deus por mais essa vida que está chegando. Claro, muita responsabilidade acima de tudo, né? Criar um filho não é fácil, mas a gente deseja aí para esse casal aí sorte nessa caminhada, que é uma caminhada de muitas alegrias. Claro, tem aquelas horas difíceis, mas isso tudo passa. Mas então, parabéns à família Chaite e ao Marquinhos, então, também o nosso vovô, novo, né? Para não dizer outra coisa, né? Tá aí feliz da vida. E vamos começando então o programa já com os alôs, os pedidos musicais. A Correca chegou cedo aqui para mandar o seu recado, não é isso, Correca? Tá, mas desse jeito eu não entendo. Ainda não consigo entender, Correca. Ah, meu Deus do céu. Então fala, Correca, porque cantar não adianta. Diga.
2: Bom dia, Jean.
1: Bom dia, agora
2: música
1: sim.
2: Música de Grau da Fama. Ofereço lá pra Zilda, pro Ademir, pro Nica Berinotti, pra Inês, pro Mi, pro Zelino Fantoni, pra Sandra, toda a família Sansão, Roncalho e Luquini. Beijo.
1: Beijo. É o dia que a Correca vem aqui e vai me pegar com essa coisa da Correquinha aí. A Curruíra, né? Que se chama também, né? Mas aqui no Vale é Correca. E aqui nós temos quem? A Zilda do Bateias também pediu música. Primeiro vem, mas Degrau da Fama, a Zilda gosta também, ela vai aprovar, né? Não é isso, Zilda? Bom dia.
3: Ia, Gia. Toca a música aí pra nós com Teodoro Sampaio. Tudo que ela quer eu dou.
1: Oh.
3: Quero oferecer lá pra Correca, pra Inês, pra Lute, lá pra Zé Tizuc, pra família Sansão, pro Cássio, pro Enéas, lá pro Mi, pro Nica, pra Oswaldina, pra todos que estão ouvindo.
1: Tá certo, primeiro Degrau da Fama, chegando Jacó e Jacozinho, hora certa, 6:28, informou Chaite Relógios e Ótica.

Maria Correca. Agradeço por essa música, tá bom? Eu ia pedir ela, mas pensei, não, só eu a pedir, não adianta, né? Ainda bem, né? Um beijo pra você, meu anjo. Tenha um feliz dia.

tá aí, degrau da fama, Jacó e Jacozinha, pedido da Correca e o agradecimento da Zilda. Que vem a música então, tudo que ela quer, eu dou. 6h31, informou Scheiter Relógios e Ótica. Teodoro e Sampaio.

0: tudo que ela quer eu dou. 6h34 é a hora certa aqui no Sentinela da Manhã com a informação da Scheiter Relógio Ótica, que traz já no próximo bloco as mensagens de alto astral pra você.
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0: 6h36, minha gente, vamos lá rapidinho com as mensagens, com o oferecimento da Scheiter Relógios de Ótica. 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Venha então na Scheiter, que está trazendo agora as mensagens, são muitas. 6h38, informando Scheiter Relógios de Ótica. Eu venho então com mensagem aqui, deixa eu ver. É o Paulo Reinert desejando um ótimo final de semana para todos nós. Também para você, Paulo, ali do Arraial. Rosângela Pamplona mandou um cafezinho aqui, o nascer do sol. Que o amor, a paz e a alegria sejam o nosso pão de cada dia. Bom dia, bom dia. Para você, Rosângela, também lá pro Nelson Pamplona. Rosana Keller, Senhor abençoe o nosso dia, dai-nos força, fé e sabedoria para vencermos os desafios. Marcelino de Itopava, Central, bom dia, Deus esteja com você em todas as tarefas hoje, para você também um ótimo dia. O Marcelino tá pedindo a barquinha de ouro, vamos lá tentar rodar. Um abraço pro Enéas, desejando um ótimo final de semana. É, a férias tá acabando, Enéas. Até rimou as férias, Enéas. É, o Enéas pegou aí um, curto espaço de tempo para descansar mais um pouquinho, mas já está voltando na segunda-feira. A Iris Sansão mandou aqui, ó, um áudio. Ah, tá, tem que rodar esse áudio. Eu vou deixar pro finalzinho do bloco, tá certo? Antes eu vou com as mensagens que chegaram aqui. Ah, bom dia, Jean. Trabalhando e ligadinha na rádio, Maria Paulina Vaz, do Coloninha. Bom trabalho, então, Maria. O aniversariante do dia chegou aqui, ó. Bom dia, estimados. Quero agradecer a Iris e o Sabino Sansão pela atenção. Obrigados, estimados. É, agora eu vou então colocar, né, porque ele tá agradecendo antes de receber as homenagens, né? É, o que eu já falei, né, que a Iris mandou os parabéns, mas ela falou aqui, ela fez questão de parar aí a máquina de costura. Eu acho que nem parou, porque eu tô escutando a máquina. Fala, dona Iris.
9: Bom dia, Jean, tudo bem? Quero oferecer uma música pro Alexandre, que está no aniversário hoje, desejando muita felicidade, muitos anos de vida. Ele é uma pessoa muito legal, muito querida.
0: Verdade.
9: E que continue sendo querida, sim.
0: Ah, sim.
9: E um beijo pra esposa dele também.
0: A Flávia.
9: Olha, hoje vai ter festa lá na casa dele.
0: Oh, é?
9: Vai ser grande dia.
0: Nossa,
9: tá bom?
0: Senhora.
9: A música é Quatro Cantos da Casa.
0: De novo essa música, dona Iris? Pensei que ela tinha mudado o repertório. Continua. Vamos cantar os parabéns aí pro Alexandre?

0: feliz aniversário, Alexandre, que você continue como a dona Iris falou, essa pessoa simples, mas aquela pessoa que quando precisa sempre está às ordens. Então, o abraço e os parabéns, felicidades em nome aqui também da família Sentinela para você, especial aí dos amigos, a Iris, o Sabino e também todos os colegas.
1: Mundo, nós todos te amamos, por isso desejamos toda a felicidade deste mundo.
0: Ó, caiu certinho, todos te amam de coração. É isso aí, Alexandre. O Alexandre às vezes exagera, né? É, uma vez, já faz tempo, né? Ele e o Sabino disseram: Jean, vem aqui, quero tirar uma foto contigo e coisa para registrar esse momento. Eu digo assim, mas pra que foto de mim, né? Aí depois eu descobri, né? Que na verdade é que ele tava fazendo uma horta lá em casa, né? Espantar passarinho, tô sabendo, né? Nossa, o pior, né, que tava eu, o Alexandre e o Sabino, né? Mataram os passarinhos todos, né? O que que eu vou falar, né? Mas é, histórias pra gente contar, né, Alexandre? É, haja coração. Ah, mas ele colocou aqueles espetinhos de coração aqui, mas eu não sei se vai ter coração na festa, né? Aqueles petiscos, né? Aquelas coxinhas da asa. É, talvez um filézinho mignon, alguma coisa assim, Alexandre. Não sei, não tá fácil, né? Mas eu não posso ficar brincando e alongando, porque eu tenho mais música aqui. Alongar é bom nessa hora de manhã, né? Pra ficar mais com mais disposição, né? Mas eu não tô falando nesse tipo de alongamento, né? Vamos com as mensagens que chegaram mais aqui. Deixa eu ver aqui, a Correca mandou a sua mensagem, eu não li ainda. Não desista, porque ninguém acredita em seus sonhos, só você sabe o valor que eles têm. Vá à luta, arrisque, pois Deus estará à frente deles e fará com que todos se realizem. Feliz sexta-feira também para você, Correca. Carmen Gueder te mandou aqui: sextou, que alegria, que seu dia seja maravilhoso, cheio de boas energias, sorrisos e muita gratidão. E a Terezinha Vitorino, eu já vi aqui a mensagem dela, eu acho que eu passei por ela, deixa eu ver onde que tá. Ah, tá aqui embaixo. Também 5:32 ela mandou a mensagem pra mim, né? É verdade, ó, sextou, ó, mudou um pouco o texto, é, tá feliz hoje, né, Terezinha? Beijo no coração pra você e um ótimo final de semana. Vamos ver, o Jair Arca tá aqui também. Ô Jair, mandou rosas vermelhas aqui, que esse dia transborde de paz, amor e alegria. Bom dia, feliz sexta-feira, bom final de semana também pra você, Jair. Já tomou um chimarrão? Com certeza, né? E a Belinha, Luz Isabel Vip, ó, mandou aqui uma mensagem, ó: pessoas especiais merecem bom dia todos os dias, então receba meu bom dia com afeto, carinho, paz e muita alegria. Eu retribuo para você também, dona Luzia, também ali pro Nelson, desejando um abraço e uma ótima sexta-feira. Ana Maria Bauler mandou também aqui o seu bom dia. Às vezes, a maior coragem não está em seguir correndo, mas em pausa. Em pausar, preparar um bom café ou um chá quente e permitir que o coração descanse antes de recomeçar. Verdade, é. A gente às vezes está querendo correr muito rápido e às vezes tem que parar para ver as coisas que estão acontecendo ao nosso redor. Às vezes a gente vai tão rápido que nem percebe, né? Sete Zuki chegou aqui abençoado, que assim seja o seu dia e o seu também. Já manda um alô pra Zilda, pro Enéas, pro Acácio, pra vó Zenaide e também pro Newton. Olha, falando no Acácio, ele chegou aqui. Alô, Acácio! Obrigado, meu Deus, pelo privilégio da vida e pela alegria de um novo amanhecer. Bom dia, Jean. Desejar aquele abençoado dia de sexta-feira para todos. E manda um abraço pra Zilda, pra Zete e pra dona Iris. Tá mandado. Ele com sua camiseta regata, Célio Nicoletti. O homem Tá aí bombado, né? Tá fazendo muito exercício, né, Célio? Aquele abraço. Desejo a vocês chuvas de bênçãos, amor, paz e alegria. Bom dia, feliz sexta-feira, ótimo final de semana também pra você. E a estrada do Olho Grande, tá bonita já? Já melhoraram, Célio? Ou continua na mesma? É bom nem puxar o assunto, né? É verdade. Tuti do Paciência, lá de Itajaí, também veio aqui, ó. Bendito seja Deus que nos concedeu mais um dia para viver. Bom dia, Tuti. O Salgadinho chegou aqui, não é aquele cantor de pagode, não. Esse aqui é o nosso Salgadinho aqui de Gaspar, o Jacó Hatic. Ele mandou aqui, ó, uma ótima sexta-feira. Sextou, sextou, é verdade. Aquele abraço. Dona Elza Rodolfo também chegou aqui para desejar que nunca faltem café na xícara e flores no caminho. Bom dia! E ainda a xícara tem um coraçãozinho aqui. É, o café, aquela espuma. Você sabe como é que fica aquelas xícaras de café com... É, tem gente que faz isso aqui, claro, que é uma foto, uma imagem, né, ilustrativa. Mas tem o pessoal de bar que sabe fazer aquela espuma que o café fica em formato de coração, uma flor. O que que eles querem, eles fazem, né? Mas já deu, né? Vamos trazer música. A Zilda, não, a mensagem eu não li ainda dela, né? Que Deus abençoe o nosso dia, que nos conceda paz, proteção e sabedoria. Teodoro e Sampaio, vem aí então os quatro cantos da casa. Vai aí pra você, Alexandre, parabéns, felicidades. E aos demais aniversariantes também. 6:47 informou Scheiter Relógios e Ótica.

0: tá aí essa música bonita de Teodoro e Sampaio aqui no Sentinela da Manhã, que vai ao intervalo comercial 6h49 agora.
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0: Seis e 51, minha gente, Sentinela da Manhã, seguindo aqui com a nossa programação, chegando não só mensagens de alto astral, tem aqui a Márcia ali da rua Itajaí reclamando quanto os moradores de rua, né? É, estão aí se comportando mal, principalmente nos pontos de ônibus ali da rua Itajaí, virou uma bagunça, ela coloca aqui, estão cercando pessoas, pedindo dinheiro, celular. Se nada eles dão, eles ficam brabos, né? E perigosos. Então, olha aí, a rua Itajaí, pessoal da segurança pública, dá uma olhadinha o que está acontecendo na rua Itajaí, porque tem pessoas que têm que ir para o trabalho, não vão no ponto de ônibus, estão chamando Uber, porque ficar no ponto de ônibus não dá, porque eles intimidam as pessoas. É uma situação delicada, séria. Olha, atenção aos moradores de rua, isso o pessoal já está dando, principalmente quando é necessário, né? Mas eles têm que também se dar o respeito, né? Infelizmente, muitos deixam a desejar, né? Querer ser morador de rua, não querer ter um lar, tudo bem, né? Mas dá respeito às outras pessoas. Lamentavelmente, essa situação, e a gente, claro, pede às autoridades que tomem uma atitude e dão uma olhada o que está acontecendo, principalmente aqui, a reclamação da moradora lá da rua Itajaí. Vamos lá, seguindo então com as últimas mensagens. Chegando aqui a mensagem da Celina Sassima Vilvert, Deus te fez forte para atravessar qualquer tempestade. Bom dia, muita paz e proteção de Deus na sua vida e na sua também, Celina. Olha o Galdino, bom dia, Jean. Quando colocamos Deus como arquiteto de nossas vidas, todas as obras saem perfeitas. Olha, tá inspirado o Galdino hoje. Parabéns aí pela mensagem. Ele que é morador ali do bairro Figueira. Elisete Camargo, bom dia. Persiga seus sonhos com garra e tudo será possível. É só a gente acreditar. É isso aí, Márcia. Lene Pereira chegou aqui e para hoje o que que você manda, Lene? Que seu dia seja regado por uma chuva de bênçãos, paz e esperança. Bom dia então para você, pro Rômulo. O Enéas Lana, o diretor da escola cívico-militar Frei Godofredo, desejo que Deus abra janelas do céu e derrame bênçãos sem medida em sua vida. Bom dia para você, Enéas, para Soraya, para a família toda, lá para Ica, beijão no coração para a mãe do Enéas. Fábio Bernardes. É sextou, Fábio. Você é seu maior aliado. Se você não lutar por si mesmo, ninguém lutará. Então, vamos fazer o que devemos fazer. É seguir em frente, não é isso? Aquele abraço, Fábio. Márcia Anitta Meller, ainda ali da margem esquerda. Bênçãos é ter Deus que te ama, te guarda, te protege, te sustenta todos os dias. Bom dia, Márcia. A Andréia Goulart. Não, essa aqui é outra Andréia. Mas um beijão pra Andréia Goulart e a dona Maria Dalci, ali da margem esquerda. Essa aqui é a Andréia, a confeiteira do supermercado Estanque. Mandou bom dia, Jean. Bom final de semana pra todos. Lembramos que temos tortas em fatia esse final de semana. Eu e o Amaro desde as 4 da manhã na lida. Eita, haja hora extra, né? Quero ver o senhor já me bancar isso tudo, né? É, Andréia e o Amaro não perde tempo, né? 4 da manhã, é muita demanda. Então tem que acordar cedo e começar a fazer essas gostosuras, né? Então parabéns aí pra vocês, bom trabalho. Marcelino Bertoldi, chama. Não faz isso, eu não vou falar, não. Ô Marcelino, não tá nem resolvendo os buracos aí na cidade, tu vai pedir pra ele resolver o problema. Não dá certo, né? Mas tá bom, então. É, o Marcelino é de Blumenau, né? Não tá fácil lá, Blumenau. Mas... E a música, não vai dar de rodar, Marcelino? Eu não tenho tempo, vou ter que encerrar porque o horário político tá chegando. Eu queria rodar um trechinho da Barquinha de Ouro, talvez, não sei. Barquinho, eu até tinha colocado aqui e apaguei, né? Porque eu olhei o tempo e não deu. Mas vamos lá então, trechinho da Barquinha de Ouro, agradecendo a Scheiter Relógios e Ótica, aqui no centro da cidade, óculos de grau, joias, relógios e muito mais pra você. Tchau, tchau, pessoal. Chegando então a Barquinha de Ouro, um trechinho só pro nosso querido Marcelino, que está ouvindo a Sentinela todos os dias, ouvir essa música que ele pediu. Tchau, tchau. A Zilda gosta também dessa música. Bom final de semana. Tem mais mensagens que chegaram aqui. Subtenente Zé Carlos, deixa a música tocar e eu vou falar. Tá dando um bom dia, um bom final de semana para todos. Amanhã é 100 anos do Corpo de Bombeiros Militar de Santa Catarina. Então, parabéns a todos os bombeiros, militares e comunitários e voluntários, né? Mas esse aqui é o militar que está completando 100 anos. O Mano Plácido Murilo da Silva também, uma abençoada sexta-feira, ligadinho na 97.9. E o Amaro Reis disse: horas extras, nada, né? É porque gosta de trabalhar mesmo, então, né, Amaro? Tchau, tchau, pessoal. Bom final de semana. Até segunda.

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7: Sete horas e 31 minutos, muito bom dia para você. Estamos chegando nesta manhã de sexta-feira, primavera brasileira. Hoje é dia 25 de setembro do ano de 2026. Dia Nacional do Trânsito, Dia Internacional do Farmacêutico, Dia do Rádio, Dia da Radiodifusão, Dia Mundial do Sonho e também Dia Mundial do Pulmão. Falando em trânsito, atenção, você motorista que está passando pela rua Icílio Fidesz-Zimmermann, Corpo de Bombeiros, agora há pouco, pelo menos uns 20 minutos atrás, saiu para o socorro de um acidente de trânsito envolvendo uma moto e um carro. Isso aqui na rua Icílio Fidesz-Zimmermann, uma vítima caída na via com trauma na face e lesão em membro inferior. Corpo de Bombeiros Militar de Gaspar já está no local, certamente já está encaminhando também essa vítima até o hospital Santo Antônio de Gaspar. Então, trânsito um pouco complicado nesse momento, devido até o início das aulas, né? 7 horas, sempre há um movimento maior de alunos, motoristas que passam aqui pelo centro da cidade e também nas ruas transversais aqui de Gaspar, no centro. Jornal Sentinela, com a minha apresentação, Jean Carlo, reportagens de Gil Dias, Miguel Vilvo aqui com os destaques esportivos e também a parceria da agência de notícias Acaerte com as informações que estão chegando agora para você.
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7: Gaspar terá alterações no trânsito nesse domingo, dia 27, durante a 42ª meia maratona do Bela Vista. Defesa Civil de Gaspar realiza simulados de incêndio nas escolas do município. As ações buscam preparar alunos e profissionais para agir com segurança em situações de emergência. Vamos já acionando o repórter Gil Dias com o seu destaque da segurança pública.
9: Em Gaspar, menino pula laje de 3 metros para não apanhar da mãe e acaba ferido. Polícia Civil apura desvio de cargas de Blumenau e cumpre mandado de prisão em Araquari. Detalhes daqui a pouco no boletim de segurança pública.
7: Tribunal de Contas do Estado de Santa Catarina suspende homologação de licitação de 12 milhões de reais para estrutura de apoio a cruzeiros aqui no município de Itajaí. Rede Feminina de Combate ao Câncer comemorou os seus 37 anos de fundação no município com jantar festivo na noite de ontem, dia 24 de setembro, no restaurante Questão de Gosto, na Associação Seara JBS, no bairro Poço Grande. essas e outras informações chegando no Jornal Sentinela.
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7: Temperatura de 15 graus na cidade de Gaspar, céu nublado aqui no município. Mas vamos já acionando a meteorologista da Caerte, Daniele Lima, que traz o tempo para toda Santa Catarina, para esta sexta-feira, manhã de primavera. E já Daniele aproveita para trazer como é que vai ser o final de semana. Mas primeiramente, Daniele, bom dia, como é que vai ser essa sexta-feira?
10: Bom dia. A sexta-feira segue com tempo firme e ensolarado em Santa Catarina. Pela manhã ocorrem mais nuvens no norte e à tarde no extremo oeste, mas o sol predomina na maior parte do dia. No litoral, o vento sopra de nordeste, com rajadas em Florianópolis e no litoral sul. E no interior, sopra de norte a noroeste. As temperaturas sobem, podendo atingir 30 graus no extremo oeste e 28 no litoral sul e oeste. Nas demais regiões, variam entre 20 e 27 graus. O sábado será de sol e calor em todo o estado. As máximas superam os 30 graus no Grande Oeste e em pontos do Vale de Itajaí e litoral, enquanto nas outras áreas ficam entre 24 e 29 graus. No fim do dia, no litoral, o vento vira para sul, aumentando as nuvens no litoral sul. Já no domingo, a nebulosidade avança do litoral aos planaltos, com chance de chuva isolada principalmente no sul catarinense. No Grande Oeste, o sol aparece entre nuvens, mas não se descarta alguma pancada de chuva rápida e isolada a partir da tarde, sobretudo nas áreas próximas ao Rio Grande do Sul. As máximas passam dos 28 graus no oeste e caem para menos de 20 no litoral sul. E nas demais regiões oscilam entre 20 e 26 graus. Tenha um excelente fim de semana. Com informações do tempo, meteorologista Daniele Lima, de Florianópolis, para a Rede de Notícias Acaerte.

0: 7:36, vamos prosseguindo aqui com a abertura do Jornal Sentinela, já que estamos aí no Dia Nacional do Trânsito, vamos trazer notícias sobre o trânsito do final de semana aqui em Gaspar. Vamos ter o trânsito alterado neste domingo durante a 42ª edição da Meia Maratona do Bela Vista. O repórter Gil Dias tem mais informações.
1: A cidade de Gaspar terá alterações no trânsito nesse domingo, dia 27, durante a 42ª meia maratona do Bela Vista. Eu vou conversar agora com o Luciano Brandi, que é o superintendente da DITRAN. Superintendente, seja bem-vindo à Sentinela FM. Quais mudanças serão realizadas durante este domingo aqui no trânsito de Gaspar? Bom dia.
2: Bom dia, Gil, e ouvintes da Sentinela FM. Bom, Gil, teremos a 42ª maratona do Bela Vista, então o trânsito do município de Gaspar vai sofrer algumas alterações. A rua Anfiloco Nunes Pires, desde aqui do cruzamento da Nereu Ramos com até Blumenau, ela ficará parcialmente interditada. Naquele trecho do Bela Vista Calten Clube até a esquina com a rua Que Delícia, padaria Que Delícia conhecido, esse trecho ficará totalmente interditada. Então os veículos que vêm sentido de Blumenau, sentido litoral, sentido Gaspar, serão desviados ali na Adriano Corpo, dentro da Adriano Corma. A ponte Ercílio Deque, ela fica totalmente fechada a partir das 6 horas de domingo, no sentido margem esquerda, centro. No sentido centro, margem esquerda, ela estará parcialmente liberada, né? Então tem que ter prudência dos condutores, né? E respeitar a sinalização de trânsito. A rua Coronel Ceciliano Ramos estará totalmente fechada das 6 horas da manhã até por volta às 9:30. Da mesma forma, a rua Itajaí estará parcialmente interditada também em decorrência da meia maratona do Bela Vista Cotton Club.
1: Após o encerramento desse evento esportivo, em quanto tempo a DITRAN espera que o trânsito volte ao normal aqui na região central de Gaspar?
2: Esperamos que por volta das 9:30 na região central aqui já esteja liberado totalmente o trânsito aqui no município de Gaspar.
1: A orientação para quem vai para a BR-470 sentido Blumenau, sentido Alto Vale ou vai para o litoral, melhor mesmo é pegar a BR-470 via Ponte do Vale.
2: Isso mesmo, né? Aquele condutor que queira vir para a região central e está na BR-470, ele deve se deslocar pela Ponte do Vale. Da mesma forma, aquele condutor que está na região central, que queira se deslocar a Blumenau, a BR-470 ou ao Médio Vale, enfim, ele também deve se dirigir pela Ponte do Vale para fazer esse trajeto.
1: O desvio será feito então pela rua Adriano Corma em frente ao IFSC.
2: Isso mesmo, né? Na frente do IFSC ali vai ser o desvio nos veículos que vão sentido Blumenau e da mesma forma os veículos que vêm de Blumenau sentido Gaspar.
1: Superintendente, eu lhe agradeço pelas suas informações. Tenha um bom dia.
2: Bom dia, e nós estamos à disposição da sociedade por qualquer dúvida. Caso tenham dúvidas, pode ligar no 153 que a gente responde sobre o assunto.
1: Eu conversei com o superintendente da DITRAN, Luciano Brandi. Para a Sentinela FM, Gil Dias.
0: 7:39. Vamos trazer então sobre essa suspensão da homologação da licitação de 12 milhões para estrutura de apoio a cruzeiros em Itajaí. Tribunal de Contas de Santa Catarina fez essa suspensão. E a Nirlene Pamplona traz as informações por que disso.
3: O Tribunal de Contas de Santa Catarina determinou a suspensão de uma etapa da licitação da Prefeitura de Itajaí para a construção de uma estrutura de apoio à temporada internacional de cruzeiros. O processo tem valor estimado em mais de 12 milhões de reais. Com a decisão, o município não pode homologar o resultado da concorrência nem avançar para a contratação da obra até uma nova manifestação do tribunal. A decisão é cautelar e foi tomada pelo conselheiro relator Luiz Eduardo Xerém. A licitação prevê a implantação de uma estrutura modular multiuso para o embarque e desembarque de passageiros de navios de cruzeiro. A medida foi adotada depois de uma representação apresentada por entidades ligadas às atividades portuárias de Itajaí e navegantes. Na análise do processo, a área técnica do TCE identificou possíveis problemas, principalmente no projeto básico e na formação do orçamento da obra. Segundo os técnicos, a documentação apresentada pela Prefeitura não teria informações suficientes para caracterizar um projeto básico completo, como exige a legislação de licitações. Entre os pontos levantados estão a falta de definições mais detalhadas sobre fundações, estrutura, instalações hidrossanitárias e de climatização, além dos sistemas de prevenção contra incêndio e de acessibilidade. Também foram identificadas inconsistências na formação do preço preço estimado. As 5 cotações usadas como referência apresentaram valores que variaram de aproximadamente R$ 9.900.000 a R$ 22.500.000. Para a área técnica, a falta de quantitativos detalhados pode comprometer a precisão do orçamento e dificultar a comparação entre as propostas. Na avaliação preliminar do relator, os problemas apontados podem aumentar o risco de alterações no contrato, aumento de custos, atrasos e dificuldades durante a execução da obra. A prefeitura pode continuar com as etapas internas da licitação, mas por enquanto não pode homologar o resultado nem avançar para as etapas seguintes. A Secretaria Municipal de Turismo e Eventos de Itajaí, responsável pelo edital, terá 30 dias para apresentar justificativas ao TCE e informar as providências adotadas para corrigir os problemas apontados. Caso as irregularidades não sejam solucionadas, poderá ser necessária a anulação da licitação ou de eventual contrato decorrente do processo. Da Rádio TCE, para a Rede de Notícias Acaerte, Nirlene Pamplona.
0: 7:42, nós temos um intervalo comercial e depois já informações da segurança pública com o repórter Gil Dias.
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3: 7:49, edição do Jornal Sentinela desta sexta-feira segue agora com informações da segurança pública, o trânsito nesse momento na cidade de Gaspar e região, com o repórter Gil Dias. Gil, bom dia.
4: Alô, Giancarlo, bom dia você que está ligado no Jornal Sentinela. Falamos ao vivo já da região central de Gaspar e o centro de Gaspar agora está tranquilo, viu, Jean? Trânsito tranquilo na Coronel Adilson Ramos, não há nenhum congestionamento de veículos, nem no entroncamento aqui da Adilson Ramos com a ponte Ercílio Deque, o trânsito fluindo normalmente, e também no acesso a Gaspar da BR-470 pela rua Ercílio Pires Zimmermann.
3: Eu até elogio.
4: Entre Blumenau e Gaspar também, o trânsito flui normalmente, é claro, com mais intensidade no sentido do litoral já.
3: Eu até perguntei para você, porque eu abri o Waze para ver se tinha algum local com as rodovias em vermelho, porque aí mostra que há uma lentidão no trânsito, e você que está em loco disse, Gil, isso é verdade, não tem trânsito, congestionamento, e é isso mesmo. A única coisa que aparece muito agora aqui no Waze é aqueles buraquinhos, e olha, não tem lugar onde não tem rua com buraco na cidade.
4: É verdade, o buraco faz parte do nosso trânsito regional já, né?
3: Pois é, não é só em Gaspar, propriamente a gente pode dizer que toda a região tá uma situação, um pouco é por causa da chuva e um pouco tá faltando manutenção, né?
4: Hoje é mais uma notícia boa, se você olhar pelo Waze, em frente à Polícia Rodoviária Federal, no sentido Gaspar para Blumenau, logo após a Cooper Super, lá no bairro Itopavazinho, em Blumenau, o DENIT recapou aquela via lateral, que é a marginal, que está dando passagem, é claro, em duas pistas, devido à duplicação da 470, que está parada, a obra ali no trevo de acesso a Itopavazinho, para a Polícia Rodoviária Federal. O DENIT recapou, tinha muitos buracos até início da semana, passei ontem à noite lá e aí ficou bom ali, por isso o trânsito também deve estar fluindo com mais rapidez, porque antes todo mundo reduzia a velocidade para desviar dos buracos. Consegue ver pelo Waze aí, Gil?
3: Confirmado, Gil, tem um congestionamento mais mínimo comparado às filas que eram de quilômetros, agora tá bem mais suave, certamente é por causa desse recapamento aí na BR.
4: Então surtiu efeito, né, esse serviço realizado pelo DENIT, que estava já virando uma novela ali também, já.
3: Olha, a segunda
4: companhia de Polícia Militar de Gaspar atendeu a 18 ocorrências na comarca de Gaspar nas últimas 24 horas, sendo 15 ocorrências em Gaspar e 13 em Ilhota. Uma pessoa precisou ser detida e levada para a delegacia de polícia. O 10º Batalhão de Polícia Militar de Blumenau atendeu a 59 ocorrências nas últimas 24 horas e a 543 ligações pelo número 190. Quatro pessoas foram detidas e levadas para a Central de Polícia em Blumenau. À 00:13 desta sexta-feira, dia 25, o Corpo de Bombeiros Voluntários de Ilhota foi acionado no novo acesso de Ilhota, no bairro Barranco Alto. No local, foi constatada uma ocorrência de colisão entre carro e caminhão, inicialmente com a informação de que havia vítimas no local. A equipe foi até o endereço informado, onde foi constatada a presença de duas vítimas, ambas sem ferimentos. Após a avaliação, as vítimas optaram por recusar o atendimento e encaminhamento, assinando o respectivo termo de recusa. Elas não foram encaminhadas para o hospital porque se recusaram. Em decorrência da colisão, houve um grande derramamento de óleo diesel sobre a via, oferecendo risco de novos acidentes. Diante disso, a equipe de bombeiros realizou a limpeza e aplicação de material apropriado na pista, visando eliminar o risco e garantir a segurança dos demais usuários da via naquele local. Uma ocorrência que chamou a atenção em Gaspar Jean e amigos da Sentinela FM é que um menino de 11 anos pulou uma janela de 3 metros para não apanhar da mãe e acabou ficando ferido aqui em Gaspar. O caso aconteceu na quarta-feira, dia 23 de setembro, e foi divulgado ontem. O SAMU foi acionado e o menino foi levado ao Hospital Santo Antônio de Gaspar com lesões no lábio e no queixo, além de um machucado no punho. A criança relatou que saltou da laje por receio de sofrer agressões físicas por parte da mãe. Não queria apanhar e pulei. Achei que seria tranquilo, disse o menino. Diante do relato, o garoto e da possível situação da violência física, a polícia militar acionou o conselho tutelar. Conforme informações, tudo teria acontecido porque a criança não estaria obedecendo algumas regras. A mãe contou que o filho vem tendo dificuldades na escola e passa boa parte do dia no celular. Para fazê-lo largar o celular, ela teria pedido que ele lavasse a louça. Nesse momento, ele teria respondido gritando e levado uma chinelada. Foi então que fugiu e acabou se machucando. A família é natural da Bahia e mora em Gaspar há cerca de 9 anos. O garotinho bancou esperto aí, se machucou, viu, Jean? Complicada a situação, né?
3: É, não é fácil, né? A educação de um filho é complicado, cada um tem o seu jeito e às vezes a criança é difícil de colocar nas rédeas, né? E esse daí dá de ver que é serelepe, né?
4: É verdade.
3: Achou que era super-homem pra voar de uma laje, né?
4: Quantas vezes eu saí correndo e levei chinelada, sapatada, a mãe jogava até a pá da polenta atrás, era uma bagunça na época, né? Imagine só.
3: Tempos antigamente.
4: Difícil, imagina com 8 como era na minha família, né? A mãe se incomodava.
3: É, mas não sei, antigamente os filhos respeitavam mais os pais, né?
4: É, depende, tinha uns amigos que eram bem atentados, né?
3: Mas aí
4: o mundo mudou, é claro, a educação, cada um tem que achar o seu jeito, né? E não tem como a gente interferir na educação do filho dos outros, né, já?
3: Com certeza, o que tem que é agora se resolver, né? Mãe e filho, né?
4: É, infelizmente o garotinho se machucou, poderia ser pior, né, já?
3: É, foi inconsequente ele também, né?
4: É verdade, o garoto é ligado e é rápido, né, já? Mas acabou se dando mal. Olha, uma operação da Polícia Civil para apurar o desvio de cargas com origem em Blumenau terminou com o cumprimento de um mandado de prisão na manhã desta quinta-feira, dia 24, em Araquari, no norte de Santa Catarina. A ação foi realizada pela Delegacia de Combate a Estelionatos, DCE, e do Departamento de Investigações Criminais, DIC, de Blumenau. Segundo a corporação, o trabalho busca identificar suspeitos de envolvimento em crimes de estelionato relacionados a cargas investigadas. Durante o cumprimento de um mandado de busca e apreensão, os agentes verificaram que uma das pessoas encontradas no local tinha uma ordem de prisão em aberto. Ela foi detida e é encaminhada ao presídio regional de São Francisco do Sul, lá próximo a Joinville. O material recolhido nas buscas será analisado pela Polícia Civil. As investigações continuam para esclarecer como ocorreram os possíveis desvios e identificar outros eventuais envolvidos. A corporação não informou quais cargas são investigadas, o valor do possível prejuízo e ou que o processo está relacionado. O mandado de prisão foi cumprido nesta quinta-feira. A última notícia, já é uma notícia que chamou muita atenção. Ontem, no encerramento do meu horário no Comando Popular, eu acabei vendo que uma senhora foi flagrada bebendo uma lata de cerveja dentro da Policlínica de Tubarão, lá no sul de Santa Catarina, enquanto aguardava por atendimento médico. O flagrante inusitado ocorreu nesse mês de setembro, a data não foi revelada, de 2026, e o vídeo rapidamente viralizou nas redes sociais. Nas imagens divulgadas por páginas locais, como o Tubarão Bela Santa Catarina e o Tubarão Mil Graus, a mulher aparece sentada na sala de espera de forma bastante tranquila e com o pé apoiado sobre as cadeiras da unidade. Em determinado momento, ela retira a lata de cerveja do bolso e começa a beber no local. A cena chamou muita atenção. Já pensou, já esperando a consulta e bebendo uma?
3: É, beber tudo bem, né? Mas tem lugar para isso, né? Mas certo, tava demorando demais, ela lembrou que tinha a lata de cerveja, então vamos tomar, né? Até ser atendida, né?
4: Então não tava muito doente, ou o problema dela é a bebida, quem sabe, né?
3: Também, né? Pode ser isso, né?
4: Gente, segue acompanhando as informações de Gaspar e região e volta a qualquer momento se algum fato assim merecer destaque. 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Giancarlo, voltamos a qualquer momento dentro de nossa programação. Grande abraço e até mais.
3: Está aí então a participação do repórter Gil Dias com as informações da segurança pública e também do trânsito na cidade, com apoio da Intercor.
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3: Oito horas e quatro minutos, vamos trazendo notícias esportivas aqui no Jornal Sentinela.
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3: É, tem amistoso da seleção brasileira lá na Austrália, né? Com os cangurus. É, o Brasil tá vencendo de 1-0. Acho que tá no intervalo, pelo que eu tô vendo aí. Mas nós vamos trazendo então informações com Miguel Vivo aqui dos jogos atrasados do Campeonato Brasileiro Série A, não é isso, Miguel? Bom dia.
9: Muito bom dia para você, Giacalo. Bom dia para você que acompanha o jornal aqui na 97.9 FM nesta manhã de sexta-feira. Trazendo informações, Giacalo, dos jogos atrasados de várias equipes ainda do Campeonato Brasileiro da Série A. Hoje, por exemplo, São Paulo Morumbi recebe o Santos, o clássico paulista, jogo atrasado do Campeonato Brasileiro da Série A. Amanhã, 18:30, tem Clube Atlético Mineiro e Bragantino, também jogo atrasado. Chapecoense e Vasco da Gama, CBF vai agendar datas e horários para o confronto, também jogo atrasado do Campeonato Brasileiro da Série A. Pela Série B, começa hoje a 30ª rodada. Às 21:30 tem Novo Horizontino e São Bernardo. 20:30 de hoje tem Vila Nova e Londrina. Amanhã, 16:30, tem Operário e Ceará. No mesmo horário tem Náutico e Sport Recife. Amanhã, 18:30, tem Goiás e Atlético Goianiense, clássico lá em Goiânia, pela Série B. Domingo, 11 horas, clássico catarinense, na capital do Carvão, tem Criciúma e Avaí. Domingo, 16 horas, tem CRB e Cuiabá. 18:30, Fortaleza e Atletique. 19:30, segunda-feira, tem América e Juventude, no mesmo horário, Botafogo de São Paulo e Ponte Preta. São os jogos da 30ª rodada da Série B, que tem no G6 até então Vila Nova, Fortaleza, Novo Horizontino, Juventude, Operário e Criciúma. Na parte de baixo, Avaí, Londrina, América de Minas e Ponte Preta formam o quarteto na zona do rebaixamento. Do Departamento de Esporte da 97.9 FM, as informações para vocês nesta manhã de sexta-feira. Eu volto a falar de esporte no programa Contatos com a Cidade. Até lá.
3: É isso mesmo, intervalo, seleção brasileira, amistoso contra a Austrália, lá no continente australiano, 1-0 para o Brasil. Vamos seguindo aqui com o Jornal Sentinela, trazendo mais informações agora da Defesa Civil do nosso município, que realiza simulados de incêndio nas escolas do município. As ações buscam preparar alunos e profissionais para agir com segurança em situações de emergência. O repórter Gil Dias conversou com o superintendente da Defesa Civil de Gaspar, Rafael Araújo de Freitas.
14: A Defesa Civil do município de Gaspar realiza simulados de incêndio nas escolas do município. Eu vou conversar agora com o superintendente da Defesa Civil de Gaspar, Rafael Araújo de Freitas. Superintendente, seja bem-vindo à Rádio Sentinela. Por que se faz necessário fazer esses simulados nas escolas aqui de Gaspar? Bom dia.

0: Exato.
1: A gente estima algo em torno de 10 mil alunos que fazem parte dessas ações. São mais de 1000 alunos que participam somente daquelas capacitações, daqueles encontros com a equipe da Defesa Civil, ou seja, 1000 adolescentes, né, 1000 estudantes recebem instrução em sala pela equipe da Defesa Civil, além das atividades promovidas pelos professores também ao longo do ano. Há uma estimativa de aproximadamente 10 mil alunos que participam de todos esses simulados, porque o simulado, Gil, não é só com o sétimo ano, é com toda a escola, todos os anos ali, né, letivos, de toda a escola, envolvendo também servidores, professores, enfim, todos que fazem parte daquele espaço.
0: Como o senhor tem observado a atenção dos estudantes no primeiro contato sobre esse assunto, que é incêndios nas escolas, já que o senhor também é bombeiro de formação, é sargento do Corpo de Bombeiros e está trabalhando nesse projeto grandioso aqui em Gaspar?
1: Bem, Gil, é uma alegria, né? É um orgulho que a gente sente, porque a gente percebe essa evolução. E eu já digo recente, né? Em relação ao ano passado, para 2026, agora a gente já percebe essa evolução. É, inclusive, quando a gente visita as escolas, a gente já percebe que os alunos, quando a gente fala, ó, vamos fazer o simulado, muitos ali já levantam um braço, já sabem, já lembram como foi feito ano passado. Então, isso é aquela questão de implantar uma cultura, né? Mudar a cultura. Então, essa cultura de prevenção, essa cultura de preparação. E aí, claro, também, né, Gil, em parceria com a Secretaria de Educação, a Polícia Militar, Polícia Civil, Corpo de Bombeiros, várias instituições atuando para preparar o município, preparar as escolas para não só para incêndio, mas também outros tipos de emergências que possam acontecer, né? E esse é o nosso objetivo. Então, nós temos o comitê que se reúne a cada 2 meses, nós fazemos reuniões, estamos também participando de algumas capacitações com bombeira na parte de primeiros socorros, por exemplo, os professores, profissionais das escolas estão recebendo capacitação do Corpo de Bombeiros para também ajudar, né? Se alguém passa mal, alguém se machucar, dá aquele atendimento de qualidade, atendimento rápido ali, eficiente para reduzir os danos, né? E salvar, se for o caso, qualquer professor, qualquer servidor e principalmente nossos estudantes.
0: O senhor tocou num ponto bem importante sobre o acionamento das equipes de segurança pública em caso de incêndio. O que geralmente atrapalha muito é o pavor. Tem pessoas que se apavoram, não sabem nem o que fazer, para onde ligar e como agir nessa hora. Essa preocupação existe por parte dos adolescentes?
1: Sim, Ju, a gente percebe essa falta de conhecimento, né? Isso que a gente sempre fala dessa mudança de cultura, que não é de um ano para o outro, né? Isso é uma construção até chegar num padrão, digamos assim, que é nos Estados Unidos, né? Onde a criança, ela já é preparada para enfrentar qualquer tipo de desastre, no Japão e outros países também. Então, isso a gente tem um caminho longo pela frente, mas a gente percebe que essa dificuldade ainda de os adultos, né? Não só as crianças e adolescentes, mas os nossos adultos não sabem, a grande maioria ainda não sabem os telefones corretos, né? Para Polícia Rodoviária Federal, Estadual, Corpo de Bombeiros, SAMU, Polícia Militar, Polícia Civil, ainda muitos cidadãos ainda têm essa dificuldade. Então, por isso que é importante esses projetos, Gil. Que a gente vai lá, a gente conversa, a gente explica, os professores, os estudantes participam, então a gente liga para o Corpo de Bombeiros, né? 193, para informar sobre o simulado também nas escolas que tem alarme de incêndio, né? Porque tu vai disparar o alarme de incêndio, vai gerar um pouco de curiosidade, digamos, os pedestres, pessoas que passam próximo à escola. Então é importante a gente já deixa avisado o Corpo de Bombeiros que estamos realizando um simulado. Então, assim a gente vai mudando essa cultura, né, Gil, e construindo uma política maior de prevenção, de preparação no município.
0: Superintendente, eu lhe agradeço pelas suas informações. Tenha um bom dia.
1: Obrigado, Gil, pelo espaço, pela oportunidade. Ficamos todos à disposição sempre, né? Um forte abraço a todos.
0: Eu conversei com o superintendente da Defesa Civil do município de Gaspar, Rafael Araújo de Freitas. Reportagem Gil Dias.
2: Agora são 8h12. Vamos rapidinho aqui trazer uma informação até preocupante. O endividamento cresce e atinge 78% das famílias em Santa Catarina, mas o número de pessoas com contas atrasadas recuou. Cadu Reis com a informação.
3: A Confederação Nacional do Comércio divulgou a atualização da pesquisa de endividamento e inadimplência do consumidor com dados relativos a agosto de 2026. 22% das famílias catarinenses, cerca de uma a cada cinco, possuem contas em atraso. Com este resultado, o índice de inadimplência em Santa Catarina apresentou recuo de 1,4 ponto percentual em relação ao mês anterior. A economista da Federação do Comércio de Bens, Serviços e Turismo de Santa Catarina, Fecomércio, Edilene Cavalcante, avalia.
4: É um dado bastante

0: positivo, né, um recuo bastante expressivo na inadimplência no mês de agosto, caiu bastante em relação a agosto do ano passado, que estava uma taxa de 31%, ou seja, menos famílias com contas atrasadas aqui em Santa Catarina, que mostra, né, um controle maior sobre o orçamento e também essa melhora da capacidade de pagamento. O percentual das famílias que relatam que não vão ter condições de pagar as dívidas, ele recuou em relação ao mês de julho, a gente hoje está com uma taxa de 8%, e a gente tem também um cenário de crescimento da renda real dos trabalhadores, né, mais pessoas trabalhando, dados do CAGED mostram também uma movimentação maior do emprego. Então, mais renda girando na economia, maior o consumo, e quanto maior essa capacidade de pagar contas atrasadas, melhor para o comércio também.
1: Na contramão do recuo no índice de inadimplência, o percentual de famílias endividadas em Santa Catarina apresentou alta de 1,5 ponto percentual em agosto na comparação com julho e 6,9 pontos percentuais em relação ao mesmo mês do ano passado. O indicador chegou a 78,4%, maior nível da série recente. A economista da Fecomércio Santa Catarina, Edilene Cavalcante, analisa.
0: Isso mostra que as famílias estão fazendo mais compras parceladas, né? Temos financiamentos, uso do cartão de crédito, não necessariamente é um fator ruim. Ele se torna ruim quando a pessoa não consegue pagar a conta que foi feita. Então a gente considera que as pessoas estão podendo consumir mais e estão fazendo isso com um certo planejamento. Hoje, 29% da renda das famílias está comprometida com algum tipo de dívida. Isso a gente percebe principalmente nas classes que ganham menos, né, essa dificuldade de gerir o orçamento no final do mês. Ainda assim, a gente considera em Santa Catarina, né, a Fecomércio, que esses dados estão seguindo a média histórica. Em alguns indicadores, a gente está melhor do que a média brasileira, uma situação ainda sob equilíbrio.
1: Conforme os dados de agosto, Santa Catarina apresenta índices inferiores à média brasileira, tanto em relação ao endividamento quanto à inadimplência. De Florianópolis, da Rede de Notícias Acaerte, Cadu Reis.
2: É a responsabilidade, minha gente. Fazer dívidas depois, uma hora vai ter que pagar. 8:16, temos um intervalo, voltamos a seguir com a informação, claro, do evento em comemoração aos 37 anos da Rede Feminina de Combate ao Câncer de Gaspar.
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2: A DL Cor Convênios informa. Faleceu nesta quinta-feira no Hospital Marieta Konderbornhausen, em Itajaí, aos 90 anos, a senhora Emília Souza de Ávila, moradora do centro de Ilhota. Deixa familiares. O sepultamento será realizado nesta sexta-feira às 10 horas, saindo o féretro da Igreja Assembleia de Deus Central, onde o corpo está sendo velado e onde haverá culto, seguindo após para o cemitério evangélico de Ilhota. A DL Cor Convênios informou o falecimento da senhora Emília Souza de Ávila, moradora do centro de Ilhota.
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14: 8:20, vamos consertar o placar do Brasil, né? Quando eu fui ver, aconteceu o gol do Brasil, mas aí eu tive que voltar aqui a falar, o gol foi anulado, minha gente, teve uma falta no lance que deu o gol. Então, o Brasil está ainda empatando com a Austrália. 0-0. Começou agora o segundo tempo. Agora vamos com a última informação da Rede Feminina de Combate ao Câncer de Gaspar, que ontem comemorou seus 37 anos de fundação. Esse evento aconteceu no restaurante Questão de Gosto, na Associação Seara JBS, no bairro Poço Grande. O repórter Gil Dias esteve lá presente e traz tudo sobre o evento. Fique ligado, está chegando Contatos com a Cidade na apresentação de Leonardo Miglioli. 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Um bom final de semana. Fique com a reportagem de Gil Dias.
15: Na noite desta quinta-feira, dia 24 de setembro, foi realizado o jantar de aniversário de 37 anos da Rede Feminina de Combate ao Câncer de Gaspar. Vice-prefeito Rodrigo Altoff, que é prefeito interino devido à viagem do prefeito Paulo Queires para o funeral do cantor Rick, também está presente nesse jantar. Qual que é a sua visão? 37 anos da Rede Feminina do trabalho realizado aqui em Gaspar.
16: É um trabalho fantástico por todos os profissionais que compõem a nossa rede feminina de combate ao câncer aqui de Gaspar, principalmente o trabalho das pessoas voluntárias que participam há anos integrando essa entidade que faz um trabalho muitas vezes voluntário, que já atendeu milhares de mulheres com muitos exames. Então, todo ano é uma honra poder participar desse momento que é especial para a cidade de Gaspar. A rede feminina de Gaspar, ela é referência para o nosso estado. A gente vê pelo volume de mulheres que compõem esse voluntariado. E o voluntariado, Gil, ele para Gaspar, para o poder público, ele é muito importante. Principalmente nessa questão da saúde, que ela compõe, ela complementa também a nossa saúde pública municipal. Então, para mim é uma alegria hoje, representando o prefeito Paulo, como prefeito interino, estar presente nesse momento, um momento bonito, um momento lindo, com pessoas maravilhosas, um jantar maravilhoso, um espaço aqui de Gaspar Quiabung também fantástico. Então, é uma alegria, uma satisfação enorme estar presente junto com a Bernadette, a nossa diretora estadual e todas essas mulheres que fazem um trabalho lindo e muito bonito.
15: E como que é a atuação do governo Paulo Queires e Rodrigo Altoff junto à parceria, junto à rede?
16: A parceria ela deve existir, então a gente tem convênios de repasse de recursos, convênio também com especialidades profissionais que podem auxiliar também a rede e também na busca de recursos junto às nossas lideranças estaduais. Faz pouco tempo a gente esteve também fazendo a entrega de um carro, um veículo para a rede, então acho que esse é nosso papel enquanto gestor, enquanto cidadão, está buscando contribuir com a rede que tem um papel fundamental, então nós temos que estar presente também enquanto poder público.
15: Aproveitando a sua entrevista, o senhor fica até que dia como prefeito interino?
16: Nós estamos até segunda-feira, o prefeito Paulo, então, né, se ausentou para participar do funeral do cantor Rick, tinha uma amizade de longa data, imediatamente quando ele me comunicou da possibilidade, então aceitei, obviamente, e até segunda-feira, então, a gente procura estar desempenhando também o papel de vice-prefeito, mas também cumprindo as agendas do prefeito, que são bastantes, e estar presente também nos eventos, na nossa atividade diária na prefeitura, que é uma rotina bem grande, mas é uma honra para mim, que iniciei a trajetória, filho de servidor público, iniciei a trajetória como estagiário, depois servidor público efetivo, passei por alguns cargos, agora vice-prefeito e também prefeito nesse momento.
15: A dona Erika, voluntária da rede, que foi uma das fundadoras da entidade aqui na cidade, está presente também nesse jantar. Dona Erika, como que a senhora pode descrever a importância da rede e as mudanças durante esses 37 anos?
17: As mudanças foram grandes, né? Eu acho que isso é importante, porque a rede vem trabalhando sempre com a prevenção e se sempre se aperfeiçoando, sempre ajudando a nossa mulher gasparense. Então, isso é muito importante para nós, fundadoras, né, com 37 anos, ver as mudanças e sempre para melhor, sempre ajudando, sempre fazendo melhor.
15: Como que foi o início lá 37 anos atrás?
17: Ah, foi muito difícil, né? Mas era assim, ó, a gente sempre dizia, falava que nós engatinhávamos na época, né? E hoje a gente já pode dizer que a gente corre, né? Então isso é uma mudança grande, mas era menor o número de pacientes, era o nosso trabalho, era uma casa pequenininha, tinha dois cômodos só, e hoje a gente tem toda essa estrutura, né? Então houve uma mudança e para melhor, isso é fundamental, né?
15: Como que a senhora vê a consciência da mulher da época, 37 anos, para as mulheres de agora, quanto à prevenção?
17: Ah, sim. Essa mudança, ela veio devagar, mas ela está acontecendo e cada dia a gente vê mais. Talvez seja a divulgação que se tenha, né? O próprio celular. Então, uma mulher hoje, ela se cuida mais. Ela é mais responsável, ela se gosta mais. Então, a gente vê isso aí crescer muito.
15: A senhora permanece ativa durante 37 anos?
17: 37 anos, graças a Deus.
15: Quantas pessoas, quantas mulheres dessa época estão ainda junto com a senhora?
17: Dessa época, nós temos a dona Dica, temos a dona Tusnelda, temos a dona Maria Amália, a Zenita, é o que eu lembro no momento. Né?
15: Dona Erika, muito obrigado e parabéns pela sua trajetória junto à Rede Feminina.
17: A gente que agradece. E esse apoio também é fundamental para nós dar vida para o nosso trabalho. Muito obrigada.
15: Vou conversar com a presidente da Rede Feminina de Combate ao Câncer, Bernadette Isense. Presidente, mais uma noite memorável, jantar de 37 anos da rede aqui no município. Como que foi a procura para esse jantar e também a presença do público?
18: Olha, a procura foi boa. A gente até tinha expectativa de vender mais, né? Mas está sendo muito bom, uma noite maravilhosa, o público comparecendo. Então, está dentro das nossas expectativas.
15: A senhora está desde a fundação da rede ou entrou mais tarde?
18: Não, eu entrei após 5 anos, mais ou menos, que a rede tinha sido fundada. Eu estou há uns 31, 32 anos na rede e este ano, no dia 27, ela está completando 37 anos.
15: Eu estava conversando com a dona Erika, que está desde a fundação, ela destacou a importância dessas mulheres que seguem com vocês desde lá e muitas, é claro, não estão mais aqui. Como a senhora vê a mudança, a evolução da rede da época da fundação, quando a senhora entrou até agora?
18: Olha, eu acho muito importante, ainda nós temos umas 7, eu acho, fundadoras, elas são peça-chave para nós, são exemplo, né? A gente se baseia muito no trabalho delas e tudo que elas já fizeram pela rede. E as voluntárias jovens que estão chegando também, nós temos um grupo muito bom, a gente não pode reclamar, graças a Deus, todas são empenhadas, né? Veste a camisa da entidade, então a gente só tem que agradecer a essas pessoas, essas voluntárias que estão se dedicando pela rede.
15: Presidente, agora o mês de outubro, outubro rosa chegando, como que está a expectativa para esse mês tão importante?
18: Esse mês é muito importante sobre a prevenção do câncer de colo de útero, né? Então eu acho que assim, a gente está com uma expectativa bem grande, com palestra, com divulgações nas empresas e entidades onde eles chamam, a gente está atendendo, né? Temos também a campanha das camisetas do Outubro Rosa, que é para as pessoas aderirem e se prevenirem, né? Fazer a prevenção, que é muito importante. Não só no mês de outubro, e sim durante todo o ano, né? A gente tem que se prevenir. E o único câncer que tem prevenção é o câncer de colo de útero. Então, se previna, se cuide, se ama. E faça seu preventivo regularmente.
15: Presidente, muito obrigado e parabéns por esse trabalho, por essa dedicação junto à entidade aqui no município.
18: Obrigada, Gil. Obrigada a todos os ouvintes e todas as pessoas envolvidas e que estão aqui prestigiando a Rede Feminina, mais uma vez.
15: No jantar de aniversário de 37 anos da Rede Feminina de Combate ao Câncer de Gaspar, realizado nesta quinta-feira, dia 24, na Associação JBS Seara, Gil Dias para a Sentinela FM.
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6: Nossa, eu acordei com uma dor nas costas, deixa eu estralar minha coluna. Ai, sarou. Agora sim.
7: E já que é sexta-feira, né? Vamos com mergulho. Hashtag paz é os guri.
8: É, 8 horas da manhã. Na sexta-feira o cara abre uma garrafa do meu lado de cerveja. Eu não sei se ele já venceu na vida ou desistiu de tudo.
6: Ô, Fabiano, só não tomemos rondop, o resto tomemos tudo, de boa.
9: Ó, eu vou sair de tarde com a extratora, vou passar no museu de Liechtenstein, deixar parado lá com a máquina junto e voltar de a pé. Chorei, largado.
10: Vamos! Aí cê perdemos, até o tempo tá de ressaca desse final de semana. Aí cê perdemos, não tem santo que vai ajudar nós.
11: Hoje é sexta-feira!
12: Ô, nega véia, abre a porta, é o paizinho, cheguei!
13: Fala, galera!
11: É isso aí! Eu tô chegando! E que seja uma sexta-feira daquele jeitinho que a gente gosta. O café já foi, a paciência ficou em casa e a cabeça já tá pensando no final de semana. Enquanto a gente começa aqui o contato com a cidade, a seleção brasileira está em campo.
14: Brasil!
11: Está enfrentando a Austrália e por enquanto 0-0. Então vou ficar de olho nesse jogão e torcer para sair gol, né? Porque empate sem gol logo de manhã não combina com o clima de sexta-feira não, Brasil. Ó, rapidinho aqui pra gente abrir o programa, deixa eu contar uma história que aconteceu ontem, né? Ontem eu precisei ir até a cidade de Brusque pra tirar sangue. Aí minha mãe falou, eu vou junto, quero passear um pouquinho, tô cansado de ficar em casa. Falei, tá bom, beleza. Vamos lá, vamos fazer o exame. Mas eu cometi um pequeno erro, né? Primeiro eu fui até o hospital de Azambuja, pegar um carimbo que precisava lá. E depois eu tinha que ir até o centro da cidade pra... Falei no laboratório, né? Gente, é um episódio assim de Cris, a minha vida. De todo mundo odeia o Cris, sabe? Uma coisa de louco. Eu contando, vocês não acreditam. Eu não sou um exímio conhecedor da nossa cidade vizinha de Brusque. Aqui em Gaspar eu tô em casa, eu ando de olho fechado, né? Blumenau, ali no centro e tal, até conheço bem. Agora, Brusque é um lugar que eu não tenho tanto conhecimento assim. Aí deixei o carro lá onde eu vi que era meio próximo e outra, né? Um trabalho pra encontrar uma vaga pra estacionar que eu vou te contar, hein? Aí achei um lugarzinho lá e estacionei o carro. Eu disse pra minha mãe assim, bom, agora vamos pelo GPS, né? O GPS aqui tá informando onde é o local, vamos pelo GPS. Mas eu cometi um pequeno erro. Eu coloquei o GPS pra chegar no laboratório, mas eu coloquei no modo carro. E nós estávamos de quê? Indo a pé. E o GPS pensou que eu tava dirigindo. Começou aquela clássica, né? Vira à direita em 200 metros. Disse, não, calma, mãe, que daqui a pouco ele manda a gente entrar na rotatória. Nós estava parando no semáforo antes de andar pra frente. De a pé. Aí nós fomos andando. Aí o GPS, ele não entende que tu tá de pé, cara. Ele manda tu ir pra uma rua, ele faz tu fazer o retorno, ele manda tu entrar no viaduto, cara. Faltava ele mandar assim, daqui a pouco pegue a 470. Era só o que tava faltando. Eu pensei, não, mas eu tô de tênis, eu não tô de Uno, né, gente? É um negócio diferente, né? Cara, resumo da história. Era pra gente vir pra trás? Era pra, cara, nós estávamos uns 100 metros do laboratório, certo? Era só eu pegar a esquerda e ir. Mas como o GPS achou que eu tava de carro, eu tinha que dar o balão, porque se eu fosse pra esquerda, eu tava na contramão. Aí eu e minha mãe andamos. Igual o carro, nós fizemos o mesmo trajeto que o carro podia fazer, a gente fez de pé. Mas no fim da história deu tudo certo.
2: Como a cidade...
11: Tirei sangue, não doeu. Uma picadinha de formiga. Agradecer o pessoal do laboratório VW. Que não é da Volkswagen, mas é um VW. Um abraço pra enfermeira Gil. Falei pra ela que eu não ia esquecer o nome dela. Que me atendeu muito bem por lá. E tá, vamos por aqui. 8h42 agora. Contatos com a cidade no ar, eu sou Léo Miglioli. Hoje é dia 25 de setembro. E gol da Austrália. Austrália 1, Brasil 0.
14: Me ajuda.
11: Que é uma delícia.
14: É, bucha.
11: Austrália 1-0, Irancunda cobra falta com uma finalização espetacular e marca um golaço.
2: Brasil!
11: Austrália 1-0. Hoje é dia marítimo mundial. Ah, mentira. Hoje é dia nacional do trânsito. Hoje é dia internacional do farmacêutico. Hoje é dia do rádio. Hoje é dia da radiodifusão. Hoje é dia mundial do sonho e é dia mundial do pulmão. 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
5: Muito bem, chegando a nossa receitinha de hoje, papel e caneta na mão. Receita de hoje, pastel carijó. Ingredientes: uma lata de milho verde escorrido, um peito de frango cozido e desfiado, 410 gramas de requeijão tipo catupiry, sal e pimenta a gosto, um pacote de discos de massa para pastel, cerca de 500 gramas, e óleo para fritar. Eu vou repetir para você os ingredientes, confere aí comigo. Uma lata de milho verde escorrido, um peito de frango cozido e desfiado, 410 gramas de requeijão tipo catupiry, sal e pimenta a gosto, um pacote de discos de massa para pastel, cerca de 500 gramas, e óleo para fritar. Modo de preparo: em uma tigela, misture o milho verde, o frango, o catupiry e tempere com sal e pimenta. Coloque o recheio sobre as massas, dobre ao meio e com um cortador, corte em formato de coração. Passe água nas bordas e aperte com os dedos para fechar ou com um garfo. Frite em óleo quente até dourar. Escorra em papel toalha e sirva. Tá aí nossa receitinha de hoje, pastel carijó. Até a próxima, bom apetite!
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11: Termina nesta sexta-feira o 7º Congresso Internacional da Rede de Educação Online, realizado na sede da Assembleia Legislativa do Estado em Florianópolis. O encontro, promovido pelo Instituto Federal e Universidade Federal de Santa Catarina, tem caráter científico internacional, promovendo debates sobre efeitos da inteligência artificial e tecnologias digitais sobre os processos de ensino e aprendizagem. A Expomerco 2026 prossegue nesta sexta-feira no Parque de Exposições da EFAP em Chapecó, no oeste de Santa Catarina. A programação do dia prevê sequência do torneio leiteiro, treinos de hipismo e palestras técnicas sobre o mercado de carne bovina. Condições do tempo para esta sexta-feira em Santa Catarina com a meteorologista da AKERT, Daniele Lima.
12: Tempo firme e ensolarado em Santa Catarina. As temperaturas sobem, podendo atingir 30 graus no extremo oeste e 28 no litoral sul e oeste.
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0: 8:56. Alô, Dona Tusnelda. Ô, Dona Tusnelda, bom dia pra senhora. Tusnelda ontem estava no jantar da Rede Feminina de Combate ao Câncer. São 37 anos de solidariedade junto à Rede Feminina. Dona Tusnelda, querida, um abraço pra você, viu? Oswaldina Rangel, bom dia. Léo, tô na faxina e tô ouvindo a sentinela como todos os dias. Um abraço a você, valeu, querida. Outra pessoa que estava no jantar ontem, elegante, com a sua bolsa da Gucci, seu vestido Louis Vuitton, perfume árabe, era ela.
1: Bom dia, Léo.
0: Bom dia. Bom.
1: A Dinha quer participar dos sorteios aí.
0: Certo.
1: Que Deus abençoe a todos vocês, né? Um bom final de semana abençoado para todos.
0: Valeu, e querida.
1: Para Gaspar, todo mundo inteiro, né? Porque todo mundo precisa de muitas bênçãos.
0: Verdade. Beijo, Arlene. Estava com dois seguranças ontem na festa. É verdade. Oi, Ivonete, querida.
2: Bom dia, Leozinho.
0: Bom dia.
2: Uma feliz sexta-feira pra você.
0: Pra você também.
2: Põe um sorteio.
0: Certo.
2: Esses brindes maravilhosos aí.
0: Deixa Beijo. Comigo. Valeu, ô Mauro.
3: Bom dia. Gostaria de participar do sorteio.
0: Claro.
3: E gostaria de escutar uma música do Zezé de Camargo.
0: Opa.
3: Mauro de Tangreba da Lagoa.
0: Ô Mauro. Aquele abraço, meu querido. Ô, dona Helena, sobrou um pedacinho de bolo aí pra mim, não?
4: Ô, Léo, bom dia.
0: Bom dia.
4: E dona Helena, eu quero participar de todo sorteio, tá bom?
0: Tá bom.
4: Obrigada.
0: Um abraço, minha amiga. O Adão.
5: Bom dia, Léo.
0: Bom dia.
5: Aqui é o Adão, Zé Vila Nova, do
0: Adão.
5: Lagoa.
0: Certo.
5: Eu gostaria de escutar uma música do Leandro Leonardo.
0: Ah.
5: E gostaria de participar do sorteio.
0: Beleza. Boa sorte, Adão. Antes de eu trazer o Zezé de Camargo e Luciano, eu vou dar um pulinho lá na Cooper Super. 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
6: 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Eu volto com você, Léo.
0: Valeu, valeu, Gil. Forte abraço. Ó, jogo acabando. 45 minutos do segundo tempo. Austrália 1, Brasil 0.

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2: Brasil!
3: No último minuto de jogo, Rayan, a cria do Vasco, empata o jogo para o Brasil aos 49 do segundo tempo. Rayan marca o gol de empate e o jogo termina Brasil 1, Austrália também 1.
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5: A DL Cor Convênios informa. Faleceu nesta quinta-feira no Hospital Marieta Konderbornhausen, em Itajaí, aos 90 anos, a senhora Emília Souza de Ávila, moradora do centro de Ilhota. Deixa familiares. O sepultamento será realizado nesta sexta-feira às 10 horas, saindo o féretro da Igreja Assembleia de Deus Central, onde o corpo está sendo velado e onde haverá culto, seguindo após para o cemitério evangélico de Ilhota. A DL Cor Convênios informou o falecimento da senhora Emília Souza de Ávila, moradora do centro de Ilhota.
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11: Oi, tudo bem? Hoje é sexta-feira, sextou, gente, dia 25 de setembro de 2026. Eu sou a Suzy Luiz e tô chegando com as previsões astrais para esse dia 25 de setembro. Vida longa para quem dá mais um giro em torno do sol. Quem nasce no dia 25 de setembro é do signo de Libra, com a personalidade do signo de Leão. São pessoas mais independentes, francas, honestas. Tudo de bom para você que faz aniversário hoje, 25 de setembro. As previsões astrais estão chegando por aqui. Áries, Touro e Gêmeos. Oi, Áries, nascidos de 21 de março a 20 de abril. Arianos e arianas, vocês vão ter atenções voltadas para os interesses financeiros hoje e devem ligar as oportunidades para faturar. O conceito de que tempo é dinheiro vai fazer todo sentido e você tem mais é que agir rápido. A cor para hoje é o bege, números da sorte 33, 59 e 41. Touro, nascidos de 21 de abril a 20 de maio, Touro, é hora de mostrar os seus talentos e as suas habilidades, já que as suas qualidades estão tinindo. Aposte no seu taco e foque nos seus planos. Cor para hoje, Touro rosa, números da sorte 15, 42 e 31. Gêmeos, nascidos de 21 de maio a 20 de junho, Gêmeos, a lua fica no seu signo, além de indicar um marasmo. Diz que seu pique vai oscilar um pouco, então tudo fica meio lento pro seu gosto. Talvez você não tenha tanta vontade de socializar, mas pode e deve aproveitar esse momento. A cor para hoje é o cinza, números da sorte Gêmeos 54, 27 e 41. Eu já volto em mais um bloco de previsões e falo com Câncer, Leão e Virgem.

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4: Bom dia, Léo. Vamos dividir esses prêmios. Sou linda aqui do bairro Santa Terezinha. Manda algum aqui pra nós. Valeu. Bom dia.
5: Bom dia, Léo. Tudo bom com você? Sextou, né? Gostaria de participar do sorteio. Sou Ironi Maria Pereira Chiram, bairro Margem Esquerda. Tudo bem? Fica com Deus.
6: Alô, linda! Alô, Ironi, bom dia!
7: Bom dia, Léo. É o Ironi que fica. Me coloca no sorteio aí.
8: Bom dia, Léo. Sou Lenta Soares, do bairro de Santa Terezinha. Manda esses prêmios pra nós. Hoje tem bastante prêmio bom. Manda pra nós. Hoje é sexto. Boa sexta a todos. Bom final de semana a todos.

0: Bom dia, Léo. Conta nós no sorteio. Eu, o meu marido Paulino e a minha filha Milene Bertoldi, do bairro Colônia. Um abraço.
1: Bom dia, Leozinho. Ana Eifler, do bairro Lagoa. Quero participar dos sorteios.
2: Bom dia, Léo. Quero ganhar esses prêmios. Tô escutando a rádio agora, tô adorando. Principalmente as brincadeiras, os conteúdos, às vezes reclamação também. Estamos aí, Léo. Beleza? Beijo. 10, 11
3: o'clock. Alô, Márcia. Alô, Sônia. Alô, dona Ana. Alô, meu amigo Luiz, lá da Edifica. Alô, Lenita. Ah, não, ô Márcia. Aqui é igual INSS. Vai chegando, a gente vai atendendo. Tem reclamação, a gente fala. Tem elogio, a gente fala também. Tem a hora de brincar, tem a hora de falar sério. Negócio não tá dos melhor, né? Mas vamos pra frente. Tenho medo de eu comprar um anão e o circo crescer. Coisa de louco. Oi, Romilda, bom dia.
4: Bom dia, Léo.
3: Bom dia.
4: Queria de participar do prêmio da churrascaria lá.
3: Opa.
4: A boi na brasa.
3: É a boia, né? Rodízio de carne pro final de semana. Ó, eu vou sortear um rodízio de carne hoje e vou sortear um amanhã, hein? Aí você escolhe, você quer ir almoçar lá no sábado ou quer ir almoçar no domingo? Quem ganhar hoje vai ter mais tempo pra decidir, né? Ô Jorge, bom dia.
5: Ô Léo.
3: Ou.
5: É o Jorge Luiz dos Santos.
3: Ô meu amigo Jorge.
5: Barras Negra.
3: Certo.
5: Ah, quero participar do programa aí.
3: Beleza.
5: Beleza?
3: Beleza. Tchau, obrigado. Oi, Rosinha.
6: Bom dia, Sheik.
3: Bom dia.
6: Rosinha, mais esquerda. Bora animar a nossa sexta para nossa limpeza continuar.
3: É isso aí.
6: Beijinhos.
3: Valeu.
6: Quero participar desse sorteio.
3: Deixa eu fazer um contato agora com o Sargento Gil, do Corpo de Bombeiros Militar de Gaspar. Alô, Sargento, bom dia.
7: O sol tá brilhando, até que enfim, um dia ensolarado. Bom dia a você, Léo, e a todos os ouvintes do programa Contatos com a Cidade. Estamos falando aqui diretamente de Florianópolis, norte da ilha, a capital de todos os catarinenses, do Centro de Eventos Governador Luiz Henrique da Silveira, onde às 10 horas se iniciará a solenidade de formatura de novos 650 soldados que posteriormente serão distribuídos nas OBMs que mais necessitam. Desses 650, Gaspar aí vai ser contemplado com 3 novos soldados. Vamos falar aí dos atendimentos do Corpo de Bombeiros realizado no dia de ontem no município de Gaspar. Total de 4 ocorrências, 2 acidentes de trânsito, 2 casos de origem clínica. O destaque ficou para amanhã. Esta manhã, às 6h49, as guarnições foram acionadas para uma colisão envolvendo uma moto bis conduzida por um masculino de 37 anos que se encontrava em decúbito dorsal, desorientado, com uma contusão no joelho esquerdo, ferimento corte contuso na face com hemorragia ativa. Após procedimentos, ele foi conduzido ao Hospital Santo Antônio de Gaspar. O segundo veículo tratava-se de uma estrada conduzida por uma feminina de 42 anos que nada sofreu. Esse acidente ocorreu aqui na rua Ercílio Filho de Zimmermann, bem próximo à ponte Ercílio Deique. Esse foi o único destaque realizado pelo Corpo de Bombeiros no dia de ontem. A todos, uma excelente sexta-feira e até amanhã, querendo nosso Deus.
3: Valeu, valeu, sargento. Um forte abraço para vocês, já aproveitando essa homenagem aos militares que acontece, ó, tem um recadinho da Caerte.
8: O Corpo de Bombeiros Militar de Santa Catarina realiza a solenidade oficial comemorativa ao centenário da instituição nesta sexta-feira em Florianópolis. O ato marca a entrega da medalha do centenário em memória a 4 gerações de descendentes e a condecoração dos 100 bombeiros militares mais antigos vivos do estado, além dos ex-comandantes gerais da corporação. A Polícia Civil de Santa Catarina confirmou nesta sexta-feira a realização de uma prisão em flagrante em operação de combate ao tráfico de drogas em Petrolândia, no Alto Vale do Itajaí. Um homem foi localizado em posse de porções de crack, cocaína, êxtase, haxixe e maconha, além de dinheiro em espécie e equipamentos para pesagem e venda de entorpecentes. Termina nesta sexta-feira o 8º Congresso Catarinense de Gestão, Projetos e Liderança em Joinville, no norte do estado. A programação reúne especialistas em inteligência artificial, transformação digital e gestão pública.
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2: Tem uma avó minha que é hipocondríaca. O hipocondríaco é a pessoa viciada em remédio. O hipocondríaco só se sente bem quando ele se sente mal. A mulher passou o domingo inteiro azucrinando a família, que estava sentindo um nó na garganta, um nó na garganta, um nó na garganta. Levemos no plantão, era o cachecol apertado.
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0: Previsões astrais por aqui, agora eu falo com Câncer, Leão e Virgem. Câncer, nascidos de 21 de junho a 22 de julho. Câncer, boas novas chegam das estrelas. O seu jeito vai ficar mais receptivo, sociável, o que anima e amplia suas relações. Você vai se entrosar numa boa com os colegas. A cor para hoje é o branco. Números da sorte 61, 34 e 28. Leão, nascidos de 22 de julho a 22 de agosto. Leão, as suas ambições se fortalecem. Você não vai medir empenho para chegar onde quer. Use a sua autoconfiança e os seus talentos para se destacar. Cor para hoje amarelo, números da sorte 25, 18 e 45. Virgem, nascidos de 23 de agosto a 22 de setembro, Virgem, as estrelas se inspiram em enviar boas vibrações para você e para o seu signo, garantindo mais sorte e criatividade na vida pessoal e profissional. Cor para hoje, Virgem Rosa, números da sorte 02, 47 e 61. Eu já volto e falo com Libra, Escorpião e Sagitário.
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1: E vamos agora falar de esporte. Aí vem ele, Miguel Vilvoc. É, daqui a pouquinho tá ele aí, Miguel Vilvoc. Hoje a nossa seleção brasileira empatou em 1-1 com um golzinho no último minuto de jogo. Antes eu tenho um recadinho aqui do meu amigo Marcos Testoni. Alô, Marcos!
2: Bom dia, meu amigo Léo!
1: Bom dia!
2: Uma palavra aí pros ouvintes aí.
1: Ah.
2: Para você aí que tá sempre sozinho agora aí, lembre-se de que nunca está desacompanhado. Enquanto havia a Rádio Sentinela do Vale,
1: aí,
2: só nos traz músicas boas
1: aí,
2: e muitas energias boas para nós. Nós seremos sempre felizes.
1: Que legal! Que bacana!
2: É o Marcos, bairro Santa Terezinha. Bota eu no sorteio hoje aí.
1: Claro! Deixa comigo, Marcão! Dona Odila Zil, que esteve aqui também e falou a mesma coisa. A Rádio Sentinela pra gente é uma família. E a gente agradece demais esse carinho da nossa audiência. Batman, um abraço pra você, meu amigo. 9:35, Miguel Vilvoc, é com você.
3: Muito bom dia para você, Léo Miglioli. Bom dia para você que acompanha o programa Contatos com a Cidade nesta manhã de sexta-feira, trazendo informações dos jogos atrasados da Série A. Hoje, às 20 horas, o São Paulo recebe no Morumbis o Santos, clássico paulista, jogo atrasado da divisão de elite. Amanhã, 18:30, tem Atlético Mineiro e Bragantino, também jogo atrasado da Série A. Bom, a Série A vai parar para a data FIFA, só retorna dia 7 de outubro. Mas o G4 da Série A: Flamengo 60 pontos, Palmeiras 57, Atlético Paranaense 49 e Fluminense 48. Na parte de baixo, Grêmio, Internacional, Remo e Chapecoense formam o quarteto na zona do descenso. Pela Série B do Campeonato Nacional, 30ª rodada começa hoje com dois jogos: 19:30, Novo Horizontino e São Bernardo; 20:30, Vila Nova e Londrina; amanhã, 18:30, Operário e Ceará; no mesmo horário, Náutico, Sport Recife; 18:30 amanhã, Goiás e Atlético Goianiense, clássico lá em Goiânia pela Série B; domingo, 11 horas, Criciúma e Avaí. O Avaí está na zona do rebaixamento e o Criciúma perdeu nas últimas 3 rodadas, perdeu 4 posições. Clássico catarinense na capital do carvão, domingo, 11 horas. 16 horas tem CRB e Cuiabá; 18:30, Fortaleza e Atlético; segunda-feira, 19:30, América e Juventude; Botafogo de São Paulo e Ponte Preta. 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As informações para vocês nesta manhã de sexta-feira. Eu volto a falar de esporte às 18:15. Até lá.
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1: Bom dia, Léo. Quero participar do sorteio. Bota Lucinda Grosselli e a Rádio Sentinela. Eu não vivo sem ela. Um abraço pro amigo.
2: Bom dia, Léo. Quero participar desse sorteio de rodízio. Carlos. Jane de Souza Machado, do bairro Gasparinho. Toca um flashback pra animar essa sexta-feira.

0: Bom dia, Rosana de Santa Terezinha, quer participar do sorteio?
1: Bom dia, Léo, tudo bem? Coloca eu no sorteio, meu marido Hugo Balsos Varela, e bom fim de semana para você.

0: Bom dia, Leozinho. Tudo bem? Eu quero participar do sorteio, tá? Porque hoje eu tô preparando o Marmitex pros meus clientes. Então, final de semana eu mereço almoçar fora, né?
1: Aí, ó. É o dia da caça e o dia do caçador, né, Sandra?
2: Olá, bom dia, Léo, tudo bem? Aqui é o Lodemar Curadini, o consultor da Jequiti, querendo participar ali dos sorteios. Também deixo um abraço ali para a rede feminina de combate ao câncer ali, as meninas, né? Principalmente as minhas clientes ali, a Sônia Quintino e a dona Tusnelda Soares. Deixo um abraço a todos da rádio, a todos os ouvintes e um ótimo final de semana.
1: Valeu, valeu, Ludemar! Ô, Célio!
3: Bom dia, Léo! Sextou, Célio Fleitor Grande! Bota nesse sorteio que hoje tá recheada! A rádio aí cada vez tá melhor, né? Cada vez mais bombando aí! Bom, bora lá, sextou! Esse relógio dessa carne aí, enfim, todos os prêmios que tem!
1: Beleza!
3: Valeu, Léo, abraço!
1: Valeu! Ô, Jean!
4: Muito bom dia, Léo! Tudo certo?
1: Tudo certo!
4: Um abençoado sexta-feira pra todos nós, é o Jean ali no Ipo Grande, gostaria de participar do sorteio.
1: Valeu, Jean! Oi, Ana!
5: Bom dia, Léo!
1: Bom dia!
5: Tudo bem?
1: Bom!
5: Ô, Léo, eu queria participar do sorteio.
1: Certo!
5: Ana Nicoletti.
1: Beleza!
5: Bota o Valdemar Nicoletti também.
1: Deixa comigo.
5: Obrigado, se eu ganhar.
1: Claro! Tá? Boa sorte, Aninha! Oi, Rosana!
6: Bom dia, Léo!
1: Bom dia!
6: Aqui é Rosana Keller, da mais esquerda.
1: Oi!
6: Esses brinde pra mim.
1: Opa!
6: Uma excelente sexta-feira e um ótimo final de semana. Um abraço.
1: Valeu, querida. Um abração. Oi, Cleide.
7: Ô, Léo, bom dia. Cleide da margem esquerda. Hoje tá bom, né? Me coloca aí nesses sorteios de hoje. Um melhor do que o outro.
1: Deixa comigo.
7: Um abraço a todos.
1: Valeu, querida. Boa sorte. Ô, Rogério, meu amigo. Bom dia.
8: Bom dia, Léo Milholia.
1: Bom dia.
8: É o Rogério Silva do Pissarras, bairro Itacolomi.
1: Aí, ó.
8: Manda esse relógio de parede aqui pra mim, que eu tô mesmo necessitado. Eu olho pra parede, o meu estragou e não tem mais aqui. Onde tiver o ali, toca aí pra nós, de latinha na mão, já que cestou com S de cerveja.
1: Não.

0: Mas vamos lá, não importa se o S é de cerveja ou de sexto.
1: Vamos arrumar o que fazer, rapaz. Vamos arrumar um trabalho, cara, pelo amor de Deus. Vocês não tem mais outra coisa pra fazer aí?

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Mais previsões astrais por aqui, Libra, Escorpião e Sagitário. Oi, Libra, nascidos de 23 de setembro a 22 de outubro. Libra, sua capacidade de concentração aumenta e nada deve desviar sua atenção. Então, bora pra luta para alcançar o que você deseja e mergulhar em suas atividades. A cor para você é o azul turquesa. Números da sorte 50, 40 e 22. Escorpião, nascidos de 23 de outubro a 21 de novembro. Escorpião, a lua envia proteção para suas relações e promete um dia sossegado. Isso revela que as coisas vão caminhar do jeito que você espera. Cor para hoje, escorpião amarelo. Números da sorte 46, 30 e 28. Sagitário, nascidos de 22 de novembro a 21 de dezembro. Sagitário, existem tendências de se preocupar mais com seus compromissos e você só vai sossegar quando as coisas estiverem encaminhadas e resolvidas. Cor para você, azul. Números da sorte, Sagitário 11, 47, 07. Daqui a pouco tem o último bloco e eu falo com Capricórnio, Aquário e Peixes.

0: Bom dia, aqui é o Jonathan, morando na Fortaleza, aqui em Blumenau. Queria participar do sorteio. E caso eu ganhar o sorteio, eu vou dar pra minha mãe ali o presente.
1: Aí sim, hein? Alô, Jonathan! Aquele abraço pra você, toda a galera aí na Fortaleza, em Blumenau, ligadinho com a gente. De Blumenau, a Ilhota!
2: Léo, bom dia, Léo.
1: Bom dia.
2: Coloca aí a Maria do Baú e o seu esposo, o Benedito Nizete da Silva.
1: Claro.
2: Aí no sorteio. E desejo a vocês um ótimo final de semana e toca uma música do Rick aí que já tô com saudade.
1: Tá bom, valeu, deixa comigo. Deixa comigo, dona Maria. Eu vou anteriormente até a minha casa em Chovais. Tá comigo a Deise por lá. Oi, Deise, bom dia.
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6: Estou de volta, último bloco de previsões astrais para essa sexta-feira. Bom final de semana para você, Capricórnio, Aquário e Peixes. Capricórnio, nascidos de 22 de dezembro a 20 de janeiro, a lua duplica sua simpatia, Capricórnio. O seu carisma, a sua criatividade, isso indica o dia perfeito para arrasar na vida pessoal e profissional. Cor para hoje, branco, números da sorte 33, 60 e 32. Aquário, nascidos de 21 de janeiro a 19 de fevereiro, Aquários, as atenções ficam concentradas em assuntos de casa. Seu espírito prático se fortalece, o que vai ser uma boa para resolver esses assuntos. O trabalho tá bem produtivo hoje. Cor para você, dourado. Números da sorte 10, 19 e 01. E para finalizar as previsões, Peixes, nascidos de 20 de fevereiro a 20 de março. Imaginação é seu forte hoje, Peixes, e você vai contar com a sua capacidade criativa para se destacar e brilhar. Os astros revelam que é hora de transformar projetos em realidade e também empoderar a sua comunicação. No amor, abre o coração. Cor para você, cinza. Números da sorte 40, 49. 05. Amanhã, sabadão, tem mais previsões. Bom final de semana para você e até lá.
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0: 10h09. Ô, dona Terezinha.
1: Bom dia, Léo.
0: Bom dia.
1: Terezinha Becheral.
0: Oi.
1: Esse bairro do sorteio.
0: Certo.
1: Uma boa sexta-feira a todos.
0: Pra você também, querida. Oi, Sônia.
2: Oi, Leozinho.
0: Oi.
2: Bom dia, bom dia.
0: Bom dia.
2: Sextou, Leozinho.
0: Verdade.
2: Coloca eu aí no sorteio, Sônia Maria Pofo, da rua Arthur Pofo, bairro Bom Jesus.
0: Beleza.
2: Aquele abraço e um bom final de semana para todos nós.
0: Valeu, valeu, Sônia. Oi, Tati.
3: Bom dia, Léo.
0: Bom dia.
3: Na Traus, bairro 7 de setembro. Coloca aí nesses sorteiozinhos aí de hoje.
0: Claro.
3: Coloca também o nome do meu marido, Rafael.

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0: Vamos lá, 10 horas 21 minutos.
1: Bom dia, Léo.
0: Bom dia.
1: Tudo bem, Léo?
0: Bom.
1: Um abraço ali pra ti.
0: Obrigado.
1: Um bom final de semana.
0: Obrigado.
1: Pra todos vocês da Sentinela.
0: Valeu.
1: Eu tô com saudade de todos vocês. E a programação vai pra todos os ouvintes que amam a Sentinela.
0: Obrigado. Você. Valeu, Marli. Arthur, aquele abraço, hein? Oi, Davi.
2: Bom dia, Léo.
0: Bom dia.
2: Sou o Davi Júlio do bairro Santa Terezinha e gostaria de participar do sorteio. E tchau, Bria!
0: Valeu, valeu, Davi! Oi, irmã!
3: Bom dia, Léo.
0: Bom dia.
3: Oi, irmã do bairro Gasparinho.
0: Oi.
3: Gostaria de participar do sorteio.
0: Beleza.
3: Um abraço.
0: Valeu, querida! Oi, Mara!
4: Oi, bom dia, Léo. Aqui é a Mara de Ilhota e eu gostaria de participar dos sorteios.
0: Beleza.
4: Uma ótima sexta a todos.
0: Valeu, querida! Ô, Jéssica!
5: Bom dia, Léo. Sextou. Bora que bora.
0: Vamos que vamos!
5: Eu quero participar do sorteio, tá bom, Léo?
0: Beleza.
5: Um ótimo final de semana aí pra vocês.
0: Valeu. Um abraço, Jéssica.
5: Deus abençoe nós.
0: Amém. Todos. Valeu. Alô, pra dona Andréa Goulart também, ligadinha com a gente. Meu amigo Edilson Vipel, Léo, estamos sempre ouvindo, hein? A Rosemary e o Edilson e a Terezinha Mitterstein aqui no Belchor Central. Ó, Léo. A Terezinha só trabalha se o rádio está ligado na Sentinela. Olha aqui, mandou uma foto dela, hein? Não tem produção, então. Se a Sentinela não tá ligada, os lotes não saem, é isso? Alô, Terezinha, obrigado pela companhia, querida. Oi, Maria de Lourdes.
6: Bom dia, Léo.
0: Bom dia.
6: Querido participar do sorteio.
0: Beleza.
6: Beleza.
0: Beleza. Ô, Vini.
7: Bom dia a todos os vindos da Sentinela. Bom dia, Léo. É, sextou. Bom final de semana. Até segunda. Léo, quer participar do sorteio?
0: Claro, deixa comigo. Mandando alô pro meu amigo Salgadinho. Alô, Salgadinho, ele é a esposa Iracema. Alô pra Silvete da Silva. A Maria Paulina da Coloninha. Alô pra Yolanda Stiller, José Amarildo e Luiz Fernando. A Márcia Girardi do Santa Terezinha. Cris Tavares, oi Cris. Alô pro meu amigo Bagual, ô Bagual. A Edinalda do Baú Baixo. A Regina Inês Gutia. Alô pra Nádia, oi Nádia, bom dia. Bom dia pra Juliana Mara Martins. Leão, manda um alô lá pra Vanessa Nicoletti e a Ana Nicoletti, que domingo estará de aniversário.

Quero mandar um alô também pra Luciana Vipel de Amorim, a Lealdina Nicoletti e o Gilmar Nicoletti do bairro Gasparinho. Alô pra Terezinha Maria Schmidt, meu amigo Bola na margem esquerda. Alô pra Rosane Bruno da Silva e o José Carlos. Léo, aqui é o Robson da Silva Barreto, do Gaspar Mirim. Toca uma música aí pra nós, da RM Embalagem. Alô pra Luzia Isabel Vip, meu amigo Loca. Alô pra Josi Zuc. Oi, Josi, bom dia. Léo, aqui é o Fábio Bernardes, um abração pra você. E já que hoje é o Dia Mundial do Rádio, atenção, toca um Tim Maia. Você...

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1: 10:38. Vamos lá, quase o bloquinho saideira aqui do Contatos com a Cidade, hein? Eu tô aqui com o meu amigo Santiago Martin Návia, porque hoje inaugura o Alvorada. O Alvorada Comedy Show. E hoje teremos a estreia com Jorge Gastaldi, figura aí que fez um vídeo nas redes sociais sobre Gaspar e viralizou. Meu amigo Santiago, muito bom dia.
6: Bom dia, Léo, bom dia a todos os ouvintes da Sentinela do Vale. Eu vi que a Sentinela tá forte no litoral também, né, Léo?
1: Também.
6: Além de Gaspar e Ilhota, um forte abraço para a comunidade gasparense, ilhotense, pessoal lá de Luiz Alves que estava visitando no dia de ontem. E realmente a gente está trazendo para Gaspar uma novidade. A gente sempre fala em cultura, em lazer, em falta de opções aqui na nossa região, principalmente em Gaspar. Então nós tivemos a ideia de trazer um comedy club para a cidade, Gaspar Comedy Club. Iniciamos no Antônio Alvorada hoje à noite, a partir das 19 horas, com várias atrações e com novidades para nossa comunidade, com um artista de primeira linha, o Jorge Gastaldi. Ontem mostrou aqui, veio aqui é Gaspar, e deu um show no Instagram e nas redes sociais.
1: Santiago, a gente sabe que Gaspar é sempre bom quando chega esse tipo de novidade, ainda mais pro lado do humor, do qual eu sou muito fã deste tipo de entretenimento. E eu gostaria de saber sobre os ingressos, Santiago. Tem ingresso, quem quiser garantir, é hoje às 19 horas, ainda dá tempo. Como é que funciona?
6: Léo, primeiramente quero agradecer a Sentinela, toda a equipe da Sentinela, tu principalmente, com essa incrível audiência que tu tens todas as manhãs. E dizer para a população, nossos amigos gasparenses, muitos amigos mandando mensagem, mas felizmente esgotou. Não temos mais ingressos para o show hoje à noite.
1: Aí,
6: né? Nós vamos bacana. Ter vários atrativos. O Tonho vai preparar um petisco da casa a R$50 em uma tábua. Batata frita, ovo de codorna, pepino, alcatra, calabresa, uma baita de uma porção para as pessoas consumirem lá a partir das 7 horas da noite. Também uma bela de uma porção de batata frita a R$30. Estou fazendo essa propaganda para o pessoal chegar às 7 horas e aproveitar essas promoções ali no Tonho Alvorada. E dizer para vocês que a gente quer agradecer os nossos parceiros, Léo, de primeira viagem, que são eles que lotaram a nossa casa. Muita gente se programou para hoje, decidir hoje se ou não, mas graças a Deus e ao bom trabalho de divulgação da Sentinela e da Gaspar Linda e todos os parceiros que nós tivemos, a casa está lotada para hoje à noite. Agora só em outubro o próximo evento.
1: Aí, bacana, Santiago. Obrigado pelas informações. Sucesso hoje no Alvorada Comedy Club.
6: Obrigado, Léo. Um forte abraço e fique ligado nas nossas redes sociais, Alvorada Comedy, Santiago Gaspar CC e na Sentinela do Vale.
1: 10:41. 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

gente, vamos lá. Vamos lá, vamos pro sorteio. Sorteio já realizado por aqui. Quem leva pra casa o brinde da Minha Casa Enxovais de hoje é a Jucimara Werner. Ô Jucimara, bom dia! Parabéns, querida! Jucimara Werner é a ganhadora do brinde da Minha Casa Enxovais de hoje. Já o relógio personalizado, relógio de parede da Sentinela FM, em parceria com a Chat Relógios e Ótica, e o avô mais fresco da cidade, que é o meu amigo Marquinho Chat. Eu quero mandar, antes de falar quem foi o ganhador do relógio, quero mandar um forte abraço pra Neuza. A mulher do Eloy, é a Neuza do Eloy, o Eloy da Neuza. Ontem eu bati um papo cabeça com eles no evento da Rede Feminina. E a Neuza tá ligadinha aqui na Sentinela. Ó, quem leva pra casa o relógio de parede personalizado da Sentinela FM é o João Neves. Alô, João! João Neves é o ganhador do relógio. Aí o rodízio, hein? O rodízio de carnes lá no restaurante Churrascaria Ferrari Boi na Brasa. Pro final de semana, você pode escolher se quer ir no sábado ou no domingo. Quem leva é o Ademir da Silva. Alô, Ademir! Parabéns, Ademir! O Ademir da Silva é o ganhador. Então vamos lá, vou repetir aqui pra vocês, hein? João Neves leva o relógio. A Jucimara Werner leva o brinde da Minha Casa Enxovais. E o Ademir da Silva levou o rodízio. Bom, e eu vou ficando por aqui. A todos vocês, um forte abraço, beijo no coração. Tá chegando a hora da Jo aqui na Sentinela. Gente, ótima sexta-feira pra vocês. Amanhã, sabadão, eu tô de volta. Beijo no coração. Tchau, fui.

0: Pô, só faltou ela.
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0: Muito bom dia, estamos chegando com o programa Hora da Jô, aqui na sua Sentinela FM, nesse dia 25 de setembro de 2026. Já está aqui presente a Joelma Silveira, a Jô, para cumprimentar os ouvintes da Rádio Sentinela neste dia de hoje, nessa sexta-feira. Primeiramente, bom dia então, Joelma.
1: Bom dia, Jean, bom dia aos ouvintes, bom dia ao pessoal do Instagram que já está aqui mandando os nomezinhos. Uma ótima sexta-feira para todos, né?
0: Bem, Joelma, semana passada você não pôde comparecer, você estava cuidando do seu pai ainda, né?
1: Sim.
0: E deu uma piora na saúde dele, mas infelizmente ele nos deixou, né?
1: É verdade, Jean. Foram 6 anos, né? De luta. Quero pedir desculpa, né, ao pessoal da rádio e aqui do Instagram também. Mas vida que segue, né? Ele teve uma piora no sábado e era 9h20 da noite, ele veio a falecer. E na sexta-feira passada, de manhã, a gente internou ele. E aí eu fiquei lá por esse motivo, eu não vim fazer o programa.
0: Ô, Joelma, mas assim, o que conforta, né, a solidariedade, né, as pessoas que prestaram a última homenagem pro seu pai, né?
1: Ah, com certeza, Jean, isso faz toda a diferença, né, ser abraçada, ser acolhida nesse momento, porque por mais que a gente fale que tá preparada, a gente nunca tá, né?
0: Verdade.
1: Então, meu pai, ele não foi só doente, né? Ele teve uma história antes da doença. Então ele sempre foi um bom pai e um bom avô. E agora foi morar com o Papai do Céu, né? A gente fez tudo que tinha para fazer em vida. E agora é vida que segue.
0: Joelma, aí tem a missa de sétimo dia ainda, né?
1: Sim, será, né, hoje às 19 horas na Igreja Matriz.
0: Então as pessoas também podem chegar às 19 horas e fazer essa homenagem ainda, né? Que com certeza é o momento ainda de lembrar de bons momentos que ele teve aqui nesse, sim, local, né?
1: Sim, o meu pai é muito lembrado por ser alegre, né? Ele gostava muito de tocar. Muitas vezes foi no caminhão do Papai Noel, do seu, lá atrás do seu Cangalha, né?
0: Ah, sim.
1: Ele participou muitos anos e depois, quando teve o do Beco, eles até fizeram uma homenagem para ele e tudo. Então, meu pai sempre foi uma pessoa muito querida pelas pessoas e a gente sente isso hoje, né, Jean? Que as pessoas chegam, eu sempre tenho uma história com ele, mas de alegria. Então, assim, a gente fica triste, é igual falei para ti, né? A gente tem saudade. Mas o meu pai fechou o ciclo da vida, né? Ele casou, formou família, teve os netos, agora os bisnetos, e deu pra gente tudo que ele podia dar e agora cumpriu a missão dele. E ao contrário disso, nasceu ontem, anteontem, o meu sobrinho neto, que é o bisneto do meu pai e da minha mãe, o Joaquim, que chegou aí no mundo. Então é um ciclo que se fecha e outro que está começando, né? E a vida é isso, e é isso que conforta a gente.
0: 11:07, vamos então lá, começando com os prêmios, né, que vão ser sorteados hoje. O pessoal já está participando aqui pelo WhatsApp e a gente, claro, está anotando aqui os nomes e também pelo Instagram, que você já está com o Instagram aberto aí, né?
1: Isso, hoje a gente vai ter o pão com bolinha, Coca-Cola em lata do Boteco do Vandeco e a pizza grande do Te Contei Lanche.
0: Lembrando que o Vandeco tá inovando, né?
1: Tá em reforma lá.
0: Tá fazendo mudanças ali para melhor, né?
1: Verdade. Então vamos colocar a Carla Vemuti, a Adriana Zonta, coloca o pessoal lá do comitê, a Maia da Silva.
0: É, o Matuza veio outro dia aí pegar o prêmio, né?
1: Ele ganhou a pizza, né? Lá do Joca Rodízio.
0: Verdade.
1: O Ninha, o Matuza e o Naldo, né? a Claudineia. Oi, Pati. É o Cassiano. É Alves, tá? Claudineia Alves.
0: Eu ia perguntar,
1: é. Cassiano Alves e o Miguel Alves. A Jussira Eufrásio. O seu Henrique Schmidt. A dona Lucinda Grosselli. A Rita Schmidt Oliveira. E o Fábio Schmidt. Obrigada, seu Henrique. Obrigada a todo mundo que está me dando os sentimentos aí. Tá? Muito obrigada. O Antônio, só coloca o teu sobrenome para mim. Antônio, Tiziana e Isabelle. Só para eu saber o sobrenome.
0: É, que Antônio tem muito, né?
1: É. Vou mandar um abraço para a Yandra e para o Elcio Andrietti. Pode colocar eles no sorteio também. Beijo, mana. Pode colocar a Cris Reis também. A Camila Andréia. Camila,

0: dá um mimo, tá? Para as crianças. Então, assim, ó.
1: Criança gosta de presente,
0: né? Isso. E quem quiser participar do sorteio da Rosinha, que me acompanha na rede social, que tem meu WhatsApp, passa o nome, que aí no dia, eu acho que dia 12 vai ser num, eu não lembro, mas acho que não vai ser na sexta.
1: Dia 12 de outubro?
0: É.
1: Deixa eu ver aqui no calendário. 12 de outubro vai ser sábado?
0: Segunda.
1: Não, tá aqui o calendário de coisa, dia 12 de outubro é segunda-feira.
0: É numa segunda, então a gente vai fazer o sorteio daí na sexta-feira.
1: Sexta-feira antes, né?
0: Aí pode passar o nome das crianças no meu WhatsApp ou aqui no Instagram pra eu colocar no sorteio, que aí ela vai dar dois brindes, tá bom, gente? Pra menina e pro menino. Então pode colocar ela no sorteio, Ademar Francisco Trindade, a Marli Trindade, o Fabrício Barbosa, o Célio da Trindade e a Catarina, né? Catarina Bittencourt. Foi lá me fazer uma visita agora de manhã já. Verdade, né? Ah, o Antônio falou que é Antônio Trindade. É Antônio, Ticiane e Isabela.
1: É, Trindade.
0: Trindade, aham. Tá, a Neuci Kraus. Beijo, mana. Pode colocar então a minha cunhada, Luciana Reinert. A Bianca Caroline Silveira. O José Reinert. E o Joaquim, né? Agora tem o Joaquim.
1: É Rainer também?
0: Também, aham.
1: Tem áudio chegando aqui.
0: Vamos lá.
1: Cláudia da Trindade quer falar.
2: Bom dia, Joelma. Bom dia, Jean.
1: Bom dia.
2: Também quero participar do sorteio. Cláudia da Trindade, bairro Mais Esquerda. E coloca meu marido Hugo Borges Varela e meu neto Vitor Hugo Varela Vapler. Bom final de semana para vocês.
0: Obrigada, querida.
1: A Sônia Bertoldi também. Sônia quer falar. Fala aí, Sônia. Bom dia.
3: Bom dia, Jean e Joelma. Meus sentimentos para Joelma. Peço desculpa por não ter comparecido. E também as coisas do Ciro, pois tocou o Paulino aqui com meu marido. Problema do coração. Está esperando a cirurgia para fazer uma ponte de safena. E ele tem os altos e baixos, então não posso sair. Mas se sinta abraçada pela família aqui de Bertoldi. E coloca nós no sorteio, para não perder o costume.
1: Tá certo.
3: Sônia, Paulino, Fábio, Vitor e a Milene Bertoldi.
1: Valeu, Sônia.
0: É
1: isso
0: aí.
1: Vamos colocar vocês aqui no sorteio, pode deixar.
0: Colocar o Eduardo Otto. Obrigada, tá, dona Sônia? Sei bem o que é, dona Sônia. Eduardo Otto. A Kátia Tide. Beijo, Kátia. A Rosiane Andréia Nicolete. Ai, a Kátia Cunha, né? Lá do Gaspar Mirim. Beijo, Kátia. O Marco Antônio Nicolete e a Camille Nicolete. A dona Rosa Souza. Beijo, dona Rosa, obrigada. O Vilmar Carlos Reis, lá do bairro Santa Terezinha. Obrigado, Carlos. A Andréia Reinert. A Luana da Silva e o Henrique. Ai, o Henrique é... Bota Reinert, que aí eu sei o que é.
1: Fica mais fácil.
0: O Edilson Vipel. A Rosemary Vipel. Suiane Vipel. E a Terezinha Mitterstein. Já coloquei. Coloca o Bernardo Vailate. Beijo, gente. Obrigado pelas mensagens de sentimentos. Eu quero mandar um beijo e um abraço também para dona Madalena Santos, que ela falou, eu ouço, a minha mãe foi

0: entrevistar ela e ela falou: eu ouço a tua filha todo final de semana, toda sexta-feira. Um abraço pra dona Madalena, tá? Colocar então a minha mãe, né? Maria Tereza Silveira, o Iago Andrade, beijo, Tere. A Terezinha da Afagás
1: mandou aqui também, coincidentemente, na mesma hora, chegou aqui. Eu ia falar no nome dela, mas você já passou já.
0: É a...
1: Tá dando sentimentos aqui também.
0: A Roseli da Cunha. A Inês da Cunha. Vamos botar aqui Inês, né?
1: A matriarca, né?
0: É. Não, acho que a... Ah, tá. Tá, não. Eu ia dizer a matriarca é a tia Lourdes, mas não, é a matriarca da família dela, né?
1: É, cada um na sua, né?
0: É.
1: A tia Lourdes lá do Lupécio, lá da, é a Inês, do...
0: Do Vlad.
1: Do Vladimar, Conde Vlad, né?
0: É.
1: E do Rômulo, né?
0: Do Rômulo, da Elisandra. Teve de
1: aniversário. Não, a Lene teve de aniversário essa semana, né?
0: A Lene, ontem.
1: Verdade, ontem, é.
0: É, abraço pra Lene. É. Vamos botar eles no sorteio também, vamos, né, Jean?
1: Pode ser.
0: É Joselene Pereira e Rômulo Pereira.
1: Eu nunca sabia o nome da Lene.
0: Não?
1: É só Lene, né? É Joselene. É.
0: É Joselene o nome dela. Obrigado, Tere. Obrigado.
1: Ele chegou.
2: Dia, João, mãe, Jean, quer participar do sorteio?
1: É, o Vini Salete chegou antes. Chegou. É, não chegou ainda, não.
0: Ah, quero mandar...
1: A Kátia quer falar aqui.
0: Ah, então tá.
3: Hoje é uma, aqui é o Arthur do bairro 7, coloca eu aí no sorteio. Meus sentimentos, sente-se abraçado por nós. Um abraço.
0: Obrigada,
3: tchau.
0: Obrigada, Arthur. Beijo pra vocês.
1: É o filho da Kátia.
0: É o filho, aham. Uhum.
1: Isso aí. O neto da Ana.
0: É.
1: Terezinha Capistrano quer falar.
0: Ah, eu ia mandar um abraço pra ela agora.
1: Ó, então estamos sempre com pensamentos iguais.
4: Bom dia, Jean e Joelma. Queria participar do sorteio. Eu e a Jéssica Corrêa também. Um bom fim de semana. Um abraço para vocês aí, pra Joelma. Tá bom? Obrigada.
1: Ah, o Antônio, lá da margem esquerda, o presidente da Associação de Moradores, também quer falar.
5: Bom dia, Joelma. Tudo certo? Meus sentimentos aí, João. Gelma, você pode ter encerrado o ciclo com o seu pai, mas naquele vídeo que você postou nas redes sociais, começou um novo ciclo, e você sabe do que eu estou falando, tá bom? Tonho, margem esquerda, associação, tá bom? Abraço.
0: Obrigado, seu Antônio, obrigado, Terezinha. A Terezinha estava hospitalizada também, então quero desejar melhoras para ela, né? Ela já está em casa, a Jéssica falou, e a gente sabe que essas coisas acontecem, né? Um dia a gente está bem, outro dia não, e faz parte. Vamos lá, então. Camila Gabriele Bornhausen, o Lorenzo Vieira, a Luísa Vieira, o Rafael Vieira. Rafael, que foi a última pessoa que dormiu com meu pai.
1: Olha só.
0: A Luísa Vieira. Já colocou, Jean? Já, né? E a Patrícia de Souza.
1: Patrícia de Souza?
0: Isso. Já tá, Pê. Já tá participando. A Roseli. A dona Sueli Bittencourt. Obrigada, dona Sueli.
1: Mas, não, aí eu não vou falar nada, né? Porque eu tô agora com o zap dela. Anotando, colocando aqui o control.
0: Meu Deus!
1: É muita coincidência hoje.
0: É,
1: né?
0: Transmimento de pensação, né, Jean?
1: É isso, né? Tá confusa a coisa aqui. Como é que pode você falar uma coisa, vem aqui? É a mesma coisa comigo, né?
0: Que bom, aí já tá feito. A Vanessa Nicoletti, o Luciano Pozzi, a Lorena Pose, a Ana Maria dos Santos Nicolete e o Valdemar Nicolete.
1: Só uma coisa eu vou falar, não é duplicado o nome aqui não, só vai uma vez, né?
0: É.
1: Não vai pensar que joga aqui no,
0: que vai duas
1: no
0: vezes.
1: WhatsApp e no Instagram vem duas vezes aqui, aí é. Já é covardia, né?
0: Ah, ó, a Vanessa tá pedindo para dar os parabéns aí pra mãe dela, Ana Maria, do Alto Gasparinho, completando hoje 70 anos.
1: Parabéns.
0: Ana. Parabéns, Ana, muitas felicidades e saúde, né?
1: Como tem Ana Maria, né?
0: É.
1: Tem, aqui nós temos algumas ouvintes Ana Maria.
0: É, tem a música da Ana Maria, né, Jean?
1: Também tem, é.
0: Ó, a Maria Salete chegou agora. O Vini chegou antes.
1: É verdade.
0: Então, a Maria Salete da Silva. O Vini já tá, né?
1: Tá, já.
0: A Inara da Silva Agápio. O Argeu Agápio. O Luiz Fernando Ostins. Abraço, abraço, Maria Salete. Beijo no Vini.
1: Ah, tem aqui a Eliane, mandou um áudio.
6: Bom dia, Joelma. Meu abraço, meu sentimento. E eu gostaria de participar do sorteio, né? E podia colocar meus netinhos, é o Heitor dos Santos e a Beatriz Rosa da Silva e Joaquim Rosa da Silva. Muito obrigada, que tenha um ótimo dia e se sinta abraçada.
0: Obrigada, obrigada, querida.
1: Lígia Andrietti mandou também áudio aqui.
7: Bom dia, Joelma e Jean.
1: Bom dia.
7: Coloca nós no sorteio. Lígia Andrietti, Pedro de Ávila e João Vitor Cardoso, que dia 23 fez 18 anos, meu neto.
1: Tá aí então, vamos colocar aqui. A Lígia.
0: Abraço, dona Lígia.
1: Tem um defeito sério ela.
0: O quê?
1: Vascaína.
0: E hoje de manhã tinha jogo do Brasil, né?
1: Pois é, né?
0: Eu empatou? Até
1: anunciei antes no jornal que tava 1-0 pro Brasil e eu não olhei que o juiz anulou o gol. Aí depois eu fui olhar pro placar 0-0 de novo. Aí fui ver que o jogador da seleção tinha feito falta.
0: É.
1: Mas depois no final o Brasil empatou, né?
0: Empatou, é.
1: É.
0: É a Austrália, né?
1: Austrália, a terra lá dos cangurus.
0: É.
1: Dona Zilma Semiani.
8: Bom dia, Jean e Joelma.
1: Dia.
8: É a Zilma aqui da Coloninha, queria participar do sorteio ali do programa da Joelma.
1: Tá bom. Ó, falando em Ana Maria Bauler. É, não é a mãe da Kátia? É.
9: Bom dia, Jean e Joelma, tudo bem? Ana Maria Bauler, do Bairro 7, meus sentimentos, Joelma. Eu também estou vivendo com o meu esposo, sei como é que é complicado. Mas Deus te abençoe e dê muita força nesse momento. Gostaria de participar do sorteio. Coloca eu, minha filha Kátia, os netos Arthur e Gabriel. Ver se nós ganhamos um prêmiozinho. Bom fim de semana a todos. Beijo.
1: Vai lá levar a marmita, vai, dona. Ela é a mulher que leva as marmitas, né? A Kátia faz e a Ana.
0: E ela entrega.
1: Entrega, né?
0: E Jean, amanhã também é aniversário do meu irmão, né? Do Joca. Então, já desejando os parabéns antecipadinho, né? É, muita saúde, muita paz, muita luz.
1: E força, né?
0: E força nesse novo ciclo que a gente tem que estar junto.
1: Jéssica Correia, a filha da Terezinha Capistrano.
10: Bom dia, Joelma. Tudo bem? Só pra avisar que dia 3 de outubro é o pedágio da PAI, tá bom?
1: Bem lembrado.
10: É um ótimo final de semana pra vocês e meus sentimentos, tá bom?
0: Tá bom, querida.
10: Joelma.
0: Beijo, Jéssica.
1: A Jéssica tem qualidade já.
0: É.
1: Ela é flamenguista.
0: Tu só coloca o nome do teu pai, Lu. A Carla Dickmann tá falando aqui, ó, mandar um abraço pra Claudete, que foi agente de saúde. Ela mora no Gasparinho. Sempre acompanha seu programa, a esposa do Juliette. Beijo então pra Claudete E abraço aí pro Juliette também.
1: E obrigado pela sintonia.
0: É, obrigada por estar nos ouvindo.
1: Ó, o Célio Nicoletti veio aqui. Vamos ver se ele não vai falar nada de política. Se falar besteira de política, eu corto aqui, que nós não podemos. É lei eleitoral, tá certo, Célio?
11: Bom dia de novo, Jean. Bom dia, Joelma, Célio Coletor Grande. Bota nesse sorteio aí do pão do Boteco do Vandeck essa pizza aí. Beleza, meu querido? Um abraço.
1: Ah, o Célio já aprendeu já.
0: É, ele já aprendeu que não pode.
1: Não pode, né?
0: Ai, Deus, faz parte.
1: Tá chegando a reta, né? A reta final, última semana, né?
0: É isso aí.
1: É, a semana derradeira tá chegando aí, né?
0: É.
1: Até pra nós, que trabalho com a publicidade, colocar a propaganda eleitoral, não é fácil. 6 dias, contagem regressiva, porque o pessoal do rádio fica maluco.
0: Ah, com certeza,
1: são,
0: né?
1: São 142 sessões diárias.
0: Meu Deus.
1: E, tudo...
0: e ainda bem que agora é 45 dias, né? Antigamente era 90.
1: Não, é 35. Pro rádio é 35 dias só.
0: Mas a campanha em si é 45, né?
1: No geral, mas pro rádio ainda é menos, né?
0: Antigamente era 90
1: dias,
0: né?
1: Nossa, era 90 dias.
0: 3 meses aí de luta diária.
1: Eu tempo que também o programa não tinha as exceções, os programas políticos eram, no rádio era quase 1 hora de programa político, na TV também.
0: Sim.
1: Aí o pessoal era do tempo do videocassete, aí o pessoal ia alugar, né? Porque ninguém queria ver a política. É, hoje tem as TVs privadas, né?
0: É.
1: Por assinatura, e também o pessoal tem streaming, tudo que é coisa, né?
0: É verdade.
1: Ver a política quem quer, tá interessado, que é importante também saber quem são os candidatos.
0: Exatamente.
1: Né? Porque senão fica perdido. E olha, esse ano são 6 candidatos,
0: votos.
1: 6 votos, né?
0: 6 votos.
1: 2 senadores, deputado estadual, federal, governador, presidente da república.
0: É
1: e começa com deputado, né?
0: Começa com federal.
1: É, com federal.
0: É, abre a urna com federal. Eu quero mandar um abraço aqui pra minha amiga Flaviane.
1: Você já sabe pra quem federal você vai votar?
0: Ai, não sei ainda, gente, tô decidindo ainda quem eu vou votar.
1: Tá certo,
0: a Flaviane Teis, minha amiga lá do... Não precisa botar ela no sorteio, tá, Jean?
1: Mas
0: ela é lá de Pelotas.
1: Não é Thais?
0: Não, é Teis.
1: Não, mas se fala Thais. Porque em alemão se escreve Teis, mas se fala Thais. Sabia disso?
0: Não sabia.
1: É que eu tenho um pouco de alemão, né?
0: Ah, a Lu tá falando que o pai dela é o seu Dico, lá da cancha.
1: Ah, o
0: é
1: seu
0: isso?
1: Dico, é.
0: Que não... tá de aniversário amanhã,
1: mas
0: também.
1: Mas eu não conheço também, que eu não vou nas canchas, né? Mas tem gente que
0: abraço
1: vai,
0: abraço pro,
1: né,
0: seu Dico. É. Bom dia, salve.
1: É que é só casa rádio, então...
0: Eita,
1: quando eu fazia eventos, que eu era repórter, aí eu ia mais lugares, mas agora eu sou muito caseiro.
0: A dona Salvelina Plottiger.
1: Ah,
0: é isso?
1: Bonito, né?
0: Agora tu vai pedalar aí, Jean, pra colocar ela. Gente, assim, ó, é um recado muito importante. Quem ainda não decidiu seu voto, quem ainda não viu em quem vai votar, não decidiu, olhem os candidatos, procurem saber a história, procurem saber o trabalho, que isso é muito importante pra gente decidir o voto. Até porque essa pessoa vai representar a gente lá, né? Seja na presidência, no Senado, deputado federal, estadual, governador. Então, a gente tem que saber o que essa pessoa fez até aqui e o que vai fazer, né? Então, é muito importante a gente dar o Google, né? E ver o que realmente essas pessoas estão oferecendo para a nossa comunidade, né? Isso é muito importante.
1: Verdade, até porque no próprio... Sem dizer que o Google, né? Não vou falar porque não posso falar de candidato, né? Diz, dá uma olhada no Google, o cidadão, olha, eu vi um monte de problema no Google lá. Ele falou que não tinha nada, né? Mas tem, né? O candidato a presidente ali. Mas no Google você vai ver, se você tem interesse de um candidato, vê o que ele já trouxe para a cidade, onde que ele está e para a região, porque os vereadores que são candidatos... Eles pedem também verbas para o município através de verbas federais, e isso está constado. Então, você vai ver, ai, mas ele já trouxe alguma coisa. Porque
0: exatamente.
1: Às vezes dizem assim, ah, mas ele é candidato, mas por que ele já fez alguma coisa? Então, é importante você ver.
0: É.
1: Tem muito candidato bom.
0: Tem.
1: Porque a gente acha, ah, porque a política está desenganada. Não, tem muitos candidatos que a gente pode apostar ainda.
0: É verdade. A gente sabe que vem muitos de fora e é normal, porque a gente também vai pedir fora, né? Sim. Da cidade. Mas a gente tem que pensar também, ser um pouquinho egoísta e pensar na gente, né? O que a gente quer para a nossa cidade, para o nosso estado, né? Enfim. Então, assim, dá um Google aí. Vamos lá, o Ivani.
1: Ivani Silva?
0: Isso, obrigado, Ivani. Ó, ele teve a honra de trabalhar com meu pai na fábrica de torno, na Sul. Meu pai trabalhou anos ali.
1: Então ele era torneiro mecânico, é isso?
0: Isso.
1: É uma boa,
0: e depois foi motorista de caminhão muitos anos também. Manda um abraço para nós, Ivanir, e a esposa Lúcia da Silva, lá do Gasparinho. Pode colocar no sorteio. Abraço, abraço, Ivanir. O Lindomar Galberto. Ó, o Célio veio aqui também. Ah, o Lindomar tá falando que hoje tem pastel lá no barracão.
1: Ah, já sei.
0: É lá na tua casa ou é na capela, Lindomar? É colocar. O Célio já foi, né?
1: Já tá aqui o Célio.
0: E a Inês Terezinha?
1: Não.
0: Então pode colocar, Jean. O Alex Rampelotti. A Inês Terezinha Rampelotti. E a Larissa Monteiro. Todos lá de Santa Terezinha. Abraço, Célio. O Lindomar tá falando que é lá na casa do seu Galberto mesmo.
1: Ah, sim.
0: Vai ter uma pastelada lá, então. Eita.
1: É um evento privado, né?
0: Hoje eu dou uma passada, então, Lindomar. Agora eu tô mais livre, né? Ah, não, hoje não.
1: Hoje tem a missa. Tem a missa sétimo dia.
0: Não. Eu disse que eu ia começar a fazer as coisas depois de hoje.
1: É,
0: né?
1: Então.
0: Mas tudo certo.
12: Mais livre.
1: Sério.
11: O Lindomar e o Galberto acabou de sair de casa agora.
0: Sério? Foi fazer uma visita.
1: Tá certo.
0: Ah, coloca a menina da Maia, Cauane Cristina da Silva. Colocar ela no sorteio também.
1: E nós vamos ter que encerrar porque tem a programação política. A gente não vai poder se estender mais, não, Joelma.
0: Então, tá.
1: Pessoal, então já vamos, já indo para 11h33, ainda temos dois minutinhos ainda para anotar. Se tem alguma. Eu consegui colocar todos os nomes aqui. Tem mais alguém aí no Instagram?
0: Vamos colocar então o Vlad, que está lá em casa trabalhando, né? Vladimir Pereira. E o Alisson Anorte, que também estava lá a hora
1: o
0: que
1: cantor?
0: Eu saí. Isso. Ele é amigão, né? É, foi nosso vizinho há muito tempo, acho que 4 anos. Então, me ajudou muito também nas quedas do pai. E abraço para eles, o Vlad também, meu Deus.
1: Nossa.
0: É filho da minha mãe também, de coração. Ah, coloca o Vitor.
1: Ah, sim.
0: Vitor Lucas Tomás. O Jean Carlos Chicato, que está chegando aqui também. Acho que é isso, Jean.
1: É, e o Alisson também, na época da pandemia, ele foi convidado para fazer a ação solidária.
0: Sim.
1: Pela Conferência Vicentina, né?
0: Uhum.
1: Então, é um bom rapaz, né?
0: Sim, sim.
1: Até
0: fazendo
1: eu
0: bem.
1: Nem sabia que eu era conhecido, ele... Falou, Jean, você que vai fazer a apresentação, que eu não tenho costume de fazer a apresentação, mas a Jucinira pediu com aquele
0: Sim.
1: carinho, e era por uma boa causa, então eu fiz a apresentação naquele dia e fiquei muito feliz também pelo
0: Sim.
1: reconhecimento que o Alisson deu aí para minha pessoa. Um abraço, Alisson. Ó, chegou uma criança. Não, criança não, é a Silvana aqui. Fala, Silvana! Tem áudio dela.
13: Oi, bom dia. Eu sou a Silvana do Macuco. Coloca eu no sorteio.
1: Pode deixar. E a Maria lá do baú veio para finalizar.
14: Ô, Joelma, meus sentimentos aí. Eu aperto do seu pai. E Jean, bom dia.
1: Bom dia.
14: Coloca a Maria do baú aí e o seu Benedito Donizete da Silva aí no sorteio. Valeu, querida. Força. E diz pro Ciro que temos junto. Valeu? Abraço.
0: Valeu,
1: ó. Agora já foi, né? Não tem o que fazer. Vamos lá então com o sorteio, Joelma.
0: Só coloca então um
1: tá,
0: Jean aqui,
1: o
0: ó.
1: Último então aqui.
0: A Débora Cristina Fornazari e a Lara Cristina Chicato.
1: Como é que fechou. É esse sobrenome? Fornazari?
0: Fornazari. Uhum. Coloquei, Jean, deu tempo.
1: Deu.
0: É isso. Então vamos lá. Então o primeiro é o pão com bolinho e a Coca-Cola em lata do Boteco do Vandeco.
1: Agora falta abrir o celular aqui.
0: Amanhã tem competição de escolar de karatê no Frei Godofredo, ó. Então,
1: o Chicato que tá falando, né?
0: É.
1: A filha dele, né? É lutadora de karatê, né?
0: Eita!
1: É. Já ganhou vários prêmios pra Gaspar. Eu ainda não coloquei aqui, calma aí, Joelma, deixa eu só colocar aqui, então vai aparecer aí para quem é de direito aqui, onde que vai ser o sorteado. Sorteio hoje é dia 25, né?
0: É, 25.
1: Setembro. Vê se vai aparecer.
0: Já vou ver se vai aparecer o marido aqui.
1: É. O diretor. Tá magro o homem, né?
0: Tá.
1: É.
0: 32 quilinhos ele perdeu.
1: Nossa senhora.
0: E agora tá com medo de engordar, mas não vai não.
1: Não, não vai não.
0: Agora só já foi.
1: Educar a comida, né?
0: É.
1: O problema é que ele visita todo mundo e quer. Aí ele diz, tá mal educado, ele não quer comer mais.
0: É, mas não pode.
1: Apareceu?
0: Não, ainda não.
1: Como não? Não apareceu, já tá aqui. Vê por que não apareceu, se eu já mandei aqui pro lugar certo, veio aqui.
0: Ó, falando no patrão, ele tá aí.
1: É.
0: Oi, marido. Vai trabalhar?
1: É. Mas que coisa interessante. É que esse nosso celular aqui da rádio...
0: É. Ah,
1: apareceu, Joelma. Agora clica ali na...
0: Sim.
1: É que ele demora meio século. Tomara que quando vier o sorteio não demore tanto assim, né?
0: Verdade.
1: Vamos lá então, foi primeiro agora. Sorteio. O que vem aí, Joelma?
0: O pão com bolinha, Coca-Cola em lata do Boteco do Vandeco.
1: Ah, calma aí que eu tô com a trilha errada ainda aqui. É o peão. É.

0: 6-7.
1: Tá chegando o nome. Apareceu aí, Joelma.
0: Luciano Pozzi. Parabéns, Luciano. Luciano Pozzi ganhou o pão com bolinho e a Coca-Cola em lata do Boteco do Vandeco. Agora vamos pra pizza grande do Te Contei Lanches.

0: Esse é o nome.
1: Eduardo Vailate. Parabéns, Eduardo. Eduardo Vailate.
0: Só o homem hoje, né?
1: É. Gente, todos os prêmios ficam aqui na rádio para retirar até na próxima quinta-feira, né?
0: Né? Porque senão depois a Joelma rasga o cartão, né?
1: Isso. Então, só lembrando do sorteio da Rosinha, que ela vai dar dois prêmios pro dia 12 de outubro. Então, quem quiser, deixa o nome no meu WhatsApp ou no meu Instagram. E, gente, obrigado pelas mensagens de carinho. Uma ótima sexta-feira, um lindo final de semana e que Deus abençoe a todos.
0: Obrigado, Joelma. Então, hoje, missa de sétimo dia, às 19 horas, na Igreja Matriz.
1: Isso aí.
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Bom dia, paz e bem, queridos irmãos e irmãs. Está começando mais o programa Encontro com as Comunidades. Quem reza com vocês é o Frei Juan. E que alegria, mais outro dia, poder chegar à sua casa, ao seu trabalho, ou onde você estiver, para juntos meditarmos a palavra de Deus. Hoje, sexta-feira, dia 25 de setembro, e estamos na 25ª semana

0: e para iluminar a nossa reflexão, o nosso dia, esse nosso momento de encontro com Deus por meio da nossa oração, iremos tomar o Evangelho do dia, o Evangelho de Lucas, capítulo 8, de 18 a 22. Certa vez, Jesus estava rezando sozinho. Os discípulos estavam com ele. Então, Jesus lhes perguntou: "Quem as multidões dizem que eu sou?" Eles responderam: "João Batista, outros Elias, outros dizem que é um dos antigos profetas que ressuscitou." Disse-lhes então: "E vocês, quem vocês dizem que eu sou?" Pedro respondeu: "O Messias de Deus." Então Jesus os repreendeu e mandou que não contassem isso a ninguém, e disse: "O Filho do Homem deve sofrer muito, ser rejeitado pelos anciãos, chefes dos sacerdotes e doutores da lei, ser morto e ressuscitar ao terceiro dia."
1: Eu rendo graças ao meu Pai.
0: E a frase para a nossa reflexão de hoje é esta: o Filho do Homem deve sofrer muito. Acabamos de ouvir o Evangelho de São Lucas, capítulo 9, de 18 a 22. E hoje, neste Evangelho, esta passagem, Jesus anuncia a sua paixão e nos mostra que, para ser verdadeiramente seu discípulo, é preciso coragem. Pois, como nós bem sabemos, em nossa caminhada haverá muitas dificuldades e muitos sofrimentos. Apesar de tudo isso, podemos nos alegrar por todos os percalços que podem aparecer em nosso caminho, nesse caminho de seguimento de Cristo. Pois o mesmo Cristo que sofreu a paixão também ressuscitou verdadeiramente no terceiro dia. Portanto, se seguirmos Jesus com fidelidade até o fim, podemos ter a alegria e, ao mesmo tempo, a certeza de que também nos ressuscitaremos no dia final. Que nós possamos ter a coragem, a disponibilidade, que nós possamos nos entregar ao projeto de Deus, mesmo nas alegrias e principalmente no meio da tristeza, pois nós sabemos que o Jesus Cristo está conosco todos os dias, em todos os momentos da nossa vida.

comunicados da nossa paróquia São Pedro Apóstolo. Missas e celebrações para o final de semana. Hoje, sexta-feira, 25 de setembro, às 19 horas, Santa Teresinha com a festa da padroeira. Amanhã, sábado, 26 de setembro, 17 horas, Santa Paulina e São João Batista. 19 horas, São Sebastião, BR-470, Nossa Senhora de Fátima, Gaspar Mirim e Santa Teresinha com a festa da padroeira. Domingo, 27 de setembro, 8 horas, Matriz e Santa Rita de Cássia, bairro 7. 15 para as 10, Santa Clara, Poço Grande, Santo Antônio Alto Gasparinho, com o envio dos coroinhas. E Santa Teresinha com a festa da padroeira. E 19 horas, missa na Igreja Matriz. E neste final de semana, dias 25, 26 e 27 de setembro, acontece a grande festa na comunidade Santa Teresinha, em honra à sua padroeira. As missas acontecerão hoje, sexta-feira, e amanhã, sábado, às 19 horas, e no domingo, às 15 para as 10. Portanto, festa na comunidade Santa Teresinha, hoje, 25, 26 e 27. A comunidade convida você, a sua família, seus amigos, para estar presente nesse momento de fé, oração e de muita confraternização.

Queremos nesse momento rezar uma Ave Maria, pedindo que a Virgem Maria possa estar nos acompanhando, nos abençoando neste final de semana, para que ela, com o seu manto sagrado, possa estar nos conduzindo, estar ao nosso lado, nos mostrando sempre o seu Filho. Por isso, digamos, Ave Maria, cheia de graça, o Senhor é convosco. Bendita sois vós entre as mulheres, e bendito é o fruto do vosso ventre, Jesus. Santa Maria, Mãe de Deus, rogai por nós, pecadores, agora e na hora de nossa morte. Amém. Glória ao Pai, e ao Filho, e ao Espírito Santo, como era no princípio, agora e sempre. Amém. Queremos invocar a bênção de Deus e pedir que Deus possa derramar as graças necessárias sobre você, sua família. O Senhor esteja convosco, Ele está no meio de nós. O Senhor vos abençoe e vos guarde. O Senhor vos mostre a sua face e se compadeça de vós. O Senhor volva o seu rosto para vós e vos dê a paz. Que Deus Todo-Poderoso vos abençoe. Ele que é Pai, Filho e Espírito Santo. Amém. Agradecemos sua companhia. Que Deus abençoe o seu dia. Ficamos por aqui com mais um programa Encontro com as Comunidades. Paz e bem.

0: 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Volte a nos ouvir no próximo programa.
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0: isso aí, minha gente. Muito boa tarde. Chegou a sexta-feira e nós estamos aqui. Eu, Jean Carlos, juntamente com Oswaldo Tiquinho. Boa tarde, Oswaldo. Alô, Oswaldinho.
1: Baixa um pouquinho, mas só um milímetro.
0: Calma aí, Oswaldinho, que já estamos no ar aqui. Boa tarde, amigo.
1: Aí,
0: tá tudo certo? Tá me ouvindo já, Oswaldo? Alô, câmbio, tá. Oswaldinho Tiquinho.
1: Mas é
0: diretamente da margem esquerda.
1: Do outro,
0: que... É, eu acho que o Oswaldinho não tá me ouvindo. Eu vou deixar no monitor até que o Oswaldinho me ouve. 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Vamos ver se o Oswaldinho já tá me ouvindo. Alô, Oswaldo. É, o Oswaldinho não tá me ouvindo. Não, eu acho que ele, por causa do horário político, aí toda a rádio transmite horário político. Eu acho que o Oswaldo tá na sintonia errada aí. Então eu vou trazer música. Eu já vou aqui ouvir a Zilda do Bateias para ver o que que ela tá pedindo, para não gastar munição das músicas do Oswaldinho. Fala aí, Zilda.
2: Tá, Jean e Oswaldinho. Toca a música aí para nós com os Mirins, Maneirinha da Saudade. Ou se não, com o Tião Carreiro e Pardinho, Minha Mágoa. Quero oferecê-la pra Lute, pra Correca, pra Inês, lá pro Acasco, pro Enéas, pro Mi, pro Nica, pra Zete Zuc, pra família Sansão, pra Iris Zuc, ali pra Oswaldina, né? Lá pra Marli, pra Dona Terezinha, pra todos que estão ouvindo.
0: Tá chegando! Maneirinha da Saudade, uma música só então agora.

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1: Tá difícil hoje, né? Oswaldinho, ele tá esperando eu chamar ele, mas a música certa na outra rádio tá tocando ainda, né? O que que eu vou dizer, né? E ele não desligou o telefone que eu fiz a conexão. Então, espera mais um pouquinho. 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Olha só, o Oswaldinho, acredito que é o Oswaldinho que percebeu que ele não estava na rádio certa para ouvir. Alô, Oswaldinho.
2: Alô, Eto, alguma coisa deu errado aí.
1: Agora já. Sim, tá tudo certo, pode conectar aí na mesa que a gente pode falar, mas eu fiquei aguardando, tentando ligar, mas aí o telefone tá grampeado, né, como se diz.
2: Pronto,
1: mas, cadê agora sim, Oswaldinho, percebesse que tu não tava na rádio certa?
2: Eu vi.
1: Eu aqui esperando, e Oswaldinho, nada, só ouvi assim, aumenta aí, Vanilde, aumenta. Eu digo, mas não aumenta porque não é a rádio. Acontece, programa ao vivo é assim mesmo, né, Oswaldo?
2: Tá bom.
1: Mas aí se tá no sofá confortável da Estofado Marquete, não tem problema nenhum, é só esperar, né, Oswaldo?
2: Espera um pouquinho, né, que tá no estofado bom.
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2: Beleza, vamos de música, tá dando muito eco aqui, Jean.
1: Porque esse é outro número de telefone, você ligou pro 3332-0783, não, esse daqui é o 1200, né, Oswaldo? Não,
2: Eu liguei pro 2220.
1: Isso. Esse é uma outra operadora, e essa operadora dá retorno, dá um delay, Oswaldo.
2: Ah, então.
1: Dá um atraso, mas aqui tá ótimo, é só você que ouve um pouco atrasado.
2: Tá bom, então.
1: Mas todo mundo às vezes atrasa na vida, né, Oswaldo?
2: Sim. É que nem relógio que atrasa não adianta.
1: Isso aí. Mas olha que a dona Iris Sansão quer dar os parabéns lá. Hoje o Alexandre Correia tá de aniversário, não é isso, dona Iris? Boa tarde.
3: Boa tarde, Oswaldo e Jean.
2: Boa tarde.
3: Quero oferecer uma música pro Alexandre, que está de aniversário hoje. A música é Pinga em Mim, com Gildo de Freitas. Desejando parabéns, felicidade. Um abraço pra ele e um abraço pra Flávio, grandes amigos nossos.
1: Sim. O que tem mais ainda que esqueceu?
3: Eu vim fazer um versinho pro Alexandre, bem bonito.
1: Ah, o Alexandre, será que dá de fazer um verso pro Alexandre Correia, Oswaldo?
2: Ah.
1: Ele é morador do Bateia, ó, já tô rimando pra ti, ó.
2: É.
1: E ele também trabalha com máquina de costura, que tem correia também.
2: E tem mais, é Alexandre Correia, ele é morador da Bateia, é. Quando ele fica brabo, faz cara feia. Só quando fica brabo.
1: Ah, é? Eu acho que não só quando fica brabo, não, Oswaldo.
2: Para, né, Jean?
1: Eu tô dizendo. Mas o Alexandre é meu amigo, então não tem problema, Oswaldo.
2: Ah, então não tem problema.
1: Tanto é que uma vez, eu falei essa história hoje de manhã, mas eu não esqueço, tava num evento aí, eu acho que era a Expo Gaspar, tava ele e o Sabino, aí eu tava lá fazendo a transmissão, de repente ele pede pro filho, dizia, oh, calma aí, Jean, vamos tirar uma foto, eu, você e o Sabino. E eu não sabia pra que que ele queria essa foto, você imagina, Oswaldo?
2: Ah, vamos espantar passarinho.
1: É, mas não deu certo, né? Os passarinhos viam, morriam de susto, Oswaldo.
2: Ah, sim.
1: Aí o Ibama mandou parar, né? Cancela as fotos, eles disseram assim.
2: Beleza pura.
1: Ó, aqui, deixa eu ver aqui, a Inês Sarmento lá do Bateias também tá mandando mensagem aqui. Fala, dona Inês.
4: Boa tarde, Jean, de Oswaldo, aqui é Inês.
1: Sim.
4: Eu quero oferecer uma música, pode ser Santa Luzia. Oferecer para todas as minhas amigas aqui, né? E para Terezinha lá em Brusque e o esposo dela, o Dimas. Gostaria de ouvir uma música para eles. Eu ofereci para as Dilda, para Salete, para Correca, para todos que estão ouvindo. Uma boa tarde.
1: Boa tarde. Então vamos lá, Oswaldo. A pinga tem que ser, tu sabe de onde, né, Oswaldo?
2: Vamos botar música bonita.
1: É, a pinga tem que ser ali da Moendão Cachaçaria, né, Oswaldo?
2: Sim, da boa.
1: Da boa, né? Então a gente vai trazer o Teodoro e Sampaio, porque o Gildo de Freitas não canta pinga de mim, ó. No máximo ele canta uísque sem cerveja, uma coisa assim, né?
2: É.
1: Vai, então vem primeiro pinga de mim, Teodoro e Sampaio, lá pro Alexandre Correia. Chegando aqui no Melodia.

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1: Há muitos anos passados, no mundo existia uma jovem cantadora. O seu nome era Luzia. 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Explicando, foi dizendo: que lindos olhos tem. 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
1: É 12:48. Tá difícil, Osvaldo. Desconecta aí que eu não consigo ligar pra você, rapaz. É, a ligação não tá dando. É, o telefone está ocupado. A moça fala aqui pra mim. Então vamos ver se o Oswaldinho já desligou aí pra eu conseguir ligar e conectar ele aqui. Vamos lá então. 12:48, o programa já tá quase chegando ao final, né? Agora sim, conecta ali, Oswaldo, que a gente vai falar. Agora sim, Oswaldo, podemos
2: agora
1: falar. Eu tava esperando, eu digo, será que ele vai saber que não tá mais funcionando direito aí? Mas tá, agora tá ótimo.
2: Agora tá ótimo, tá bom.
1: É que é sexta-feira, né? Tá todo mundo querendo ir passear, né, Oswaldo? Eu acho que você também, né?
2: Também.
1: É. Mas, Oswaldinho, tem mais gente aqui dando alô aqui pra gente, mas vamos rapidinho aqui, lembrando ainda que a Marquete Estofados, fabricação própria de móveis sob medida, também móveis corporativos para escritórios e empresas, tem aí tudo isso e muito mais. 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
2: Beleza pura então. Ô Jean, nós temos que apurar um pouquinho porque tá o programa vai chegando ao final.
1: Já estamos,
2: né?
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1: Eu tô falando isso, Oswaldo, mas eu também já tô tomando suplemento alimentar, precisa. É pra gente não ficar com a imunidade baixa, né, Oswaldo?
2: Sim.
1: É bom. E ali na farmácia São Pedro tem diversos tipos, marcas.
2: Toma maracujá, fica calminho.
3: Ah, para, ô!
1: Aí eu já sou calmo, Oswaldo.
2: Ah, é?
4: Mentira!
1: O que que o cara veio dizer que eu sou mentiroso, Oswaldo?
2: Ah, isso aí as pessoas te conhecem.
1: Ah! Não. O Marcelino da Itopava falou uma coisa aqui, tudo bem que a gente, eu vou concordar com ele, né? Mas sim, nem todos, né? Ele colocou assim, ó, tá terminando o programa dos mentirosos. Eu pensei, mas será que é com a gente? Não, é horário político, né, Oswaldo?
2: Ai, ai, ai, ai, ai, ai.
1: Mas tem uns que falam a verdade. Quieto. Mas é assim, um diz assim, esse é mentiroso, outro é mentiroso, ninguém mais sabe quem tá falando a verdade.
2: Nós vamos se bandear, a gente que tá em cima da hora.
1: Tá, só completando aqui, ó, o subtenente Zé Carlos tá ligado aqui, ele colocou uma coisa aqui, Oswaldo, ele tava, não sei aonde, filosofando, pode dizer assim, ó. Ó, ele colocou, vocês são os melhores, ó, a cuca do estanque é maravilhosa. Tudo passa, até a uva passa, Oswaldo.
2: Ah, tem, a uva passa também.
1: Pô, mas o Zé Carlos foi lá no fundo do baú pra pegar essa frase, né?
2: E ela faz sentido, sim.
1: Totalmente.
2: Tem uva passa também.
1: Tem, tudo passa, tá bom, né?
2: Beleza.
1: A Sueli Bittencourt, ó, não tenho essa música aqui, pelo menos na minha lista aqui, Rick Renner, Céu de Setembro. É, tá pedindo pra oferecer pra todo mundo que gosta da dupla, mas como estão pedindo Nossa Senhora Aparecida, é de Rick Renner, a gente traz para homenagear o saudoso Rick, que ontem tivemos o funeral dele e tudo mais, muitas homenagens para esse cantor que, Oswaldo, a gente pode dizer que fez muitas músicas bonitas, né?
2: Muita, e fez muitas amizades também.
1: Também,
2: ele era bem social.
1: Inclusive aqui com o doutor Rodrigo Monerati e o Paulo Queires, né? O prefeito de Gaspar, né?
2: Isso.
1: Tinha uma amizade muito grande. Ó, o João Neves, do aplicativo. Fala aí, João.
4: Boa tarde, Jean. Boa tarde, Oswaldo. Aqui é o João de novo. Estamos aí sempre ligadinho aí na Sentinela, hein? Passando aqui pra confirmar a minha audiência aí. E desejar um final de semana pra vocês.
1: Igualmente.
4: Aí, uma boa sexta-feira, um bom final de semana aí a todos vocês da Rádio Sentinela.
1: Valeu, João. Valeu. Tânia Merlo aqui, boa tarde, quero parabenizar minha irmã a Preta e desejar um feliz aniversário para ela, um dia repleto de alegria, bênçãos, gostaria de oferecer música Feliz Aniversário. Vamos tocar um pouquinho Feliz Aniversário então para aniversariante a Preta.

0: Parabéns, felicidades à preta irmã da Tânia Merlo, aniversariante do dia. Felicidades.
1: Parabéns, parabéns.
0: Ah, o Edemar, faltou o Edemar falar aqui. Fala aí, Edemar, boa tarde. Calma aí que o Edemar quer falar.
2: Sim, pode desejar um ótimo final de semana. E também escutar essa melancia sobre a mesa.
0: Oh, melancia sobre a mesa?
2: Que é muito boa. E o que seria de mim se não fosse vocês, família Sentinela?
0: Obrigado.
2: Eu fico o dia todinho, eu acordo mais cedo pra ficar mais tempo sem fazer nada. Valeu, cara. Um abraço.
1: Muito obrigado.
0: Mas isso ele aprendeu contigo, né, Oswaldo?
1: É, alguma coisa a gente aprende com os outros e também alguma coisa os outros aprendem com a gente.
0: É, coitado, mas o Edemar é uma gente fina. Um abraço pra esposa Márcia, né, que tá sempre ligadinha aqui também na programação. Pra completar, a Rosa Reiser, ela que tá pedindo lá do bairro Lagoa, Nossa Senhora Aparecida, é a música que a gente fecha o programa, que Nossa Senhora Aparecida proteja todos nós, né, Oswaldo?
1: E volta segunda-feira, se Deus quiser.
0: Tchau, tchau, até segunda-feira. Bom final de semana, Oswaldo. Tá chegando Bem-vindo Melhor ali com o seu Paradão da Sentinela.

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As melhores músicas, as músicas que você pediu na nossa programação retornam aqui no Paradão. Juliano César, Ainda Existem Cowboys, Chico Rei Paraná, Canarinho Prisioneiro, Bob Robson, Vespeira.

0: Paradão da Sentinela prossegue e a hora certa para você, 13:12.
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1: Paradão da Sentinela e a boa música. Trio Parada Dura, Canoeiro, Teodoro e Sampaio, no fundo do poço.

0: hora certa para você, 13:21.
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1: Estamos com você no Paradão da Sentinela. Zé Henrique e Gabriel, Mala Amarela, Gino e Geno, Ela Chorou de Amor.

0: Paradão da Sentinela prossegue e a hora certa para você, 13:30.
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2: Mais músicas para você ouvir e gostar aqui pela Sentinela FM. Flávio Dalcin, Larga Eu Pra Ver, Gino e Geno, Celular, Grupo Haas, Botecologia.

0: Em que grupo Raiz?
1: Em Botecologia.
2: Paradão da Sentinela prossegue e a hora certa para você, 13:43.
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2: Na Sentinela sempre é boa música pra você ouvir. Nercy de Melo, Velho Animal, Peão do Vale, Valentim, Cinquentona, Gustavo Lima, Amor de Prima.

0: Minha gente, por essa noite é só. Vamos nos despedindo porque amanhã tem mais. A todos um grande abraço.
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23: Fala moçada, sexta-feira chegou dia 25 de setembro de 2026. Uma ótima tarde para você que está ligado, uma ótima tarde para você que está sintonizado em 97.9. Muito prazer, eu sou Gil Dias e estou chegando com mais um Comando Popular. A partir de agora até as 16 horas, só música boa. As top 50 do Brasil vão rolar aqui na Sentinela FM. 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
23: E aí, meu amigo, e aí, minha amiga, a tão esperada sexta-feira chegou. E é claro, a partir de agora, a gente segue junto até as 16 horas com só música boa, com a sua participação pelo 988-380192. Ó, tem prêmios pra você, tem a sua participação, tem a sua mensagem. É claro, você pode mandar o seu recado pra quem você quiser através do nosso WhatsApp. Gente, ó, valendo a partir de agora pra você, prêmios especiais. Valendo aqui um filé duplo, mais uma linguiça artesanal da Casa das Carnes Petri, que atende na rua Luiz Franzói, número 600, na margem esquerda. 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Quero ver a sua voz, quero ouvir a sua voz através do nosso WhatsApp. Manda o seu recado, mensagem rapidinha com seu nome completo, bairro, cidade, e aproveitar, é claro, essa promoção especial que está rolando aqui no nosso WhatsApp. Você que está ligado em Gaspar, em todo o Vale do Itajaí, também litoral norte de Santa Catarina, seja bem-vindo, seja bem-vinda. A partir de agora é só música boa. Para começar tem Fred Fabrício, sexta-feira.

Boa tarde, Gil. Também quero participar do sorteio, Cláudia da Trindade, bairro Mais Esquerda, e coloca meu marido Hugo Borges Varela e meu neto Vitor Hugo Varela Wappler. Bom fim de semana para você e sua família. Bora,

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Foi só pra começar. O romantismo do Eduardo Costa, Imagina Eu. Antes teve Zé Neto e Cristiano, Fama de Louco. E abrindo o bloco teve Fred e Fabrício, Sexta-feira. Ó, tô esperando a sua mensagem pelo 988-380-92. Valendo pra você hoje um filé duplo, mais uma linguiça artesanal da Casa das Carnes Petri para o seu churrasco do fim de semana. 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
3: Maravilha, gente. 14:23, temperatura 25 graus aqui na cidade Coração do Vale. Grande abraço a você que está trabalhando desde o início da manhã, da madrugada, tá curtindo a Sentinela FM e também aproveitando os prêmios que estão rolando aqui no nosso WhatsApp. Olha só, estamos aqui em nome da Maxi Marques Odontologia e também da Ótica Celso. Fim de semana deve ser de tempo bom, né? E é claro, dá para você se preparar, se organizar, dar aquela passeada, visitar aí quem você quer, ir para a praia, ir para a serra, dar aquela girada aqui pelo Vale do Itajaí, ser feliz, é claro, e começar a semana que vem com todo pique, com toda energia. Você que está trabalhando no comércio, na indústria, seja bem-vindo e obrigado pelo carinho da sua audiência. Boa tarde, quero participar do sorteio, é a Joelma. Alô, Joelma, grande abraço, minha amiga, seja bem-vinda. O Leonardo Chiran está participando, obrigado, seja bem-vindo, do bairro Macuco. Arthur Roberto Queiu, fala, Arthur.
4: Oi, Gil, boa tarde, aqui é o Arthur Roberto Queiu da Mais Esquerda. Gostaria de ouvir aquela música do Leonardo, Sextou, e oferecer para minha esposa Sueli de Mato, que amanhã estará de aniversário. Quero participar dos brindes aí, Gil. Um abraço a todos, bom final de semana.
3: Valeu, Arthur, grande abraço. Vai ter bolo lá na casa da Sueli. Alô, Sueli, convida a gente, Arthur. Faz o churrasco, amigo. Vai lá e passa o cartão e me convida, que eu vou também. Alô, Sueli, parabéns antecipado, viu, Sueli? Amanhã estarei de folga, então tô antecipando aqui meus parabéns. Que Deus te ilumine e que te dê muitos e muitos anos de vida. Alô, Marcos do Centro, ligado com a gente. Alô, Isabel Vipio, lá no baú baixo, em Ilhota, e também tá com a gente o William Vipio. Alô, William. Está com a gente também Amanda Cristina Dão, do Baú Baixo, em Ilhota. A Rosa, do bairro 7 de Setembro. A Maria Paulina Paz, do Coloninha. A Márcia Girardi, do Santa Terezinha. Alô, Márcia, beijo pra você, seja bem-vinda. Ao Linda Alexandre, fala, minha querida Olinda.
5: Boa tarde, Gil. Sou a Olinda aqui do bairro Santa Terezinha. Manda pra nós esse filé, essa linguiçinha, pizza, pra nós comer em família. Uma boa tarde. Toca a música da Ana Castelo.
3: Tá bom, linda. Depois, na sequência, eu toco pra você. Grande abraço e boa sorte, minha amiga.
6: Boa tarde, Gil. Aqui é Ana Carolina de Ilhota. Quero participar do sorteio aí do filé duplo e da pizza. Manda esse prêmio pra mim hoje. Uhul! Abraço, Gil. Sextou!
3: Ana, sextou, queridona. Bom trabalho pra você. Tô animada. E aí sim, né?
7: Oi, boa tarde, Gil. Aqui é a Mara de Ilhota e eu quero participar dos sorteios. Uma abençoada sexta a todos.
3: Valeu, Mara, beijo pra você, minha amiga. Vamos de música. Wesley Safadão e Rei Vaqueiro. Sentimento.

0: Aí, atendendo o pedido de quem pediu, Ana Castela, Boiadeira, antes teve Leonardo, Sextou, e abrindo o bloco, Wesley Safadão e Rei Vaqueiro, Displicente. Tô esperando a sua mensagem pelo 988-380192 para você concorrer a um filé duplo, mais uma linguiça artesanal da Casa das Carnes Petri, que atende na rua Luiz Franzói, número 600, na margem esquerda. Tem ainda aquela pizza gostosa, deliciosa, da Pizzaria Belegante. 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Bora lá, seu nome completo, bairro, cidade, para o 988-380192. Aproveite, manda o seu áudio e confira essa promoção que você pode faturar também nessa tarde maravilhosa.
1: Boa tarde, Gil. Tudo bem contigo, Gil? Tô passando aqui para agradecer o prêmio que eu ganhei ontem, a pizza da Belegante. Gostei muito, foi muito boa. E peço que quem gosta de pizza, passa para lá para saborear. Muito boa. Um abração, Gil. Um bom final de semana ali para você. Que esteja tudo de bom para ti. Um abraço.
0: Valeu, Marli. Marli Fantoni faturou ontem a pizza, né? Já deliciou a pizza e recomendou. Aí sim, né, Marli? Valeu, queridona. Abraço pra você.
2: Boa tarde, meu amigo Gil. É o Anderson aqui do bairro Macu. Coloca aquela música ali com o Blake Renner, filha. Ele coloca nesse sorteio aí que hoje tá muito bom de novo. Grande abraço aí a todos da rádio e os ouvintes da Rádio Sentinela aí também.
0: Valeu, Anderson. Abraço, meu amigo. Seja bem-vindo. Boa sorte também aqui no sorteio do nosso Comando Popular. Sentinela FM 1435.

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17: Agora 14:42. Como que está a sua sexta-feira? Essa sexta-feira ensolarada, você tá feliz? Então manda sua mensagem pra mim, manda o seu áudio bem alegre, bem feliz, 988-380192 para você participar conosco dos sorteios que estão rolando aqui no nosso WhatsApp. A Maria Aparecida Soares está no Alto Gasparinho, a Jane de Souza Machado também está ligada com a gente lá no bairro Gasparinho. Grande abraço, minha amiga. O Dair José Vanelli está com a gente no Gasparinho, a Olinda Santos do bairro Bateias. Oi, Olinda, beijo para você, minha amiga. Seja bem-vinda, obrigado pelo carinho da sua audiência.
18: Boa tarde, amigo Gil. Me coloca aí nesses sorteios de hoje. Pedro Nicoletti, do bairro Mais Esquerda. Obrigado, abraço, abençoado. Final de semana para todos.
17: Valeu, Pedro. Grande abraço, amigo. Irichel com a gente no Gasparinho. Maristela da Costa com a gente no bairro Lagoa. Luciana Morim na margem esquerda. Fala, Rosana.
19: Boa tarde. Rosana de Santa Terezinha, quero participar do sorteio aí dessa pizza. Hoje é sexta, de comer uma pizza.
17: Coisa boa, né, Rosana? Boa sorte, minha amiga. Ana Gesser do Biochor Baixo, a Rosimere Castilho. Alô, Rosimere, tá ligada com a gente? A Diana Ferreira do Gaspar Mirim também. Yolanda Stiller, alô, minha amiga. José Marido da Silva e o Luiz Fernando Zábio, também da rua Arthur Povo. Alô, família, gente boa. Sejam bem-vindos.
20: Boa tarde, Gil, tudo bom? Quero participar do sorteio do churrasco e da pizza, tá? Um abraço, um bom final de semana pra ti, tudo de bom.
17: Valeu, Lia, grande abraço, minha amiga, seja bem-vinda.
21: Boa tarde, quero participar dos prêmios. Que é o Jonathan Alexandre Miller, mora na Fortaleza, em Blumenau.
17: Valeu, Jonathan. Abraço, amigo, em Blumenau, ligado com a gente. Agora tem Bruno e Marrone, Perfume.
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Boa tarde, Gil. Eu sou Ângela, do Santa Terezinha. Gostaria de participar do sorteio. Manda um beijo para todos os ouvintes.

0: esquece.
1: Sentinela FM aqui no Comando Popular, só música boa. 70 anos fazendo parte da sua história. Jorge Mateus molhando o volante. Antes teve Henrique Juliano, evento cancelado. E abrindo o bloco teve Bruno e Marrone, Perfume. Ó, valendo pra você hoje um filé duplo, mais uma linguiça artesanal para o seu churrasco do fim de semana. 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E ainda tem uma pizza grande da pizzaria Belegante. Quer participar? Mande o seu áudio rapidão, nome completo, bairro, cidade, para o 988-380192. Tem muitas mensagens, mas é claro que eu vou atendendo aí da melhor maneira. E se eu não colocar o seu nome no ar, não fique triste, porque você vai automaticamente pro sorteio. Beleza, meu amigo? Beleza, minha amiga? Sentinela FM 1454.

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3: Agora pontualmente 15 horas, temperatura em elevação 25 graus, clima de verão nessa primavera brasileira. Que maravilha estar aí lhe fazendo a trilha sonora da sua tarde desta sexta-feira. Alô, dona Tusnel, da minha amiga, ontem eu estava no jantar de 37 anos da Rede Feminina de Combate ao Câncer. Dona Tusnelda, com 79 anos, dançando mais que nós de 50. Fiquei feliz, olha toda a animação, a mãe do Maurélio, da Maristela. Gente boa, viu? Gostei, viu? Com todo o pique, dançando música italiana, flashback, música de rock nacional e toda animada lá na Associação Bung JBS. Abraço, minha querida. Beijo pra senhora e continue assim. Felicidade, muitos anos de vida. Solange Terezinha, deixa um alô, Solange. Beijo pra você, tá com a gente no bairro Figueira. A Marlete Pereira Vieira também tá ligada com a gente. A netinha Gabriela e a sua irmã Maria Aparecida Vieira no bairro Lagoa. Amanda Costa de Ilhota, fala Amanda, beijo pra você, seja bem-vindo e obrigado pelo carinho da audiência. Adriana Paulo da Silva, a Cátia Cunha do Gaspar Mirim, a Maria Salete dos Santos do bairro Figueira, a Alessandra Silva, fala Alessandra, beijo pra você, seja bem-vinda, minha amiga.
13: Boa tarde, Gil. Meu nome é Roseli Riffel. Gostaria de participar do sorteio e pedir uma música do Rick Renner. E quero mandar um abração para vocês todos. Um bom final de semana.
3: Valeu, Roseli. Beijo para você, minha amiga. Agora tem o Panda.

0: fora do padrão.
1: 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Oi, Gil, boa tarde, Tere França do Alto Gasparinho, quero participar dos sorteios. Ótima sexta-feira para todos nós, um dia maravilhoso com bastante sol, né? Toco uma música com Henrique Juliano, bem

0: Sentinela FM, tá bom demais, aqui só música bom demais, né? Rick Renner, Ela É Demais, até rimou, né? Eu não tinha nem relido o nome da música, vim correndo. Antes teve Panda, Porcelanato, aqui no nosso Comando Popular. Ó, valendo pra você hoje uma pizza gostosa, grande, da Pizzaria Pelegante, e tem ainda um filé duplo, mais uma linguiça artesanal da Casa das Carnes Petri. Você que está ligando o rádio agora, muito prazer, eu sou Gil Dias e lhe faço companhia aqui na Sentinela FM, no Comando Popular, até às 16 horas com as top 50 do Brasil. Tô esperando a sua mensagem, 988-380192. Sentinela FM 159.
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2: Agora 15h14, uma ótima tarde para você. A Marli da Trindade da Margem Esquerda pediu e está curtindo. Leonardo, amanhã. Alô, Marli, levanta o som.

0: Sentinel FM, 70 anos fazendo parte da sua história. Diego e Victor Hugo, Tubarões, antes teve Leonardo, Amanhã. E você já mandou a sua mensagem 988-380192 para você aproveitar e participar com a gente aqui dos prêmios que estão rolando no nosso WhatsApp.
1: Boa tarde, aqui é a Samara Barcos Grande, queria participar dos prêmios.
0: Valeu, Samara, beijo pra você, boa sorte.
2: Boa tarde, Gil, quero participar do sorteio, Henrique Schmidt.
0: Valeu, seu Henrique.
2: Boa tarde pra ti.
0: Valeu, amigão, abraço, boa sorte, Henrique. Almerinda Tomás, tá ligado no Santa Terezinha, Maria Cavicchioli no bairro Poço Grande, a Rosa Elizabeth Russi, ligada com a gente no Gasparinha, Ticena da Trindade, da margem esquerda, a Rita Morim também participando de Ilhota. Alô, Rita. Oi, boa tarde, sua Larissa. Larissa da margem esquerda. Beleza, Larissa. Beijo pra você, seja bem-vinda. Obrigado pelo carinho da sua gente. A gente tá mandando mensagem aqui, não coloca o nome. Alô, João Zendron, escreve o nome, meu amigo, escreve o nome e coloca o bairro que você mora. Fábio Bernardes, sextou, Gil. Me coloca no sorteio. Abraço, meu amigo, abraço. Fábio Bernardes, sempre ligado com a gente. Boa tarde, Gil, quero participar, sou da margem esquerda. Ricardo, alô, Ricardo. Abraço, Luiz também, Luiz do Edifica, tá ligado com a gente. O Carlos Eduardo do Gasparim Mirim, alô, Carlos Eduardo, abraço, amigão. A Maria Russi também ligada com a gente, a Joanita Pfeiffer, alô, Joanita, beijo pra você. A Clorinda de Souza também tá ligada, sintonizada aqui com a Sentinela FM. 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
0: Maravilha, gente. 15:32, temperatura 24 graus aqui no centro de Gaspar, Santa Catarina. WhatsApp liberado 988-380192. Inês Cunha tá ligada com a gente, participando do sorteio. Andréia de Souza Santos, da margem esquerda. A Rosilé dos Santos, do Santa Terezinha. A Silvana Vipio, do Baú Central, em Ilhota. A Clorinda de Souza também. A Joanita Pfeiffer ligaram com a gente. Obrigado, seja bem-vinda. Valmir Bornausen, do Gaspar Mirim. A Clarice tá ligado no Santa Terezinha. Obrigado pelo carinho da sua audiência.
21: Boa tarde, Gil. Quero participar dos prêmios. É a Suzana da Silva, do bairro Gasparinha.
0: Valeu, Suzana. Beijo pra você e boa sorte. Agora tem Diego e Victor Hugo.

Sentinela FM, aqui só música boa. Gustavo Lima, te amo cada vez mais. Antes teve Diego e Victor Hugo. Aqui na Sentinela, beijei a cura. Intervalo comercial rapidinho. Eu volto já já para trazer mais participações e mais música bonita para você. Também aqui no nosso Comando Popular. 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
1: Agora 15:55, não dá tempo para mais nada, temperatura 24 graus. Vamos aos sorteios. Sorteador já trabalhou. Se eu não falei o seu nome, não fique triste. Você vai verificar que o seu celular foi visto. Sua mensagem está azulzinha. Então vamos para os sorteados. Ganhadores. Primeiramente, vamos ao filé duplo, mais a linguiça artesanal da Casa das Carnes Petri. Andréia de Souza Santos, da margem esquerda. Alô, Andréia, parabéns. É só você passar lá na Casa das Carnes Petri, apresentar seu documento e pegar o seu brinde, que você vai estar com seu nome já no caixa. Vamos então a ganhador ou ganhador da pizza grande. Vamos lá então, 47-999-58, final 38. Ângela Girardi do Santa Terezinha. Alô, Ângela. Alô, Andréia. Parabéns, meninas. Parabéns. Obrigado pela participação. Você que não ganhou, não fique triste. Na semana que vem teremos muito mais. Você que esteve conosco, muito obrigado pela sua audiência, pela sua preferência. 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A você, um bom fim de semana. Se cuide, fique com Deus. Na sequência, chega aí o Robson Kraus e o show de bandas. E o show de bandas. Valeu, gente boa. Até segunda. Fique com Deus. Fui.
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0: sexta-feira.
1: Hoje é sexta-feira.
0: Eita, nós! E um fim de semana que promete ser de tempo bom. Bem aproveitável. Sexta-feira, 25 de setembro de 2026. A partir de agora até às 6 horas, até às 18 horas, mais uma edição do Show de Bandas entrando no ar. Nas ondas da 97.9, a sua Sentinela FM. Como é que vocês estão? Boa tarde. Boa tarde, boa tarde.
1: Hoje é sexta-feira!
0: Bora! WhatsApp liberado para você participar. É o 98838. A Gabi quer me assustar aqui ao vivo no ar. Calma, Gabi, é sexta-feira. Sabe aquele memezinho do Haaland? Vocês viram aquele memezinho do Haaland lá que eles criaram lá na Copa e tal, que ele tava comendo e tal? Ele olha pro espelho e dá aquele susto e tal?
2: Ah, meu Deus.
0: A Gabi fez comigo agora. A Gabi acabou de fazer. Gabi, 1-0 pra Gabi. Vai ter volta, hein? Ai, boa tarde pra você ligado com a gente. O WhatsApp então é o 988380192. Pra você participar através do zap, mandar aquele zap especial pra gente. Na sua tarde, no seu fim de tarde aqui na Sentinela FM, no Show de Bandas. 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Eu assustei mesmo. Do nada. Eu olho pro lado, a Gabi aqui do meu lado entregando um negócio de carregar celular aqui da rádio. Ai. Faz parte, meu povo. Boa tarde, sexta-feira pra você ligado então. Vambora! Começar o show de banda. Comecei bem já.
3: Chama no boteco!
0: O Cosme Express! Te quero igual cerveja! Ô, pessoal, tira a capa do grupo, tira! Tá, Zé doido!

0: Sem Limites pra Sonhar aqui no Show de Bandas de sexta-feira.
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0: Agora 4:13.

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3: Vambora, em 4:19, sexta-feira, 25 de setembro.

0: tempo, vamos dando sequência no show de bandas. Pessoal ligado com a gente, né? Mandando recado, participando do WhatsApp 988380192. Vamos ver aqui, vamos ver o pessoal do Zap. Alô pra Edinaldo, pessoal ligado com a gente no Baú Baixo, um abraço, pedindo nos bailão, né? Com o DJ Ari SL e o Corpo e Alma, um abraço, bom fim de semana. Fala, Edmar Soares, boa tarde.
1: Boa tarde, meu amigo Robson. Sextou, vamos quebrar tudo.
0: Ô, louco.
1: Já tô tomando uma cervejinha.
0: Aí sim, né?
1: Ô, Robson, se fosse possível, tudo. Eu gostaria de escutar aquela música, Garçom Amigo. Não sei quem é que toca, mas você deve saber.
0: Garçom Amigo.
1: Tá bom, um abraço pra você, um ótimo final de semana.
0: Daí é que tá, né? Garçom Amigo. Garçom Amigo, traz uma pra nós. Deve ser essa, né? Deve ser. Deve ser, e é o tradição, né? Peraí, deixa eu ver se eu tenho aqui. Balalá, didirá, dalalá, bidá, deixa eu ver. Aham, acho que achei. Um abraço, meu querido. Boa tarde pro Edemar, pra toda a família. Abraço especial. Fala, Valmor. Boa tarde.
2: Ô, Robson.
0: Tudo bom?
2: Tudo sob controle aí?
0: Uhum.
2: Meu Deus, mano, tem um negócio pra te contar, meu Deus.
0: Conte, vai.
2: Agora há pouco eu tive sabendo que a agonia tá tão grande lá entre o Chuchu, o Neguinho e outro pessoal que tava com eles lá.
0: Sim.
2: E também não deixando de fora o João Pedreiro.
0: Sim.
2: Perguntando se eu já abri o boteco pra vir tomar uma já.
0: Meu Deus,
2: não,
0: né?
2: Mas é sexta-feira, hoje não é sábado.
0: Calma, né?
2: Espere até principalmente 6 horas.
0: Pelo menos, né?
2: Porque tá louco, você não tá em boteco, eu tô.
0: Fala
2: porque
0: sério.
2: Tô trabalhando, né?
0: Então.
2: Mas eles já querem vir já.
0: Não.
2: Você viu isso?
0: Já, olha, já.
2: Depois bota a toalha branca e manda pra eles, que daí vou botar uma toalha bem branca na mesa aqui.
0: Isso.
2: Pra eles chegar aqui.
0: Pra servi-los, né?
2: Pra não desmaiar.
0: Isso,
2: valeu?
0: Isso. Né, ó, 4:21 da tarde, calma que ele está ainda ajeitando lá as bebidas e tal. Você se acalme lá depois das 6, tá liberado, assim, né? Eu sei que quem é organizado depois do meio-dia já é sextou, né, ô produção?
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0: Mas vamos esperar até as 6, né? Aí depois das 6 pode. Aí pode. Abraço, gurizado, pessoal ligado com a gente. Vamos pra frente aqui. Márcia Cunha, boa tarde, Márcia. Pessoal de Ilhota, boa tarde. Fala, Robson Xará, boa tarde.
4: Boa tarde, sou o Robson Venturi do Gaspar Mirim. Gostaria de estar participando dos prêmios aí. Desejar uma ótima sexta-feira a todos, principalmente a você. E se possível, tocar Rainha Musical Guardanapo.
0: Boa.
4: Oferecer pra todos os ouvintes aí. E pra nós aí que estamos começando a tomar agora, sextou, valeu.
0: Organizado, né? Organizado, ó, deu 4:00 da tarde, já deu, já. Quem fez, fez, quem não fez?
5: Ai, ai.
0: Quem não fez?
6: Vamos quebrar tudo!
0: Tem uns e outros que já estão olhando assim, olhando e pedindo, ei, e o Pix ao vivo, hein? E o Pix?
5: Nada ainda.
0: O Jean tá botando a mão no bolso assim. Rapaz, o patrão não passou a pagar ainda. Calma, Mauro. O Mauro está lá agoniado assim. Meu Deus, ó, já estão falando em boteco, já estão falando em tomar uma e eu tô aqui ainda, Jean. Não. E o Pix?
7: Piá do céu, piá.
0: Me ajuda a te ajudar. Oi, Ivone. Um abraço. Tô aqui no Macuca e descobri que tem uma fã sua aqui. Ah, para com isso. Paremos, né? A Bernadette Chuamba, que é isso? Ela disse assim, vê, eu gosto de tanto desse Robson e desse programa. Ah, fala sério. Não, peraí, deixa ela passar o Pix dela aqui, que agora sim, ó, assim, ó, palmas pra Bernadette, tá? Muito obrigado. A casa agradece, viu? Deixa eu continuar aqui, peraí. Ela disse que gosta tanto do programa, do animador, do comunicador, do locutor, do doidodador aí, de tudo aí, essas coisas aí. Ligou o rádio, estamos escutando. A Dete, né? E a Ivone foi lá tomar um... Certeza que ela foi lá assim, sem querer, querendo, sabe? Ver se sai um café com umas bolachinhas, talvez uma orelha de gato, talvez um pedaço de bolo.
8: Ah, meu Deus. Ah,
0: vai, né? Vai que cola, né? E colou, ó, colou coisa melhor ainda, saiu um café com... com o Rosca. Não, aí. Ô, aí tu tá no céu, ô Ivone. Aí tu foi em busca de prata e achou foi ouro, vice. Tu foi em busca de foi em busca de prata e achou foi ouro. Aí sim, um abraço pra Ivone, um abraço pra Dete, obrigado pelo carinho, por estar com a gente sempre aqui, e esse é o nosso papel, como eu sempre falo, né? A gente trazer um pouquinho de entretenimento, música boa do bailão, e tentar alegrar um pouquinho, né, o seu fim de tarde. Eu sempre falo, se eu quero ficar triste, eu vou lá e abro o aplicativo da Cressol. 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Dete! Depois a Ivone passa o endereço que eu vou lá. Vou lá tomar um café com vocês aí. Um abraço, tá, gente? Muito obrigado pelo carinho de vocês e é pra vocês isso, tá bom? E é pra vocês isso, pode ter certeza. Vou botar no caderninho sim, Ivone, pode deixar. Botar aqui pra dar uma alô, pra Dete aí no Macuco. Alô, Pateri, França, lá no Alto Gasparim, tudo bem, Teri? Pedindo Sol e a Lua do Calmon, é boa, né? Daqui a pouco a gente dispara também, né? O Célio Nicoletti do Olho Grande. Alô, Célio, boa tarde, tudo bem? Tudo certo, de boa? Meu amigo Lucas, da margem esquerda. O Lucas estava falando com ele esses dias, sabe? É, não era pra eu falar, inclusive porque envolve um dos filhos do patrão.
7: Alô, bem-vindo!
0: Não era pra eu falar, mas eu não me aguento, né? O Lucas estava falando, ô, cara, tem uma pra te contar. Eu digo, conte, vai. Conte que a gente quase nem é curioso. Ai, ai! Ô, tu não acredita? Lá por volta de 1h45 da manhã, pra frente, assim... Rapaz, parece que tem uma tobatinha ligada. E a gente tentando descobrir. Achamos que era o cachorro, achamos que era a menina. Eu achei que era a Ana, não é? Eu achei que era a Ana, não é?
8: Não ri.
0: Ele foi descobrir que é o Léo. O Léo liga a tobatinha na lenta e vai até 6 horas da manhã. É uma maravilha. Verdade? Eu posso perder o emprego, mas eu não deixo a fofoca pra trás. Ele também adora me queimar, então tá tudo certo. É jogo de ping-pong, é lá e cá. Ô Maria, boa tarde, Maria.
9: Boa tarde, Robson.
0: Tudo bom?
9: Você poderia tocar a música pra mim, Vestido Azul? Maria Cavicoli do Poço Grande, tá? E um bom final de semana pra vocês.
0: Sextou, boa tarde. Abraço especial, né? Ah, não tira o corpo fora não, Luca, agora. Não me deixa sozinho nessa. Me ajuda a te ajudar, pelo amor de Deus. O Lucas agora querendo, ó, ei, sair de fora. Daqui a pouco eu ganho a carta de despejo, daqui a pouco. Para com isso, me tira dessa. Ajuda a te ajudar, Lucas, pelo amor.
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0: boa tarde, tudo certo? Desculpa a demora aí, cara, estamos empenhados aqui.
1: Sério?
0: Falando em Pix, adiantamos o Pix pro Mauro antes do meio-dia, ele disse que não abriu, comprou umas coisinhas, abandonou, não, rapaz? Vamos até 7 horas da noite agora desempenhando a parede que ele deixou.
1: Sério?
0: Estamos lascados aqui?
1: Não, sério.
0: Vamos pedir uma música aí do Grupo Momentos, Lingerie?
1: Não acredito. Eu não acredito que ele jogou essa, né, cara? Eu não acredito que ele disse, ele ganhou o Pix ao vivo antes do meio-dia.
2: E o Pix? Nada ainda.
1: E saiu com essa, eu vou ali no Abreu, já volto e ó, se carcou, olha. Vou dizer pra ti que pode parar no boteco, ele já tá lá.
2: Amigo,
1: ele tá assim, ó, a tarde inteira. Hoje eu tô com o Pix ao vivo aqui. Garçom, esquece de mim não, eu tenho sede.

0: 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Ah, depois dessa, né? Será que eu ganho aumento?
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0: Mereciam 5% pelo menos hoje.
2: Alô, bem-vindo.
0: Vai que, né?
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1: Muito bem. 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
1: Por supuesto, tamo de volta. 19, faltando para 5, 4:41. Estamos dando sequência, né? Vamos lá, vamos ver que o pessoal hoje tá inspirado por aqui. O Jean tá ligado com a gente lá em Joinville, né? Um abraço, meu querido. Boa tarde, viu? Abraço especial. O Jacó, né? Que é o Salgadinho. A música pro galera do posto. Um abraço, gurizada do posto. E um tá olhando pro outro assim. Viu? Quem é que vai pagar a coca hoje? Quem é que paga o refri hoje? Um olhando pro outro, esperando o Julinho chegar, dar uma passada, ver se sai um Pix assim pra fortalecer assim a metade do mês pro fim, né?
15: E o Pix? Nada ainda.
1: E o Julinho sumiu. Faz parte, viu? Alô, Edemir! Boa tarde, o Edemir e a Leti. Pessoal do Poço Grande, boa tarde. O Edemir disse que pegou o casco do refrigerante, a Leti. A Leti disse, onde é que tu vai, meu amor? Ele disse, eu vou ali pegar uma geladinha pra nós tomar agora à tarde. Tá quente, né? Aí ela disse, faz bem, meu amor. Busque lá uma bem geladinha pra nós, assim. Bem caprichada, uma coquinha. Ou talvez uma de laranja, enfim, né? Confio no seu bom gosto. É um casal querido demais da conta. Júlia.
16: Boa tarde, Robson. Aqui é a Júlia do Limoeiro Brusque. Eu gostaria de escutar a música Tô Bebendo Demais.
1: Oi, aqui é boa demais da conta, né? Daqui a pouco. Pessoal do Limoeiro, boa tarde. Limoeiro de Brusque, né? Tem Limoeiro de Brusque e Itajaí também, né? Mas eu acho que é de Brusque. Ai, ai, ai, vamos lá. Vamos pra frente aqui, peraí, deixa eu atualizar, agora sim. Ah, a Dete, agora a Ivone já passou o WhatsApp da rádio pra Dete. A Dete disse que agora já está em contato com a Sentinela, com a gente aqui, vai mandar sempre um salve pra gente. E a gente fica muito contente, viu, Dete? Seja bem-vinda. Muito obrigado por tanto carinho, muito obrigado por estar com a gente aqui. Um forte abraço, tá bom, pessoal do Macuco? A Alicia tá ligada com a gente, ela sextou. Ela se preparando a confusão. Ai, ai, coisa boa, né, gente? Ô, Joelma. Boa tarde, Joelma. Oi, guia. Mais um susto. Ah, vocês pensam que sou só eu, é? Já é o segundo susto hoje, cara. Ah, não, três, eu peço música no Fantástico. Que susto de novo, eu com o fone aqui no talo.
17: Sextou, meu amigo Robson, aqui é a Joelma do Alto Baú. Sextou pra todos nós. Uma geladinha, escutando uma musiquinha.
1: Vai daí.
17: Começando a faxina.
1: Continua.
17: E desejo toda essa programação para todos que estão ouvindo, especialmente meu marido Adriano, que eu amo muito. E o pessoal que está ligado nessa linda rádio maravilhosa e Gaspar, a Rádio Sentinela, com esse nosso querido locutor, carismático, brincalhão, que faz a alegria de todos. E toca aí um bailão aí, qualquer coisinha. Bele? Beijo!
1: É onde eu passo mal. Peraí. Aqui, ó. Ô Felipe, manda uma carga de Rivotril pra nós aí, nós precisa.
18: Vamos quebrar tudo!
1: Cara, vocês são demais! Flávio Dalci, vai, canta pra mim! E pra vocês aí, Vestido Azul!

0: Prisma. Aqui no show de bandas de sexta-feira.
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0: Agora 4:51.

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7: De volta! Pontualmente 5 da tarde. Vamos que vamos, né? Vamos que vamos.
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7: Uma hora foi pra conta, já entramos na segunda.
8: Hoje é sexta-feira.
7: Vamos que vamos. Vamos ver o pessoal ligado por aqui. Anderson, boa tarde.
9: Tá, meu amigo Robson.
7: Tudo bom?
9: Certo, é o Anderson aqui do bairro Macu. Beleza, bota aquela música ali com o Negão e o Brilhação ali.
7: Boa.
9: É, Louco Apaixonado.
7: Boa.
9: Boa essa música aí. Uhum. Se tiver sorteio, me coloca aí também. E assim vai. Grande abraço a todos os ouvintes da Rádio Sentinela aí.
7: Valeu, querido. Abraço. Boa tarde. Daqui a pouco a gente vai disparando por aqui, tá? Ah, o Adriano disse que assim, tá louco. Minha mulher é demais, né? Apaixonada. Deus do livro, né? Aí sim, né? Ah, é. Ô, Leti. A Leti disse que certinho o que eu falei. Tudo certinho. O Edemir já chegou, já tomaram seu refrigeladinho. Estão contentes. E o Edemir já tá perguntando o que vai ter de janta. Aí a Leti olha. Se puder pedir hoje, olha, vai fortalecer bastante. E ele disse, tá bom, meu bem, pode deixar. Deixa pra mim. Coisa boa, né? Ai, ai, vamos continuando o show de bandas. Muito bem, né? Os atuais e o fim de semana.

0: o som do Terceira Dimensão aqui no Show de Bandas com Som de Nós.
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0: 5:08.

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0: Agora 5:13. Show de banda segue aqui na Sentinela FM nessa super sexta-feira, 25 de setembro. Vamos que vamos no sexto, né?
1: Sexta-feira!
0: Eita, nós, vamos de novo.
1: Hoje é sexta-feira.
0: Dá-lhe, Helena. Capricha. Ai, ai. Vamos ver aqui, deixa eu ver aqui o Júlio César, peraí, deixa eu só atualizar aqui, peraí. Fala, Júlio César.
2: Boa tarde, ouvintes da sintonia na Rádio Sentinela do Vale. Aqui é o Júlio César do bairro Santa Terezinha. Adoro show de banda. Se tiver sorteio, coloca meu nome aí, por favor. E bom final de semana.
0: Pra nós, meu querido, um abraço, hein? Abraço. Obrigado pela audiência. O pessoal ligado com a gente do Santa Terezinha, né? Ai, ai, vamos de Momento da Música Gaúcha?
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0: Eu trago os Monarcas. Beliscando o coração, é bom demais.

0: você.
1: É o Rainha Musical aqui no show de bandas e o guardanapo.
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1: Muito bem, agora 5:20.

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5: Vamos lá, estamos de volta, 5h27. Nosso show de banda segue aqui na Sentinela FM. Ah, vamos ver aqui, a Iris Shell tá ligada com a gente, tá na faxina e ouvindo o programa. Mas aí eu dou valor, né? Ó. Aí sim, coisa boa! Sextou!
6: Hoje é sexta-feira!
5: Um abraço, Iris! João, um abraço, João! João Neves, é isso? Pedindo um passarela, oferecendo para todos os motoristas e aplicativos do Blumenau e região. Alô, meus amigos do aplicativo! Vamos que vamos, né? Um abraço! Bom fim de semana! Valeu, João! Passarela já eu toco por aqui, viu? Porque agora, o pessoal lá dos botecos, aí, ó. Já botou a toalha na mesa?

0: som da banda Passarela, o sucesso, né? Alô, segurança, pra você ligado aqui no show de bandas de sexta-feira.
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0: Agora 5:34.

0: Muito bem. 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

0: faltando 19 minutos para 6 da tarde, 5:41. Nosso show de banda segue aqui na Sentinela FM, trazendo as melhores do bailão para você que tá ligado, os nossos momentos especiais, né? A gente teve o momento da música gaúcha, né? No bloco passado. E já já o momento do mandão. E que momento, tá? E que momento, já já é. Você vai curtir um baita clássico, acho que um dos maiores clássicos, assim. Alô pra Mara, alô Mara, pessoal de Ilhota, boa tarde, queridos amigos de Ilhota, só música boa, coisa boa, né? Um abraço, é feito pra vocês, né? É feito pra vocês, aquele abraço especial, hein? Pessoal de Ilhota, querido demais, um abraço especial, obrigado pela audiência de sempre, né? Vamos de momento do modão, então, agora? Chegando, prepare-se.
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0: Eu trago nada mais, nada menos que... Boate Azul! Joaquim Manuel!

0: esse baile de verão.
1: É o grupo Momentos, aqui no show de bandas com o baile de verão. Já já eu volto com a parte final do programa dessa sexta-feira.
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1: Agora 5:49.

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Ficamos por aqui com o show de bandas desta sexta-feira, gente. Muito, muito obrigado, viu? Amanhã, sábado, tem show de bandas às 16 horas também, tá? Fazendo uma seleção muito bacana do bailão pra você ligado. Forte abraço a todos, um bom fim de semana! Viu? Banda Real do Paraná encerrando. Viúva Negra. Abraço.

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para sempre seja louvado. Queridos ouvintes, a paz de Jesus, o carinho e o amor de Maria estejam no seu coração. Que alegria estar com você nesse momento de oração, que é a hora de Maria. Louvamos e agradecemos a Deus pelo dia, pela nossa vida e por tudo que Ele nos concede a cada instante. Saudemos a Santíssima Trindade, em nome do Pai, do Filho e do Espírito Santo. Amém. O anjo do Senhor anunciou a Maria e ela concebeu do Espírito Santo. Eis aqui a serva do Senhor, faça-se em mim segundo a vossa palavra. E o Verbo divino se fez carne e habitou entre nós. Ave Maria, cheia de graça, o Senhor é convosco. Bendita sois vós entre as mulheres e bendito é o fruto do vosso ventre, Jesus. Santa Maria, Mãe de Deus, rogai por nós, pecadores, agora e na hora de nossa morte. Amém. Ó Maria concebida sem pecado, rogai por nós que recorremos a vós. Nossa Senhora das Graças, rogai por nós. Estamos vivendo neste mês de setembro dedicado à Bíblia Sagrada, à Palavra de Deus. Por isso, nesse momento, clamamos ao Espírito Santo para ouvir, meditar e colocar em prática o que Jesus quer nos falar. Ó Espírito Santo, amor do Pai e do Filho, inspirai-me o que devo dizer, como devo pensar, como devo calar, o que devo escrever, como devo agir, o que devo fazer para obter a vossa glória, o bem das almas e a minha própria santificação. Amém. Proclamação do Evangelho de Jesus Cristo segundo Lucas, capítulo 9, versículo 18 a 22. Glória a vós, Senhor. Num dia em que ele estava a orar a sós com os discípulos, perguntou-lhes: quem dizem que eu sou? Responderam-lhe: uns dizem que és João Batista, outros Elias, outros pensam que ressuscitou algum dos antigos profetas. Perguntou-lhes então: e vós, quem dizeis que eu sou? Pedro respondeu: o Cristo de Deus. Ordenou-lhes energicamente que não dissesse a ninguém. Ele acrescentou: é necessário que o Filho do Homem padeça muitas coisas, seja rejeitado pelos anciãos, pelos príncipes dos sacerdotes e pelos escribas. É necessário que seja levado à morte e que ressuscite ao terceiro dia. Palavra da salvação, glória a vós, Senhor. Quem dizem que eu sou? Essa pergunta dirigida por Jesus aos apóstolos deve ser também atendida até nós. A verdade de nossa fé é tão grandiosa que às vezes nos esquecemos da maravilha que é ter Deus tão perto de nós, dentro de nós, e corremos o risco de nos acostumarmos de tal modo com essa realidade que podemos passar a considerá-la normal, até banal. Quando, por exemplo, nos falam em ir celebrar a Santa Missa, a rotina toma conta de nós e nos acusamos de ir à igreja, às vezes por motivos onde está a nossa fé que tínhamos na presença real de nosso Senhor Jesus Cristo na Eucaristia. A pressa, o trabalho, os vários afazeres e compromissos passam a ser tantos outros motivos, a nosso ver, razoáveis para deixarmos de rezar. Só recorremos a Deus nas horas difíceis, de sofrimentos, e se não somos atendidos, achamos que Deus esqueceu de nós, que a religião não está funcionando mais e não nos serve para mais nada. Então, é hora de procurar
procurar onde nos sintamos melhor, que é a participação na celebração. Temos de ser coerentes com nossa fé. Jesus é Deus conosco. Amém. Louvado seja o nosso Senhor Jesus Cristo, para sempre seja louvado. E agora pedimos pelas vocações, precisamos rezar para que surgem vocações na nossa comunidade, na nossa igreja. Então pedimos, Senhor, pelo batismo nos chamas como filhos a formarmos uma comunidade de irmãos. Todos somos chamados, mesmo que em caminhos e serviços diferentes. Ensina-nos, Senhor, a compreender e assumir nossa vocação. Nossa comunidade precisa de animadores, de religiosos, de sacerdotes e ministros, diáconos. Senhor, o dom é teu, mas somos nós que devemos preparar os caminhos. Precisamos de tua luz e de tua força para sermos fiéis a teu chamado e aos clamores de nossos irmãos. Dai-nos, Senhor, bons servidores à nossa comunidade e à nossa diocese. Amém. Que o Senhor te abençoe e te guarde. Que o Senhor mostre a sua face e compadeça de ti. Que o Senhor volva seu rosto para ti e te dê a paz. Que o Senhor te abençoe em nome do Pai, do Filho, do Espírito Santo. Amém. Salve Maria.

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1: Maria, minha mãe, Maria.
0: Bom final de tarde a todos.
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0: Os 10% a gente deixa pro garçom, né não?
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2: Olá, gente amiga, nosso cordial boa noite. Aquele abraço a todo mundo que tá ligadinho, acompanhando a programação da 97.9 FM, Rádio Sentinela do Vale. Você que está ligadinho com a gente, aquele abraço a partir de agora, deste horário até as 9 da noite, só música sertaneja, de preferência sempre raiz, né? Aquele abraço então a você, nossa cordial boa noite, de sexta-feira. Já vamos dizendo que é a última sexta-feira de setembro, né? É, porque o mês de setembro já vai acabar no meio da semana que vem, que é quarta-feira. Tá certo? Então, um grande abraço a todo mundo que tá ligadinho com a gente aqui. É, hoje não tinha o Sentinela Esportiva. Miguel Vivoc viu a seleção de manhã, né, Miguel? Não gostou, né? Ficou chateado, né? Grande abraço a Miguel, mas ele retorna segunda-feira com o programa Sentinela Esportiva. Hoje é dia 25 de setembro. 25 de setembro do ano de 2026. Já são 19 horas, com mais 2 minutinhos. Então, nosso cordial boa noite de sexta-feira. Fique à vontade, né, para fazer o seu pedido musical. A gente sempre pede pro pessoal, né? Sempre de preferência música sertaneja, raiz, mais antiga, né? Que tem aqui no Blocão do Brasil Caboclo. Então, um abraço a todo mundo. Vamos começar com essa bonita aqui do Felipe Falcão. E eu já vou preparando ali aqueles pedidos musical que, conforme você vai pedindo, a gente vai encaixando e vai rodando para você aqui na 97.9 FM. Então, nosso cordial boa noite a todo mundo. Desde já, deseja a todo mundo, né, um ótimo final de semana, e parece que vai ser bom. Não vai ser de chuva, né? Tempo bom ontem, tempo bom hoje. E tá dando até uma esquentadinha, né? Tá já no finalzinho de setembro, né? Quase entrando em outubro, né? E não esquecendo, né, que já na semana que vem é a votação, né, da nossa política brasileira. Tem até coisa ali que nem sei, né, direito. Mas é para ser no dia 4 de outubro, né? Tá certo? Vamos começar então com a Floresta do Meu Coração. E já retorno já já para dar aqueles boa noite, aquele abraço e rodar a música da sua preferência aqui na Rádio Sentinela, no Brasil Caboclo. Um grande abraço a todo mundo. Uma ótima noite de sexta-feira.

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1: Olha aí, vai um alô, um abraço pra todo mundo que tá ligadinho, acompanhando o Brasil Caboclo. Foi no tranco, hein, seu Pedro? Um abraço, Pedro Traz. Na segunda chamadinha, ele achou as duas músicas, né, Dona Dulce? Primeira chamadinha, ele só achou a primeira vidraça, depois ele achou o Condenados por Amor e a vidraça. Um abração, seu Pedro Traz, um abraço, Dona Dulce. Nosso pessoal da margem esquerda ligadinho com a gente, então um grande abração aí pro seu Pedrão. Já preparei outro bloco aí as músicas, tá bom? Esse bloco aqui já tem dois pedidos musical anterior aqui. Também preparei no outro bloco ali, ó, a turma do JM. É, tem aniversariante fazendo aniversário hoje, que sempre tem, né? Todo dia, né? Só da minha família tem uns dois, três por semana. Então, um abração ali pra Tânia, que tá parabenizando a Preta, né? Tá certo, Tânia? Grande abraço. No outro bloco tá o JM ali preparadinho. Que aí também no outro bloco tem uma música bonita ali que o seu Pedro pediu, Condenados por Amor, né? Vai lá pro seu Mário Zonta e também a Preta, esposa do seu Mário Zonta, que é a irmã da Tânia, né? Grande abraço. Nossa, cordial boa noite aqui pra Sueli Bittencourt do Arraial do Ouro, ligadinho com a gente. Eu sou Eli, aquele abraço, boa noite pra você. Isolete Bittencourt, né? Agora é da Silva, aquele abraço pra ela, pra todas as irmãs, né? Ligadinha com a gente também, Isolete, aquele abraço pra ele, pro seu Ademir, lá no Poço Grande, sextou, né? Grande abraço. O Renato Pauleto, nosso amigão no bairro Santa Terezinha, ligadinho com a gente. Olha ali, né? Os dois ali, pai e filho, né? A cabeça tá igual já, né, Renato? É brincadeira, um abraço. Já tem pouco cabelo os dois, pai e filho, né? Grande abraço ali pro seu Renato Pauleto, o Renato Winters, tá aí o Alisson, é isso? Grande abraço. Seu Lindemar, aquele abração, ele pediu aqui o resto de comida, tá preparadinho, já vamos levar já, vai ser a primeira dele, não, a segunda, né? A primeira, vamos ver, tem um camarada que pediu, uma do Almir Sater, é isso? Vamos ver se vai acabar ali o fundo, não, né? Almir Sater, eu preparei um aqui. Bonita, boa noite, vou trazer aqui, boa noite, aqui é o Júlio César, Santa Terezinha, sexta-feira, abençoada para todos nós, sintonizado, Caboclo Brasil Caboclo, sempre uma música do Almir Sater para mim, né, que é o seu Júlio César e também para a esposa, Ângela, escolhi uma bonita aqui para vocês dois, né? Bom, a hora que eu rodar ali, eu falo na música, tá bom? E é bonita. Grande abraço, tá bom? Pro seu Júlio. Um abraço também aqui pro seu Pedro, do bairro do Progresso. Depois não vão ouvir ali, ver a música que tá pedindo. Grande abraço pra ele, toda a família dele, no bairro do Progresso, na cidade de Blumenau. Aqui é só música bonita, Emerson. É, Emerson Sibirino, que beleza, minha gente. Boa noite, Pingo. Boa noite também pro Emerson. É, Emerson Sibirino, né? Tem inclusive daqui a pouquinho uma bonita aqui, então no outro bloco vai pra você, tá? Qual é que a música ali? É Jacó e Jacózinho, rapaz, que música linda deles, Estrelinha do Céu, tá bom? Um grande abraço pro nosso amigo Emerson Severino, já falei aqui do seu Pedro, já preparei as músicas, dona Antônia também, aquele abraço. Seu Arnaldo Luz, aquele abraço. Tá pedindo música aqui, já tô vendo ali, daqui a pouquinho vamos preparar, tá bom, Arnaldo? Um grande abraço pra ele, tá mandando um abraço. Vou ver aqui pra quem? Pro Garrincha, pra Mônica. Lá pro pessoal do Cabanas Bar, lá e os presentes, nosso grande amigo alemão, era pra passar hoje ali, rapaz, esqueci, né? A correria. Eu tenho muito trabalho durante o dia, né? Nada, é brincadeira. Um abraço, tá bom, Arnaldo Luz e todo o pessoal ligadinho com a gente.

né? Final de semana é pra descansar e fazer o serviço em casa, tá certo. Valeu, Jolito, um abraço pra ti também, um abração. Mentira, vadia, é, vadia é tu, né, Renato? Eu trabalho todo dia, rapaz. Eu tenho um trabalho sagrado, todo dia, eu corro de manhã, né? Corro pra correr da Dona Morte, né? Tô correndo todo dia, ela atrás de mim. É, tô enganando ela, como diz o ditado. Um abraço, Renato, tá ligadinho com a gente lá na rua Botuverá, no loteamento Denise, do ladinho ali do Itália 1, 2 e 3, né? Tá virando uma cidade ali, né, rapaz? Do céu, movimento. Valeu, Paulinho. Tá em casa, né, hoje, né? Maria Gorete, aquele abraço. Ligadinha com a gente também, Caboclo, e Maria? Deixa eu ver aqui, boa noite, Brasil Caboclo. Ah, Steph, ofereço pro meu irmão Chiru, pro meu sobrinho Laudir, Chiroide e demais a música Beijo do Adeus. Vamos preparar, tá bom? Maria Gorete, cheguei bem na Aparecida, estou muito bem, feliz. Um abraço da Maria Gorete, tá lá na Aparecida do Norte. E tem um aqui também da família dela que eu deixei pra trás, né? Tá aqui, ó, seu Lindemar Schroeder, da família dela aqui, ó. Boa noite, Lindemar Schroeder. Motorista da ZM, oferece pro Laudir Schroed, pro Carlos Maia, pra Maria Goretti, pro Salésio Spengler, pro um monte de gente, lógico, né? É, o resto de comida que vai ser a segunda música é dele, né? Grande abraço, tá bom, seu Lindemar? Ligadinho também na programação da Rádio Citrinal, tem mais um aqui chegando aqui. O nosso boa noite aqui vai pro seu Zeca do bairro do Pocinho, da Ilhota, da margem esquerda, né? É um pouquinho depois da lagoa ali, né, seu Zeca? Depois da lagoa de Gaspar ali, na beirando o rio, como diz, é o Pocinho ali naquela região. Joguei muita bola naquele campinho lá do Pocinho, rapaz. Nós tínhamos que tocar as vacas pro outro lado, limpar o que elas deixavam a noite toda ali no campinho e de manhã correr. Fora os tombos que caíam ali em cima do restinho delas. Beleza, seu Zeca? Um abraço. Mas se eu não estou enganado, é por ali o Pocinho. Tem um campo de futebol por ali, né? Grande abraço, ligadinho com a gente, para não ouvir aqui a mensagem dele e o que ele está pedindo para ouvir. Olha aqui a música do nosso amigo lá que pediu, bem no início lá. Deixa eu ver se eu acho agora que o camarada aqui. Rapaz, tem tanto na frente aqui já. Ah, o Júlio César, né? Olha o Júlio César, o Miss Sater, pra você e pra esposa, cabecinha no ombro aqui no Brasil Caboclo. Aquele abraço a todos, boa noite de sexta-feira, Brasil Caboclo.

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1: 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Vamos seguir no programa Sertanejo, Brasil Caboclo aqui pra você. A Rádio Sentinela, na 97.9 FM, Rádio Sentinela. Nosso cordial boa noite de sexta-feira. A hora é certinha, já são 19:32. Nosso cordial boa noite a todos. Estamos em festa também no nosso bairro aí neste final de semana, né? Festas hoje, né? Que é uma, tem a macarronada, depois da missa, né? Das 19 horas. Amanhã festa normal e domingo, né? Aí vai ter aquele churrasco, como eles dizem, né? De festa de igreja, né? Vai ser ali na Capela Santa Terezinha, espaço grande, né? Para todo mundo ir se divertir no bairro Santa Terezinha, o bairro mais grande de Gaspar, né? De população, tô dizendo, né? Grande abraço a vocês, ligadinho com a gente. Um abração especial, ligado com a gente também, ligado no Brasil Caboclo, lá no bairro Santa Terezinha. Nosso amigo lá, seu Desidério e a Maria, né? Sempre ligadinho com a gente. Aquele abraço. O nosso amigo também lá, o Britinho. Ô, Brito, aquele abraço, ligadinho com a gente. Vamos parabenizar agora o aniversariante aqui. Mas antes, vamos mandar um abração especial aqui pro Odi, da cidade de Blumenau, ligadinho com a gente também, né, Odi? Um abraço pra ele, um abraço também pra tia Carmen, né, que tá sempre ligadinha com a gente, ouvindo a programação, trabalhando e ouvindo a gente na Rádio Sentinela, né? A Tuti do bairro da Paciência, na cidade de Itajaí, aquele abraço. Ela pediu coxa de retalhos. Já tá preparadinha. É, vai ser daqui a pouquinho, tá bom? Acabando a música aqui, as duas que eu vou rodar agora, vai vir a música da Maria Goretti, que é o Beijo do Adeus. Tá bom, dona Maria Goretti? Aquele abraço. Tá lá na Aparecida do Norte, tá lá ligadinha com a gente também, ouvindo o Brasil Caboclo. Boa noite, dona Oswaldina. Grande abraço pra você e toda a sua família. Hoje na bateia, ela sempre pede música do Tonico Tinoco, sempre bonita, né? Música lembrando de você, Tonico Tinoco. Grande abraço, tá bom, Oswaldina? Ligadinha com o Brasil Caboclo. Mais uma vez, um abração aqui pro nosso amigo, o Zeca do Pocinho. Ô, Zeca. Daqui a pouquinho já vem a música, tá bom? Um abraço pra cunhada também, Steph, pra esposa, Norma. Estão por lá, ligadinho com a gente. Ligado aqui no Brasil Caboclo, aquele abraço. Ele falou que lá é o Ipiranga, né? Joguei lá, sem dúvida, é verdade. Mais de uma vez, né? Nossos campeonatos aí. Grande abraço. Vamos trazer então o pessoal do JM pra cantar parabéns pra Preta, que hoje faz aniversário. É isso, Tânia? Grande abraço. Parabéns pra Preta, pro esposo, seu Mário Zonta, da irmã Tânia e toda a família. Aniversário.

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1: É verdade essa frase última aí, ó. Saúde é o que interessa, né? O resto a gente não precisa se importar muito não, né? A gente sempre vai dando um jeito, né? Vai dando um jeitinho, porque a saúde é o mais importante pra gente seguir a nossa vida. Então, parabéns pra Preta, parabéns aí pra todo o pessoal que estiver fazendo aniversário, familiares, né? Filhos, pai, mãe e assim por diante. Grande abraço. Tô vendo aqui que o seu Zeca já mandou mais uma mensagem, pois não vão vir aqui, tá bom, seu Zeca? Aquele abração. Eu coloquei o nome da cunhada ali, é aquilo ali é o nome? Vamos ver depois, eu acho que ele falou de novo ali, né? Valeu, dona Oswaldina, grande abraço pra você também aí no bairro da Bateia, ligadinho com a gente, Barracão, aquele abraço, José Bernardo Zanchini, lá na cidade de Canelinha, grande abraço pra toda a turma de lá também, a dona Iede, seu Wilson, grande abraço também pra Brusque, ali no Stephen de Brusque, aquele abraço pra toda a família dali, né? Que é a família da dona Maria Goreta ali, nosso amigo aqui que já mandou já faz um tempinho aqui, vamos ver aqui embaixo, o Lindemar, não esqueci da Isolete também, aquele abraço, Isolete, esposa do nosso amigo Edemir da Silva, né? Isolete é Bittencourt, um abraço pra Rosinha, um abraço pra Marli, pra Rose, pra Clarinha e pra Catarina, acertei as seis, né? Beleza, grande abraço. Pois eu lembrei, né? Tem dia que o cérebro da gente dá um clique. Valeu, Arnaldo, daqui a pouquinho já vai sua música também, Gaúcho de Passo Fundo, já vi a música do São Pedro? É por amor, Leoberto e Leal, né? Essa música aí, né? Da dupla, né? Grande abraço, tá bom? Então vamos levar, tá preparadinho agora aqui, ó. Essa moda bonita. O Condenados por Amor vai lá também pro nosso casal que tá ligadinho com a gente ali no bairro do Pocinho. Não, naquela região do Pocinho, né? É bairro não, seu Zeca? Um abraço então pra toda a turma dali, especial pra ele, pra esposa. Estão recebendo visita na sua casa, né? Grande abraço. Vai pra vocês também essa música, Condenados por Amor, que o seu Pedro pediu. O seu Pedro traz aquele abraço, nosso cordial boa noite. Tá sempre ligadinho com a gente. E na sequência, pro nosso amigo Emerson Severino e também pra todos os ouvintes. Estrelinha do Céu, quem canta é o Jacó e Jacozinha, a segunda música aqui do Brasil Caboclo. Um abraço a todo mundo. Nosso cordial boa noite de sexta-feira. Que tenhamos um ótimo final de semana. Aquele abraço, pessoal.

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1: Olha, então vai um alô, um abraço a você que está ligadinho acompanhando o Brasil Caboclo. Já são 19 horas com mais 50 minutinhos. Agora vai a música do nosso amigo Zeca ali ligadinho com a gente. Tá no sítio acompanhando o programa Sertanejo ali no pocinho da Ilhota, né? Vamos ver aqui a turma que ele mandou mandar um abraço aqui. Especial patrão ali, né? Que é o seu Zeca. Aquele abraço pra ele. Um abraço também pra patroa, a dona Norma. Ô Norma, aquele abraço pra Steph e também pra Alessandra, a filha. Grande abraço, ligadinho com a gente ouvindo Brasil Caboclo. Vai curtir agora aqui, ó, como todo mundo vai curtir a música, a Menina da Aldeia. Vai também lá pra dona Carmen de Blumenau. Um abraço, dona Carmen. Ligadinho com a gente também. Um abraço para todas as costuras, nossas facções e confecções, o pessoal que tá ligado aqui na programação da 97.9 FM, acompanhando o Brasil Caboclo. Grande abraço a todo mundo, tá bom? Que tá ligadinho com a gente. O seu Alcídio aqui do bairro 7 de Setembro. Ô, seu Alcídio, aquele abraço. Popular Dico. Um abraço também para a família Berti, família Isas aí. Fica ali na Rua Oriente, grande abração, sempre ligadinho com a gente. Nossos irmãos de coração, Zequidão, grande abraço. Também lá pra dona Cristina e seu Nilton. Dona Cristina e seu Nilton, um ótimo final de semana aí pra vocês também, tá bom? Um abraço. Grande abraço também aqui pro alemão da Laís Presentes. 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Abraço, Alemão. Ligadinho com a gente. 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Pra você que tá ligadinho com a gente, aquele abraço. Vou ver quem tá mandando uma mensagem aqui. Seu Denilson, da cidade de Indaial, aquele abraço, boa noite. Um abraço pra todo mundo. Vamos levar então? Menina da Aldeia, aqui no Brasil Caboclo, pra todos os ouvintes, aquele abraço, nosso cordial, boa noite de sexta-feira. Na sequência, Coxa de Retalho com as Galvão, aqui na Rádio Sentinela. É isso, Tuti, um abraço, boa noite.

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1: Que beleza, esse foi o Teixeirinha, né, que cantou a música que o nosso amigo Arnaldo Luz pediu, é isso, Arnaldo? Demorou um pouquinho, mas veio a música, Gaúcho de Passo Fundo. Um abraço para Arnaldo, um abraço para todo o pessoal que ele mandou um abraço ali, o Garrincha, a Moniquinha, pro Alemão, pro Cabanas Bar também, ligadinho com a gente. Tá preparada aqui agora a música da dona Osvaldina Rangel, Lembrando de Você, quem canta é Tunique Tinoco, e já na sequência a música de São Pedro, lá do bairro do Progresso. Eu sou Pedro, aquele abraço. Leoberto e Leal, É Puro Amor. Grande abraço aí pra todo mundo ligadinho com a gente, Blumenau, Indaial, aí Indaial, e daqui a pouquinho também vem, né, mensagem aqui do nosso grande amigo também, o seu Denilson, ligadinho na programação da Rádio Sentinela do Vale. Tá certo? Um grande abraço, Denilson. Vamos ver aqui a mensagem dele. Seu Denilson sempre manda um alô, também um abraço pro pessoal aqui de Gaspar. Especial seu Valmor Fantone, né? Grande abraço então pro seu Denilson, ligadinho com a gente. Mais uma vez, abração então lá pra Tânia e o Cláudio. Um abraço lá pra Preta, pro seu Oso, seu Mário Zonta, todo o pessoal ligadinho com a gente lá, sei lá, tem festa hoje, né? Hoje é sexta, não, hoje não, amanhã, né? Geralmente o pessoal faz no sábado, né? Grande abraço, nosso cordial boa noite a você ligadinho com a gente no oferecimento da Clínica Exclusiva Odontologia. 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Assim que acabar esse bloquinho, dona Osvaldina vai ver uma bonita ali do Campanha e Cuiabano, Tenho Saudade. Ô, moda bonita, tá preparadinha pra rodar assim que acabar o bloquinho musical e depois comercial na sequência, tá bom? Um grande abraço a todo mundo, nosso cordial boa noite de sexta-feira, ligadinho com a gente também, um abraço lá pro querido seu Luiz, família Stiller, aquele abraço, seu Antônio, um abraço mais uma vez lá pro Renato Meterstein e toda a sua família. Boa noite, Marli da Trindade, Marli Bittencourt da Trindade, ligadinho com a gente também, vai pra lá essas músicas bonitas, aqui no Brasil Caboclo, aquele abraço a você, boa noite de sexta-feira. Segunda música, Leoberto Leal, É Puro Amor, aqui no Brasil Caboclo.

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0: Pingo d'Água. Manda um alô pra nós.
1: Então vai um alô, um abraço a você que está ligado aqui na programação da 97.9 FM Rádio Sentinela. Nossa cordial boa noite a todos. Boa noite de sexta-feira, um ótimo final de semana para todo mundo. Vamos curtir agora uma música lá para a turma que está no sítio curtindo a Rádio Sentinela. Seu Zeca, Dona Norma, estão com visita lá, né? Aquele abraço. E também a filhona, aquele abraço, Alessandra, lá no meu sítio. A dupla aqui de Gaspar, né? Nil Santos e Duarte. Nil Santos já é saudoso, não tá mais entre nós, né? Na sequência, vamos atender o pessoal do Cabanas Bar. Um abraço, Guinho. Pediu ali o Felipe Falcão, que pena, vamos levar pra ele também com muito carinho, pra ele e a esposa. Vamos ver aqui como é que é o nome da esposa dele, que eu já esqueci, marcou aqui em cima, né? Noeli, ô, dona Noeli, boa noite pra ele, pro Guinho, ligadinho com a gente, pra toda a família, né? Na sua residência, ligadinho na programação da Rádio Sentinela. Mais uma vez um abraço, boa noite aqui para Marlinda Trindade, toda a família dela, sempre ligadinha com a programação também da Rádio Sentinela, 97.9 FM. Como eu estava falando há pouquinho no começo, para quem não viu, né? Estamos aí com essa festa rolando no bairro

0: Santa Terezinha, o meu bairro, né? É ali na Capela Santa Terezinha, que dá o nome ao bairro, né? É festa hoje, hoje é macarronada. Macarronada de primeira, e um buffet, né? Completinho, né? E amanhã, churrasco de igreja com Lisa Turma. E também no domingo, né? 3 dias de festa para nossa santa ali, para toda a comunidade, não só do Santa Terezinha, né? De toda Gaspar e gente que vem de fora também curtir, que sempre dá uma festa bonita ali, né? Vamos levar então lá no meu sítio, lá pro nosso amigo Zeca, Norma, pra Steph e também pra Alessandra Ligarina, programação da Rádio Sentinela. Na sequência, Felipe Falcão, que pena. Um abraço mais uma vez lá pra Tuti, do bairro da Paciência, na cidade de Itajaí, ligadinho com a gente. Seu Pedro, aquele abraço, nosso cordial, boa noite. Mandar um abraço aqui também pra família da Lagoa, né? Ligadinho com a gente. Famílias Grignani, família Kister, Werner, família Renert, família Alves de Andrade, ali no campo do Tamandaré, aquele abraço também. Por ali também joguei bola, né, seu Zeca? Joguei Gaspar tudo, né? Joguei os campeonatos que tinha na cidade de Gaspar no passado, né? Lá 80, 90. Vamos levar então lá no meu sítio, Nil Santos e Duarte, na sequência, que pena, aqui no Brasil Caboclo. 8:24. Boa noite a você, aquele abraço.
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15: Que beleza, aquele abraço a você. E é já que voltamos, né, pra levar mais duas músicas bonitas pra você que tá ligadinho com a gente aqui acompanhando, tendo aquela paciência, né, com bastante de comercial, mas faz parte. 8:34, já tá pulando pra 35 minutinhos, tá chegando o final. Estamos aqui, como os diz, com mais duas músicas preparadas e no finalzinho ali, na derradeira, vai ser três, né? Três músicas bonitas ali, ó, que tá preparadinho. Lá pra Dona Maria Goretti, que tá lá na Aparecida do Norte. Sérgio Rei vai cantar, né? Aparecida do Norte. Lá pro Zé, que o Dano, nossos irmãos de coração. Eles adoram essa música aqui, Os Quatro Cantos da Casa. E claro, como hoje é sexta-feira, sempre pra homenagear o Brasil Caboclo, a gente roda Tonico e Tinoco, Brasil Caboclo com os passarinhos, para encerrar a programação, tá certo? Desejo a todo mundo um ótimo final de semana. Hoje é sexta-feira, né? Hoje foi bonito o dia, para quem gosta do solinho, como um amigo ali que amanhã vai dar aquela roçadinha no gramado. É, eu acho que amanhã também, meu filho também vai passar a roçadeira no gramadinho lá na casa dele também, né? Tá certo? Um vai fazer o... levou um esterquinho pra botar nos canteirinhos, né? Amanhã vai dar uma caprichada também. Tem que tirar uns tempinhos, né? Final de semana pra fazer isso. Vamos levar essa música linda aqui, ó, lá pro nosso amigo, o Emerson Severino, também gosta do Cascatinha, Ana? Que saudade. Lá pra Dona Oswaldina também, ó, Dona Oswaldina Rangel, aquele abraço, nosso cordial boa noite pro nosso bairro da Bateia. E na sequência, vamos levar uma bonita aqui também lá pra Dona Marli da Trindade, Marli Bittencourt da Trindade, todas as irmãs, né? Barquinha de Ouro do Trio Parada Dura, lá pro nosso amigo também, que tá sempre ligadinho com a gente. Um abraço pro Marco Vanzuita, um abraço também pro nosso amigo lá do Belchor Baixo, ligadinho com a gente sempre, o seu Hélio Deschips, aquele abraço. Amaro Reis também, aquele abração. O Celinho Sucatas, nosso cordial boa noite a você que tá ligadinho com a gente. Então vamos levar? Que saudade, Cascatinhana, e já na sequência, Barquinha de Ouro com Trio Parada Dura. Um abraço a todo mundo, boa noite de sexta-feira.

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1: 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Abraçando a todos que acompanham a programação. Boa noite, bom final de semana e até segunda-feira, se Deus quiser.

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0: no ar a Voz do Brasil. As notícias do governo federal que movimentaram o país no dia de hoje.
1: Olá, boa noite.
2: Boa noite para você que nos acompanha em todo o país.
1: Sexta-feira, 25 de setembro de 2026.
2: Vamos aos destaques do dia.
1: Medida provisória vai proibir as bets no país.
2: A partir da publicação da medida, não será mais possível fazer apostas online.
1: Jogadores terão até 5 de outubro para retirar o dinheiro disponível nas plataformas. Luana Karen.
3: Plataformas e aplicativos de jogos vão sair do ar no dia 6 de outubro.
2: E o impacto das bets nos jovens.
1: Estudo divulgado pelo Ministério da Educação aponta que apostas online podem afetar 2 milhões de estudantes. Edinaldo Júnior.
4: Pesquisa estima que 986 mil potenciais ingressantes deixaram de se matricular em 2026 por causa dos gastos com as bets.
2: Mais experiência para quem quer ser professor.
1: Programa que prepara futuros docentes dentro das escolas agora é lei. Gabriela Noronha.
5: A bolsa é voltada para os estudantes de licenciatura que recebem um incentivo financeiro e a oportunidade de atuar na educação básica.
2: Hoje na apresentação da Voz do Brasil, eu, Mariana Jungmann e Luciano Seixas.
1: E acompanhe a gente ao vivo, acesse radiogov.ebc.com.br ou o canal Gov na sua TV aberta.
2: O governo federal decidiu, por medida provisória, proibir as bets no Brasil.
1: Quem tem os detalhes ao vivo é a repórter Luana Karen. Boa noite, Luana.
3: Boa noite, Luciano, Mariana, e boa noite aos ouvintes da Voz do Brasil. O ministro da Fazenda, Dario Durigan, anunciou 3 medidas tomadas pelo governo. A primeira determina a proibição das apostas online no Brasil, as chamadas bets. Por meio de medida provisória, que passa a valer a partir da publicação no Diário Oficial da União, as bets estão definitivamente proibidas no país. A MP também prevê medidas para impedir que esse tipo de propaganda chegue às pessoas e trata da devolução de recursos dos apostadores. A segunda iniciativa anunciada pelo governo é um projeto de lei em regime de urgência que será enviado ao Congresso Nacional com tipos penais para quem explorar ou operar apostas online no país. A terceira